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7: 9:59.
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9: Boa noite.

Uma grande realização parece necessariamente insuficiente, mas seu efeito será infinito. Uma grande retidão deve parecer tortuosa. Um grande talento deve parecer uma tolice. A grande eloquência parece muda. O movimento elimina o frio. A quietude supera o calor. Pureza e quietude são o patrimônio.

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1: 10:58.
2: Boa noite.
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2: 11 horas.
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5: Boa noite.

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1: Luas FM e a hora certa. 11:07.

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0: 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E a hora certa. 11:14.

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1: 11:32.
2: Meu amigo, meu irmão, Zezito Doceiro.

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2: 11:45.

0: Obrigado.
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3: 11:52.

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1: Luas FM e a hora certa. 12:26.

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2: 12:34.

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1: 12:40.
2: Olá, pessoal. 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Haha, de acho.

0: Ricardo.
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2: 00:54.

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1: Luas FM e a hora certa. 1:08.

0: Obrigada, gente, obrigada. Tô aqui babando, babando eles aqui, e aí o DVD não continua, né? Obrigada, muito obrigada.
1: Mais um aplauso.
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2: 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E a hora certa. 1:15.

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2: 1:49.

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1: 2:04.

Uas FM e a hora certa, 2:12.

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2: 2:30.
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2: 2:30.
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2: Bom dia.
6: Bom dia.
2: Bom dia.

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2: 2:36.

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2: 2:45.

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1: 2:56.

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2: 3:21.

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0: 3:29.

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3: 4:04.

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2: 4:12.

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1: 4:19.

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1: 4:32.
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1: 4:33.
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0: Capítulo 8. Enquanto viajavam de cidade em cidade, muita gente se unia ao grupo e passava a acompanhá-los. A eles, Jesus contou esta história. Um lavrador saiu para semear. Algumas sementes caíram no caminho, foram pisadas e os passarinhos as comeram. Outras caíram sobre pedras e brotaram, mas secaram porque não tinham raiz. Outras caíram no meio das ervas daninhas, que cresceram e as sufocaram. Outras, por fim, caíram em terra boa e produziram uma grande colheita. Vocês estão ouvindo com atenção? Os discípulos perguntaram: qual é o sentido dessa história? Ele disse: vocês já ouviram bastante a respeito do reino de Deus. Conhecem as suas verdades. Mas há quem precise ouvir essas histórias, mesmo que nem sempre as entendam. Os olhos deles estão abertos, mas não veem nada. Os ouvidos deles estão abertos, mas não ouvem nada. Essa história retrata a vida de muitos deles. A semente é a palavra de Deus. As sementes no caminho são aqueles que ouvem a palavra, mas o diabo arranca do coração deles para que não acreditem que serão salvos. As sementes que caíram nos pedregulhos são os que ouvem com entusiasmo passageiro. Diante da primeira dificuldade, perdem o interesse. As sementes que caíram entre as ervas daninhas são os que ouvem a palavra, mas a preocupação constante com o amanhã e a ilusão de viver para ganhar dinheiro e divertir-se a sufocam. As sementes não produzem nada. Já as sementes na terra boa são os bons corações que se apropriam da palavra e se apegam a ela, não importa o que aconteça. Eles permanecem firmes até a colheita. Ninguém acende uma lâmpada e depois a cobre ou a esconde debaixo da cama. Não, ela é posta num lugar visível, de modo que todos os que entram no recinto possam ver por onde andam. Não estamos guardando segredos, nós os estamos revelando. Não estamos escondendo nada. Estamos tornando tudo público. Por isso, não guardem com avareza as palavras que estão ouvindo. Generosidade produz generosidade. A avareza empobrece. A mãe e os irmãos de Jesus apareceram, mas não podiam chegar até onde ele estava por causa da multidão. Alguém o avisou:
1: sua mãe e seus irmãos estão esperando lá fora. Querem ver você.
0: Ele respondeu: minha mãe e irmãos são os que ouvem e praticam a palavra de Deus. Mais vale a obediência do que laços de sangue. Um dia, Jesus e seus discípulos entraram num barco. Vamos atravessar o lago, disse. E partiram. Navegavam tranquilamente e ele dormiu. De repente, uma tempestade terrível abateu-se sobre o lago e a água começou a entrar no barco. O naufrágio era iminente, por isso eles foram acordar Jesus.
1: Mestre, nós vamos morrer!
0: Levantando-se, ele ordenou ao vento: silêncio! E disse às águas: acalmem-se. O vento e o mar lhe obedeceram. O lago ficou em plena calmaria. Em seguida, repreendeu os discípulos: vocês não têm fé? Atemorizados e chocados, eles gaguejavam.
2: Quem é este homem? Ele dá ordens ao vento e ao mar, e eles obedecem ao comando dele.
0: Eles navegaram até a terra dos Gerazenos, na margem oposta à da Galileia. Quando Jesus desembarcou, um louco da cidade, vítima de demônios, ficou frente a frente com ele. O homem não usava roupas fazia muito tempo. Havia saído de casa e morava no cemitério. Quando viu Jesus, caiu diante dele, gritando:
3: o que queres comigo? Tu és Jesus, o Filho do Deus Altíssimo. Não me castigues!
0: O homem disse isso porque Jesus tinha ordenado ao espírito maligno que saísse dele. O demônio fazia o homem ter convulsões. Por isso ficava sempre vigiado, amarrado com correntes e algemas, mas enlouquecido e dominado pelo demônio, arrebentava as correntes. Jesus perguntou:
4: qual é seu nome?
3: Meu nome é Multidão,
0: foi a resposta, porque eram muitos demônios que afligiam o homem. Em desespero, eles imploravam a Jesus que não os enviasse para o abismo profundo. Perto dali, uma grande manada de porcos estava pastando. Os demônios suplicaram a Jesus que os deixasse entrar nos porcos, e ele permitiu. O resultado foi terrível. Enlouquecidos, os porcos pularam de um penhasco e se afogaram no lago. Aterrorizados, os que cuidavam dos porcos saíram em disparada e contaram tudo o que viram na cidade e por toda a região. O povo foi conferir de perto a situação. Encontraram um homem de quem os demônios haviam saído assentado aos pés de Jesus, usando roupas decentes e em perfeito juízo. A cena era sublime, e por um instante os moradores tiveram mais reverência que curiosidade. Algumas testemunhas do fato contaram a eles como ocorrera a libertação do endemoniado. Entretanto, mais tarde, muitos moradores da região se ajuntaram e pediram a Jesus que saísse logo dali, porque estavam apavorados. Jesus entrou no barco e foi embora. O homem que havia sido liberto dos demônios pediu para ir com ele, mas Jesus o enviou de volta, aconselhando: "Vá para casa e conte o que Deus fez por você." Então ele voltou e anunciou por toda a cidade o que Jesus fizera por ele. Quando voltava, Jesus foi recebido por uma multidão. Todos estavam à espera dele. Um dos líderes da sinagoga, chamado Jairo, aproximou-se. Prostrado aos pés de Jesus, implorou que ele fosse à sua casa, porque sua filha de 12 anos de idade, sua única filha, estava morrendo. Jesus foi com ele, abrindo caminho através da multidão que o empurrava e apertava. Naquele dia, estava no meio da multidão uma mulher que havia 12 anos sofria de hemorragia. Ela tinha gastado todo o seu dinheiro com médicos, mas nenhum deles fora capaz de ajudá-la. Ela esgueirou-se por trás de Jesus e tocou na borda de sua roupa. Na mesma hora, a hemorragia parou. Então Jesus perguntou: "Quem me tocou?" Ele insistiu: "Alguém me tocou. Senti poder saindo de mim." Percebendo que não podia mais esconder nada, ela se ajoelhou trêmula diante dele. Contou sua história ao povo e deu testemunho de que havia ficado boa no exato instante em que o tocara. Jesus lhe disse: "Filha, você se arriscou por causa da sua fé e agora está curada. Tenha uma vida abençoada." Enquanto ele ainda falava, chegou alguém da casa do líder da sinagoga e informou: "Sua filha morreu. Não precisa mais incomodar o mestre." Mas Jesus afirmou: "Não fique preocupado. Apenas confie em mim e tudo ficará bem." Quando chegou à casa do líder da sinagoga, só permitiu que entrassem com ele no quarto Pedro, João, Tiago e os pais da criança. Todos estavam chorando e lamentando sobre a menina. "Não chorem, ela não morreu. Está dormindo", garantiu Jesus. Mas riram dele, porque sabiam que ela estava morta. Em seguida, Jesus tomou-a pela mão e disse: "Levante-se." No mesmo instante, ela voltou à vida, levantou-se e respirou de novo. Jesus aconselhou aos pais que dessem a ela algo para comer. Eles estavam assombrados, mas Jesus pediu segredo: "Não digam a ninguém o que aconteceu aqui."

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3: 5:03.
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1: Na presença das Santas Chagas de Jesus, convido você e sua família para este momento abençoado na nossa programação. Vamos juntos colocar nas Santas Chagas de Jesus o nosso pedido de oração, a nossa intenção. Prepare o seu ambiente de oração com as fotos, as roupas de família e, de modo particular, lembrando dos enfermos. Traga os nomes por quem vamos interceder e pedir cura e libertação de todos os sofrimentos e dores.
2: Queridos irmãos e irmãs, é segunda-feira e estamos começando a semana. Vamos juntos colocar diante de Deus nossas intenções, nossas feridas, para serem curadas nas preciosas chagas de nosso Senhor Jesus Cristo. Em nome do Pai, e do Filho, e do Espírito Santo. Amém. Creio em Deus Pai Todo-Poderoso, Criador do céu e da terra, e em Jesus Cristo, seu único Filho, nosso Senhor, que foi concebido pelo poder do Espírito Santo, nasceu da Virgem Maria, padeceu sob Pôncio Pilatos, foi crucificado, morto e sepultado, desceu à mansão dos mortos, ressuscitou ao terceiro dia,

0: subiu aos céus. Está sentado à direita de Deus Pai Todo-Poderoso, de onde há de vir julgar os vivos e os mortos. Creio no Espírito Santo, na Santa Igreja Católica, na comunhão dos santos, na remissão dos pecados, na ressurreição da carne, na vida eterna. Amém. Ó Jesus, Divino Redentor, tende misericórdia de nós e do mundo inteiro. Deus Santo, Deus Forte, Deus Imortal, tende piedade de nós e do mundo inteiro. Graça, misericórdia, meu Jesus, nos perigos presentes, cobri-nos com vosso preciosíssimo sangue. Pai Eterno, tende misericórdia de nós, pelo sangue de Jesus Cristo, vosso Filho unigênito, tende misericórdia de nós, vos suplicamos. Amém. Neste primeiro mistério do Terço das Santas Chagas, contemplamos: Jesus perdoa a mulher adúltera. Pedimos por todos os casais que estão precisando de reconciliação. Rezemos. Eterno Pai, eu vos ofereço as santas chagas de nosso Senhor Jesus Cristo para curar as de nossas almas.
1: Meu Jesus, perdão e misericórdia.
2: Pelos méritos de vossas santas chagas.
1: Meu Jesus, perdão e misericórdia.
2: Pelos méritos de vossas santas chagas.
1: Meu Jesus, perdão e misericórdia.
2: Pelos méritos de vossas santas chagas.
1: Meu Jesus, perdão e misericórdia.
2: Pelos méritos de vossas santas chagas.
1: Meu Jesus, perdão e misericórdia.
2: Pelos méritos de vossas santas chagas.
1: Meu Jesus, perdão e misericórdia.
2: Pelos méritos de vossas santas chagas.
1: Meu Jesus, perdão e misericórdia.
2: Pelos méritos de vossas santas chagas.
1: Meu Jesus, perdão e misericórdia.
2: Pelos méritos de vossas santas chagas.
1: Meu Jesus, perdão e misericórdia.
2: Pelos méritos de vossas santas chagas.
1: Meu Jesus, perdão e misericórdia.
2: Pelos méritos de vossas santas chagas.
0: Neste segundo mistério do Terço das Santas Chagas, contemplamos: Jesus se oferece como fonte de água viva. Rezemos este mistério das Santas Chagas por todos os que se afastaram de Jesus, principalmente os jovens. Eterno Pai, eu vos ofereço as Santas Chagas de nosso Senhor Jesus Cristo para curar as de nossas almas.
3: Meu Jesus, perdão e misericórdia.
2: Pelos méritos de vossas santas chagas.
3: Meu Jesus, perdão e misericórdia.
2: Pelos méritos de vossas santas chagas.
3: Meu Jesus, perdão e misericórdia.
2: Pelos méritos de vossas santas chagas.
3: Meu Jesus, perdão e misericórdia.
2: Pelos méritos de vossas santas chagas.
3: Meu Jesus, perdão e misericórdia.
2: Pelos méritos de vossas santas chagas.
3: Meu Jesus, perdão e misericórdia.
2: Pelos méritos de vossas santas chagas.
3: Meu Jesus, perdão e misericórdia.
2: Pelos méritos de vossas santas chagas.
3: Meu Jesus, perdão e misericórdia.
2: Pelos méritos de vossas santas chagas.
3: Meu Jesus, perdão e misericórdia.
2: Pelos méritos de vossas santas chagas.
3: Meu Jesus, perdão e misericórdia.
2: Pelos méritos de vossas santas chagas.
0: Neste terceiro mistério do Terço das Santas Chagas, nós contemplamos: Jesus consola a irmã de Lázaro. Rezemos este mistério por todas as pessoas que não conseguem superar a perda de um ente querido. Que Jesus, o ressuscitado, as console. Rezemos. Eterno Pai, eu vos ofereço as santas chagas de nosso Senhor Jesus Cristo para curar as de nossas almas.
4: Meu Jesus, perdão e misericórdia.
2: Pelos méritos de vossas santas chagas.
4: Meu Jesus, perdão e misericórdia.
2: Pelos méritos de vossas santas chagas.
4: Meu Jesus, perdão e misericórdia.
2: Pelos méritos de vossas santas chagas.
4: Meu Jesus, perdão e misericórdia.
2: Pelos méritos de vossas santas chagas.
4: Meu Jesus, perdão e misericórdia.
2: Pelos méritos de vossas santas chagas.
4: Meu Jesus, perdão e misericórdia.
2: Pelos méritos de vossas santas chagas.
4: Meu Jesus, perdão perdão e misericórdia.
2: Pelos méritos de vossas santas chagas.
4: Meu Jesus, perdão e misericórdia.
2: Pelos méritos de vossas santas chagas.
4: Meu Jesus, perdão e misericórdia.
2: Pelos méritos de vossas santas chagas.
4: Meu Jesus, perdão e misericórdia.
2: Pelos méritos de vossas santas chagas.
0: Neste quarto mistério do terço das santas chagas, contemplamos. Jesus se manifesta como bom pastor. Vamos pedir por todos aqueles que estão aprisionados na dependência química, pedindo a cura desta chaga. Rezemos. Eterno Pai, eu vos ofereço as santas chagas de nosso Senhor Jesus Cristo para curar as de nossas almas.
5: Meu Jesus, perdão e misericórdia.
2: Pelos méritos de vossas santas chagas.
5: Meu Jesus, perdão e misericórdia.
2: Pelos méritos de vossas santas chagas.
5: Meu Jesus, perdão e misericórdia.
2: Pelos méritos de vossas santas chagas.
5: Meu Jesus, perdão e misericórdia.
2: Pelos méritos de vossas santas chagas.
5: Meu Jesus, perdão e misericórdia.
2: Pelos méritos de vossas santas chagas.
5: Meu Jesus, perdão e misericórdia.
2: Pelos méritos de vossas santas chagas.
5: Meu Jesus, perdão e misericórdia.
2: Pelos méritos de vossas santas chagas.
5: Meu Jesus, perdão e misericórdia.
2: Pelos méritos de vossas santas chagas.
5: Meu Jesus, perdão e misericórdia.
2: Pelos méritos de vossas santas chagas.
5: Meu Jesus, perdão e misericórdia.
2: Pelos méritos de vossas santas chagas.
0: No quinto mistério do terço das santas chagas, contemplamos. Jesus perdoa o bom ladrão. Rezemos este último mistério por todas as famílias que precisam fazer a experiência do perdão, que o rancor, a mágoa sejam curadas nas santas chagas de nosso Senhor Jesus Cristo. Eterno Pai, eu vos ofereço as santas chagas de nosso Senhor Jesus Cristo para curar as de nossas almas.
4: Meu Jesus, perdão e misericórdia.
2: Pelos méritos de vossas santas chagas.
4: Meu Jesus, perdão e misericórdia.
2: Pelos méritos de vossas santas chagas.
4: Meu Jesus, perdão e misericórdia.
2: Pelos méritos de vossas santas chagas.
4: Meu Jesus, perdão e misericórdia.
2: Pelos méritos de vossas santas chagas.
4: Meu Jesus, perdão e misericórdia.
2: Pelos méritos de vossas santas chagas.
4: Meu Jesus, perdão e misericórdia.
2: Pelos méritos de vossas santas chagas.
4: Meu Jesus, perdão e misericórdia.
2: Pelos méritos de vossas santas chagas.
4: Meu Jesus, perdão e misericórdia.
2: Pelos méritos de vossas santas chagas.
4: Meu Jesus, perdão e misericórdia.
2: Pelos méritos de vossas santas chagas.
4: Meu Jesus, perdão e misericórdia.
2: Pelos méritos de vossas santas chagas.
0: Rezemos três vezes. Eterno Pai, eu vos ofereço as santas chagas de nosso Senhor Jesus Cristo para curar as de nossas almas. Eterno Pai, eu vos ofereço as santas chagas de nosso Senhor Jesus Cristo para curar as de nossas almas. Eterno Pai, eu vos ofereço as santas chagas de nosso Senhor Jesus Cristo para curar as de nossas almas. Amém. Queridos filhos e filhas, tendo rezado o terço das santas chagas, vamos agora fazer a oração de todos os dias, que é a novena das santas chagas de nosso Senhor Jesus Cristo. Rezemos. Por suas santas chagas, suas chagas gloriosas, o Cristo Senhor me proteja e me guarde. Senhor Jesus, foste levado na cruz para que por vossas santas chagas sejam curadas as de nossas almas. Eu vos louvo e agradeço pelo vosso ato redentor. Carregaste em vosso próprio corpo os meus pecados e de toda a humanidade. Nas vossas santas chagas, coloco minhas intenções, minhas preocupações, ansiedades e angústias, minhas enfermidades físicas e psíquicas, meus sofrimentos, dores, alegrias e necessidades. Em vossas santas chagas, Senhor, coloco minha família. Envolvei, Senhor, a mim e meus familiares, protegendo-nos do mal. coloque a sua intenção. Senhor, ao mostrar vossas santas chagas gloriosas a Tomé e o mandando tocar em vosso lado aberto, o curaste da incredulidade. Eu vos peço, Senhor, permita-me refugiar em vossas santas chagas e, por mérito desses sinais de vosso amor, curai a minha falta de fé. Ó Jesus, pelos méritos de vossa paixão, morte e ressurreição, dai-me a graça de viver os frutos da nossa redenção. Amém. Fique conosco, depois do intervalo, vamos refletir, escutar e rezar o Evangelho do dia. 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
1: Olá, queridos ouvintes. Acabamos de rezar o Terço das Santas Chagas. Aqui é o Jason. 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

0: de mim, Senhor.
1: Filhos queridos, povo amado de Deus, da hora da misericórdia, que a paz do Senhor possa de forma mais abundante fluir na sua vida hoje, segunda-feira. Obrigado a você que ligou e participou comigo do Terço das Santas Chagas. E aí, quando você vai ligar para deixar seu testemunho? Você liga e você deixa seu testemunho gravado. Qual que é o número, padre? 0-3221-6060, dígito 1. É o número que você liga e deixa seu testemunho, como este que vamos ouvir juntos agora.
2: Sua bênção, padre Reginaldo Manzotti. Eu me chamo Estefânia, sou de Ourinhos, São Paulo. Eu tive envolvimento com meu esposo há 13 anos atrás. Ele era envolvido com tráfico de droga. Eu me envolvi com ele. Eu comecei a usar drogas com ele.
1: Oh, meu Deus.
2: A gente teve um relacionamento muito conturbado. Imagino. De traições, de agressões, de amizades ruins. E tudo foi tirado da minha vida. Deus me libertou do tráfico, Deus me libertou de agressões, Deus me libertou de vícios. Hoje nós dois trabalhamos juntos, ele trabalha com obra, eu sou ajudante dele.
1: Que bom que
2: graças a Deus, minha casa hoje não tem discussão mais, não tem droga, não tem tráfico. Eu sou muito apegada com Deus, com minha mãe, Nossa
1: Vida
2: Senhora Aparecida. Agradeço ao Senhor pelo seu programa, pelas suas palavras. Por tudo, padre. Deus continue te abençoando muito, muito, muito, muito. Desculpa que eu tô um pouco nervosa, mas filho, eu tô muito feliz pelo que Deus fez na minha vida.
1: Que bom.
2: Toco sino, sacristão.
1: Louvado seja Deus, Estefânia. Gente, você escutou? Escutou mesmo? Foi no fundo do poço. Ela e o companheiro nas drogas. No fundo do poço, consumiam, vendiam. Mas Deus não desiste nunca. Você escutou esse testemunho? Então não importa onde você esteja hoje, lembre-se o que Deus é capaz de fazer e onde ele já foi por amor, na cruz redentora. Por isso, fico feliz, filha, que a obra evangelizar entrou na sua vida e sua vida foi transformada em Deus. Agora sou de Jesus, ela dizia. Nós trabalhamos, ganhamos com o suor do nosso rosto. Trabalham com obras, pedreiro, ela se ajuda. Olha que maravilha, gente. Você compreende isso? A obra evangelizar é preciso, transforma vidas. Transforma vidas. Por isso, torne-se um associado hoje. 041-3221-6060. Ligue para os nossos atendentes 0800-410-6060. Há quanto tempo você acompanha o padre? Está na hora de você se tornar um associado. A obra evangelizar transforma vidas. Põe isso no seu coração, faça parte desta família. Bíblia aberta, cartilha de oração. Proclama.

Senhor esteja convosco, Ele está no meio de nós. Proclamação do Evangelho de Jesus Cristo segundo São Mateus. Glória a vós, Senhor. Jesus propôs uma outra parábola. O reino dos céus é comparado a um grão de mostarda que um homem toma e semeia em seu campo. É esta a menor de todas as sementes, mas quando cresce, torna-se um arbusto maior que todas as hortaliças, de sorte que os pássaros vêm aninhar-se em seus ramos. E continuou: o reino dos céus é comparado ao fermento que uma mulher toma e mistura em 3 medidas de farinha e que faz fermentar toda a massa. Palavra da salvação. Glória a vós, Senhor. O reino dos céus é um grão de semente, de mostarda. É como um fermento. E eu acredito muito, meus irmãos, que a presença de Deus, ela vai levedando como fermento para o bem. Você está escutando, filho? Nessa hora da misericórdia, você que só a rádio tua, infelizmente, só transmite a hora da misericórdia, mas felizmente ainda está, peça, Senhor, que o fermento da tua graça hoje entre no coração desta pessoa e que esse fermento possa libertar do alcoolismo, que esse fermento possa agir de tal forma que tire do mal. E eu quero lembrar a todos aqueles que de repente estão me ouvindo, mas duvidando: você é de Jesus. Não desista.

0: Você pode confiar, viu? Mesmo que você cresceu vendo teu pai, tua mãe bebendo, mesmo que a vida inteira parece que nada muda, se entregue, prove do seu amor.
1: Confia nele e o mais ele fará.
0: Obrigado, Senhor, por essa hora da misericórdia. Obrigado, Senhor, porque eu sei que estás agindo agora. Coração desconsolado, almas sofridas, rostos marcados pela dor. Não desista, viu? Lembre das promessas, eu estarei com você sempre. Permaneça.
1: Permaneça.
0: Jesus, eu invoco o teu santo nome para, como sacerdote, abençoar a água. E olha, se você tem alguém que é alcoolista, dê essa água benta. No teu coração a intenção que a pessoa crie nojo da bebida, que a pessoa crie repulsa a bebida. Eu já vi isso acontecer. Abençoai essa água e todos os objetos, Pai, Filho, Espírito Santo. Amém.

verdade, assim na terra como no céu. O pão nosso de cada dia nos dai hoje. Perdoai as nossas ofensas, assim como nós perdoamos a quem nos tem ofendido. E não nos deixeis cair em tentação, mas livrai-nos do mal. Amém.

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3: Bom dia!
4: Bom dia!
5: Bom dia!
6: Bom dia! Primeiro de maio, bom dia para você que está ligado comigo aqui na Rádio Luas FM 87.9. É o cantinho mais gostoso do seu rádio. Programa no pé do Eito para fazer direito. O bom programa sertanejo da Rádio Luas FM de 1º de maio. 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
3: 5:51.

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1: 5:57.
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4: 6:01.
5: Bom dia.
4: Bom dia.
6: Bom dia.
4: Bom dia.
7: Primeiro de maio, bom dia pra você que está ligado comigo aqui na rádio Luas FM 87.9, é o cantinho mais gostoso do seu rádio. Programa no pé do Eito pra fazer direito, o bom programa sertanejo da rádio Luas FM de 1º de maio. 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
4: 6:11.

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1: 6:17.
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4: 6:20.
5: Bom dia!
4: Bom dia!
5: Bom dia!
4: Bom dia!
6: Dia 1º de maio, bom dia 1º de maio, bom dia pra você que está ligado comigo aqui na Rádio Luas FM 87.9. É o cantinho mais gostoso do seu rádio. Programa no pé do eito pra fazer direito. O bom programa sertanejo da Rádio Luas FM de 1º de maio. 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
2: 6:28.
3: Pessoal do céu, estamos perdidos. O bando de Lampião tá invadindo a cidade.
4: Me vale, Padre Cício do Juazeiro.

0: compadre Lampião, a cidade tá cheinha de mulher bonita e nós não temos mulher nem pra pegar botão na nossa roupa.
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2: 6:34.
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5: 6:39.
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10: É 1º de maio, bom dia, 1º de maio, bom dia pra você que está ligado comigo aqui na Rádio Luas FM 87.9, é o cantinho mais gostoso do seu rádio. Programa no pé do eito pra fazer direito, o bom programa sertanejo da Rádio Luas FM de 1º de maio. 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
1: 6:48.
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1: 6:48.
5: Bom dia!
6: Bom dia!
1: Bom dia!
5: Bom dia! Primeiro de maio, bom dia pra você que está ligado comigo aqui na Rádio Luas FM 87.9. É o cantinho mais gostoso do seu rádio. Programa no pé do Eito pra fazer direito. O bom programa sertanejo da Rádio Luas FM de 1º de maio. 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

0: Agora um calzinho para, né, para tá, e coisa aí para lembrar essas caipiras que tem essa presença, né, tão espirituosa, tão cantada em livros por Cornélio Pires, grande Cornélio Pires, escritor paulista de Tietê, que escreveu muitos livros sobre essa cultura do caipira, essa perspicácia que o caipira tem. E aí ele contava os casos dele, eu conheci pessoalmente, assisti muito quando era criança, o Cornélio Pires contar histórias e tal. Mas tem um caso que eu conto, se não me engano é dele, que tinha um padre numa cidade, e ele, quando a mulher ia confessar, e a mulher tinha aquele famoso pecado, pecava, ele instituiu lá um jeito dela falar o tal pecado, dizendo que levou um tombo. E aí todo mundo, as mulheres acostumaram. Ele levou um tombo essa semana e tal, e tal. E ele vai rezar, minha filha, vai fazer isso e tal. Mas esse padre, e todo mundo sabia disso, né, que ele tinha instituído isso, esse padre mudou, foi embora, e veio outro no lugar, um padre novo na cidade. Aí o padre está lá, veio uma mulher, a primeira mulher a confessar, ah, seu vigário, está falando os pecados, tal. De repente seu padre tem um pecado para contar para o senhor, essa semana eu levei um tombo. O padre falou, oh, filho, você precisa tomar cuidado, filho. Olha onde você pisa, tá? E tá, aí, vai, filho, isso aí não é pecado, não, vai embora. Aí vem outra mulher e tal, tá, ah, dois tombos, e vai, e tombo, e tombo, então, e todo mundo levanta tombo, ó, mulher. Ele vem vindo na rua e vê o prefeito vindo com uma turma. O prefeito estava recebendo uma turma de São Paulo, de idade, político, né? E vem vindo, descendo, ele falou, vou aproveitar e falar com o senhor prefeito. Né? Dá licença, ó, senhor vigário, com o senhor, né, prefeito. Né? Vai, senhor. E, senhor, prefeito, foi bom encontrá-lo aqui. Eu preciso falar, mas mesmo aqui na frente de todo mundo, uma coisa muito simples, eu queria lhe pedir para tomar mais cuidado e começar a arrumar essas ruas, porque as mulheres estão levando muito tombo. E cai mulher daqui, cai mulher dali. O senhor precisa arrumar essa rua da cidade, é tão bonita essa cidade. O prefeito, como sabia, e todo mundo sabia, começaram a rir dele, né? Deu pro padre. Ele foi ficando nervoso, o padre. Ele falou, o senhor está rindo? Eu fico sabendo que sua esposa levou dois tombos essa semana. Viu só? Então, agora todo dia, de segunda a sábado, às 8 da manhã, você tem um encontro marcado comigo e com a TV Cultura. Vamos viver e rir juntos com o caos do dia. Bom dia, Brasil!
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2: Luas FM e a hora certa. 6:58.

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4: 7 horas.
5: Bom dia!
6: Bom dia!
7: Bom dia!
5: Agora,
7: bom dia!
5: A partir de agora, a Rádio Luas FM de 1º de Maio apresenta a todos os nossos ouvintes a oração da manhã com o padre Reginaldo Manzotti. 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Quero mandar um abraço especial para todos os funcionários da Fundição Tiger. Quero mandar um abraço para todo o pessoal da diretoria, em especial ao seu Batista, pelo apoio cultural na oração da manhã, na oração da tarde e no terço Jesus da Santa Chagas. Deus abençoe a todos aí dessa conceituada empresa aqui em 1º de Maio. Quero também oferecer a oração da manhã para todos os nossos ouvintes que acompanham nosso programa de segunda a segunda. Deus abençoe você e Deus abençoe toda a sua família. Então vamos ouvir agora a oração da manhã com o padre Reginaldo Manzotti. A partir de agora, você vai ouvir aqui na Rádio Luas FM de 1º de Maio, o provérbio do dia.
8: Provérbios, capítulo 27. Não anuncie precipitadamente o que você vai fazer amanhã. Você nem sabe o que o aguarda no dia seguinte. Não chame atenção para você mesmo. Deixe que os outros elogiem você. Carregar uma tora nos ombros e erguer uma pedra no braço ao mesmo tempo é agradável, comparado com a aflição de aguentar um insensato. Somos arruinados pela ira e dominados pela raiva. Mas quem pode sobreviver à inveja? A repreensão dita é melhor que uma aprovação nunca mencionada. As feridas causadas por alguém que ama fazem bem, mas os beijos do inimigo são mortais. Quando você se empanturra, acaba recusando até a sobremesa. Quando está faminto, poderia comer um boi. As pessoas que não param e ficam andando para lá e para cá são como pássaros agitados esvoaçando pelo céu. Assim como os cremes e os perfumes geram prazer para os sentidos, a doce amizade refresca a alma. Não abandone seus amigos, muito menos seus pais. E corra para sua família quando a coisa apertar. Melhor é o amigo próximo que uma família distante. Seja sábio, meu filho, e me faça feliz. Assim, nada que o mundo atirar em meu caminho irá me aborrecer. O prudente vê um problema se aproximando e foge. O insensato entra de cabeça e quebra a cara. Não se esqueça da caução quando fizer empréstimo. Tenha cuidado em aceitar o que um visitante penhorou. Se você acordar seu amigo de manhã bem cedo, gritando "Acorde! Levante-se!", isso vai soar para ele mais como maldição que como bênção. A esposa resmungona é como o gotejar de uma torneira pingando. Você não consegue fazê-la parar e dela não consegue escapar. Como o ferro afia o ferro, um amigo afia o outro. Se você cuidar do seu pomar, colherá muitos frutos. Se você honrar seu chefe, também será honrado. Assim como a água reflete o rosto reflete o coração. A morte tem um apetite voraz, e a luxúria jamais. O rosto reflete o coração. A morte tem um apetite voraz.

0: Assim, quando a safra chegar e a colheita estiver estocada nos celeiros, você poderá tricotar lindas blusas com a lã dos cordeiros e vender suas cabras por um bom preço. Haverá muito leite e muita carne para alimentar sua família nos tempos difíceis.
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0: Bom dia, meus irmãos e irmãs, nesta segunda-feira, dia 27 de julho. Vamos pedir a Deus saúde. Todos nós ficamos preocupados com essa crise, essa epidemia de gripe. E vamos pedir a Deus: livra-nos, Senhor, de todo mal, dai-nos saúde. Começando essa segunda-feira, quando muitos voltam às aulas, em nome do Pai, do Filho e do Espírito Santo. Amém. Senhor Deus da vida, no início deste dia, queremos pedir saúde. Dai-me, Senhor, a saúde necessária para ganhar o pão de cada dia. Livrai-me de todo mal, do perigo, da peste, da epidemia da gripe, Senhor. Livrai-me de todo mal. Rezo também, Senhor, e clamo a vossa misericórdia sobre todos os enfermos. Senhor, sustentai-os na fé, mantenha-os na esperança. Revela sabedoria aos médicos e dai paciência a todos os que cuidam dos doentes. De modo particular, Senhor, no início deste dia, intercedo em favor daqueles que estão acamados, hospitalizados e até desenganados dos médicos, mas de modo particular, por este enfermo, cujo nome apresento agora. Senhor médico dos médicos, curai as feridas, libertai os doentes da enfermidade, dai-lhes, Senhor, saúde no corpo e na alma, dai-lhes, Senhor, paciência na provação, dai-lhes, Senhor, coragem de lutar, curai, Redentor nosso, todos os enfermos, amém. Um bom dia a todos.

vontade, assim na terra como no céu. O pão nosso de cada dia nos dai hoje. Perdoai as nossas ofensas, assim como nós perdoamos a quem nos tem ofendido. E não nos deixeis

0: 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E a hora certa, 7:19.
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4: 7:23.
5: Bom dia!
6: Bom dia!
4: Bom dia!
6: Bom dia!
7: Primeiro de maio, bom dia para você que está ligado comigo aqui na Rádio Luas FM 87.9, é o cantinho mais gostoso do seu rádio. Programa no pé do Eito para fazer direito, o bom programa sertanejo da Rádio Luas FM de 1º de maio. 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
2: 7:32.

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1: 7:38.
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3: 7:41.
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4: Bom dia! 1º de maio, bom dia, 1º de maio, bom dia pra você que está ligado comigo aqui na Rádio Luas FM 87.9. É o cantinho mais gostoso do seu rádio. Programa no pé do eito pra fazer direito. O bom programa sertanejo da Rádio Luas FM de 1º de maio. 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
2: 7:49.
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1: 8:01.
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8:15 em 1º de maio. Bom dia. Programa Nos Braços do Pai, no Colo da Mãe, programa da Igreja Católica, levado ao ar todos os dias, de segunda a sexta, a partir das 8 horas da manhã, aqui na Luas FM. Hoje, segunda-feira, dia 27 de julho de 2026. No programa Nos Braços do Pai, no Colo da Mãe, você ouve agora a mensagem da Palavra de Deus. Nós vamos para a proclamação do Evangelho com o Padre Reginaldo Manzotti. Que você ouça, faça a sua reflexão e procure colocar sempre em prática os ensinamentos da Palavra de Deus. Ouçamos!

0: esteja convosco. Ele está no meio de nós. Proclamação do Evangelho de Jesus Cristo segundo Mateus. Glória a vós, Senhor. Jesus entrou em Cafarnaum. Um centurião, dirigindo-se a ele, fez-lhe uma súplica: Senhor, meu servo está em casa, de cama, paralítico, sofrendo muito. Jesus disse: eu irei até lá e o curarei. O centurião respondeu: Senhor, eu não sou digno de que entreis em minha morada. Dize uma só palavra e meu servo será curado. Dirigindo-se ao centurião, Jesus disse: vai, tudo será feito conforme a sua fé. Na mesma hora o servo ficou curado. Palavra da salvação. Glória a vós, Senhor. Essa cena evangélica tem vários pontos. Primeiro, Jesus conversa com um centurião. Engraçado, né? Centurião é romano, que num primeiro momento não podia ser discípulo. Mas para você ver que fé em Jesus não tem raça, não tem credo, não tem estado social, nada. Todos estão possibilitados de ter fé em Jesus. O centurião confessou-se indigno de receber Jesus em sua casa, não porque vivesse na pobreza, mas por uma questão de reconhecer que Jesus era digno e ele se sentia indigno. Acolher alguém em casa é sinal de profunda comunhão. É interessante que Jesus diz: vai, tudo será feito segundo a tua fé. Isso mostra que às vezes Deus não age, não porque não queira, mas porque nos falta fé. Vou repetir a frase de Jesus: vai, tudo será feito conforme a tua fé. Então hoje, Sagrado Coração de Jesus, aumentai a minha fé. Sagrado Coração de Jesus, fazei com que meu coração tenha um amor vivo por Deus. Espírito Santo, renova-me, santifica-me, proteja-me, ampara-me. Como é que foi sua semana? Difícil? O que você quer colocar no coração de Jesus hoje? Que tal você colocar as coisas difíceis que você enfrentou? Desaforos, brigas, frustrações. Diga: Jesus, não são as melhores coisas, mas eu tenho que colocar no teu coração, porque eu quero perdoar pessoas que me fizeram malcriação. Coloca no coração de Jesus e diga: eu perdoo, Senhor. Claro, coloque as coisas boas também, as vitórias, as conquistas. Pelo menos diga: obrigado, Senhor, pela semana que eu tive. Obrigado, Senhor, pelas coisas boas que me aconteceram. Sagrado Coração de Jesus, nós colocamos toda a humanidade, a igreja e a nossa vida no teu coração. Oh, meu Sagrado Coração de Jesus, abençoe, Senhor, a água, a roupa dos enfermos, as fotos de família. Mas antes de eu dar a bênção, pensa num nome, numa pessoa que você quer colocar no coração de Jesus hoje. Pensa numa pessoa. Eu te entrego, Senhor, esta pessoa. Deixo-a guardada no teu coração. Em nome do Pai, do Filho, do Espírito Santo. Amém.
1: Reze comigo a oração que o próprio Senhor nos ensinou. Em nome do Pai, do Filho e do Espírito Santo. Amém. Pai nosso, estais no céu. Santificado seja o vosso nome. Venha a nós o vosso reino. Seja feita a vossa vontade, assim na terra como no céu. O pão nosso de cada dia nos dai hoje. Perdoai-nos das nossas ofensas, assim como nós perdoamos a quem nos tem ofendido. E não nos deixeis cair em tentação, mas livrai-nos do mal. Amém. Ave Maria, cheia de graça, o Senhor é convosco. Bendita sois vós entre as mulheres, e bendito é o fruto do vosso ventre, Jesus. Santa Maria, Mãe de Deus, rogai por nós, pecadores, agora e na hora de nossa morte. Amém. Ave Maria, cheia de graça, o Senhor é convosco. Bendita sois vós entre as mulheres, e bendito é o fruto do vosso ventre, Jesus. Santa Maria, Mãe de Deus, rogai por nós, pecadores, agora e na hora de nossa morte. Amém. Ave Maria, cheia de graça, o Senhor é convosco. Bendita sois vós entre as mulheres, e bendito é o fruto do vosso ventre, Jesus. Santa Maria, Mãe de Deus, rogai por nós, pecadores, agora e na hora de nossa morte. Amém. Glória ao Pai, ao Filho e ao Espírito Santo, como era no princípio, agora e sempre. Amém. E que a bênção de Deus, pelos méritos das santas chagas, recaia sobre você em nome do Pai, do Filho, do Espírito Santo. Amém. 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
5: Bom dia a todos os ouvintes. Agora são 8 horas e 31 minutos. É com a graça de Deus que estamos aqui nesta manhã de segunda-feira para apresentar o programa Nos Braços do Pai no Colo da Mãe. O programa Nos Braços do Pai no Colo da Mãe é o programa da Igreja Católica, que vai ao ar de segunda a sexta-feira com a seguinte finalidade: para nós anunciarmos o Reino do Céu com a Palavra de Deus, com a música e também alimentarmos a nossa fé. E é um programa aberto à participação de todos. Muita alegria que estamos aqui nesta segunda-feira para dar dando continuidade no programa Nos Braços do Pai no Colo da Mãe e apresentar, né, esse abençoado programa nesta manhã de segunda-feira, que é o dia que o Senhor fez para nós. E para nós iniciarmos esse nosso momento de oração, nós iremos invocar a Santíssima Trindade, que é o nosso Deus, que é amor, que é misericórdia e que se manifesta nos pequenos gestos na minha vida, na sua vida, na vida de cada um de nós. E se nós não tivermos atento nessa manifestação do nosso Deus, nós não iremos ver a manifestação desse nosso Deus. Atento como? Em dia com a nossa fé. É, dia com a nossa fé, através das nossas orações, através da palavra de Deus, através das obras de misericórdia, através daquilo, né, que nós vamos se alimentando da palavra de Deus no nosso convívio, aonde nós temos que conviver, mas com a certeza desse Deus de uma grandeza tão imensa que se manifesta de modo simples para mim, para você, para cada um de nós. É aí a importância, né, nós estarmos sempre atentos, alimentando a nossa fé, que é uma certeza desse nosso Deus tão grande, tão misericordioso, ao nós rezarmos, né, com a criação do mundo, né, através da Santíssima Trindade, a qual no início da criação Deus se reuniu, né, ali através do Pai, do Filho e do Espírito Santo, para fazer um plano. É, qual foi esse plano? Foi eu, foi você, foi por amor para mim, para você, para cada um de nós. Mas o qual Deus planejou cada um de nós? Mas esse plano dele, ele terminou? Não, ele deu início. Aí quem tem que cumprimentar essa missão que ele elaborou é eu, é você, é cada um de nós. Por isso que nós estamos aqui neste momento, né, tá refletindo a palavra de Deus. E com essa certeza, né, que esse nosso Deus, de uma humildade tão grande, que poderia se manifestar de qualquer jeito aqui, né, do jeito de um estalar de dedo, não, mas ele quer usar a simplicidade, é, no nosso dia a dia, ali no nosso convívio, na manifestação dele num bom dia, numa boa tarde, num Deus te abençoe, num gesto de educação ali, ao exemplo nós hoje, né, vivemos num mundo muito perturbado, onde o corre, corre para lá e corre, corre para cá, nós não cabemos um gesto simples, nós não identificamos a presença de Deus. E com essa certeza que nós tivermos um dia com a nossa fé, nós vamos ter uma certeza que nosso Deus é uma grandeza tão imensa, que não quer ser orgulhoso, mas quer ser simples, e por isso ele não manifesta de jeito grande, mas eles fazem festa de jeito pequeno, na presença da Santíssima Trindade, porque ele tem certeza que ele é Pai, Filho e Espírito Santo. Amém. Na presença da Santíssima Trindade, silenciando o nosso coração para esse nosso momento, nós também iremos rezar com a Sagrada Escritura. Para quê? Rezar com a Sagrada Escritura para nós saber o motivo que nós estamos aqui e o que nós temos que fazer para nós continuar levando essa missão. Sabe, a necessidade, rezando com a Sagrada Escritura para descobrir a necessidade que nós estamos aqui, é o quê? é ter a certeza, né, através desse texto bíblico, né, Lucas 10, do 1 ao 2, foi quando Jesus enviou os 72 discípulos na cidade, nos lugares onde ele deveria ir. É, Jesus ele deveria estar aqui no meu lugar, no lugar do Dinei, no seu, no de cada um de nós, mas ele quer precisar. É, como que ele me deu essa liberdade para cada um de nós? No dia do batismo. É, quando nós somos batizados, nós recebemos, nós se colocamos no lugar desses 72 discípulos. E para quê? Aí ele fala para quê? Fala porque é, que a messe é grande e os operários são poucos. É por esse motivo que nós estamos aqui, porque a messe é grande e os operários são poucos. Aí diante dessas palavras de Jesus, dessa missão que ele me dá, o que que eu, se a messe é grande e os operários são poucos, o que que eu vou fazer? Vou desanimar, vou reclamar? Ou vou desistir? Não. É para nós, aí ele dá a dica, a solução na frente, fala: reze, peça para que o dono da messe envie mais operário para ajudar na colheita. E é com essa finalidade, diante da dificuldade, que nós não desanimemos nem reclamamos, mas que nós rezamos, que nós peçamos, rezar e pedir para que o dono da messe envie mais operário para ajudar na colheita. E aí entra, né? Como é que nós vamos fazer? É, a Jesus ele dá a dica no João 15:5, ele fala: eu sou a videira e vocês são o ramo. Quem fica unido a mim produzirá muitos frutos, porque sem mim vocês não podem fazer nada. É, Jesus deu a dica, se eu for querer ir sozinho, não vou chegar a lugar nenhum. Mas ele fala que ele é a videira. Se ele é a videira, eu sou o ramo. Se eu ficar ligado nele, nós vamos produzir muitos frutos, porque sozinho nós não faz nada, mas com Jesus nós faz tudo. É, se tudo foi feito até hoje, foi porque os discípulos, né, os nossos antepassados deram liberdade para que Jesus, é, não desligaram da videira, continuaram. Se eu sou aqui, estou sendo fruto, né, dos meus pais, dos meus antepassados, foi graças a meus antepassados ter ficado ligado na videira. E com essa certeza que nós vamos dar liberdade para que o Espírito Santo venha agir através de nós, nós vamos continuar ligados nessa videira e com certeza essa palavra vai fazer aquilo que Deus quer que faça, que é chegar a outras pessoas, como chegou até mim, até você no dia de hoje. Então, para isso, nós vamos dar liberdade para o Espírito Santo rezando: vinde Espírito Santo, enchei os corações de vossos fiéis e acendei neles o fogo do vosso amor. Enviai o vosso Espírito e tudo será criado e renovareis a face da terra. Oremos. Ó Deus, que instruísse os corações de vossos fiéis com a luz do Espírito Santo, fazei que apreciemos retamente todas as coisas, segundo o mesmo Espírito, e gozemos sempre da sua consolação, por Cristo Senhor nosso. Amém. Na presença da Santíssima Trindade, Espírito Santo, neste momento também sempre abençoado, né? No nosso programa nós refletimos a palavra de Deus. É, a palavra de Deus é aquela que nos alimenta, aquelas que nos nutre, né? Que nos deixa forte para nós viver as maravilhas de Deus e anunciar esse reino do céu. É, durante a semana, nos nossos afazeres, nos nossos compromissos e nos nossos deveres. É, porque é no nosso compromisso, no nosso dever, que Deus age do outro lado, na maioria das vezes, né? E às vezes nós esquecemos nosso compromisso, nosso dever, nós se iludimos com outras coisas e deixamos de fazer, às vezes, o fácil. É aquilo que é fácil, que Jesus fala que ele torna nosso fardo leve, mas aí às vezes nós catamos fardo de outras pessoas e não carregamos, na maioria das vezes, nem o nosso. É, mas para isso, né, nós vamos suplicar através da palavra de Deus, é, que é a palavra que ela que nos sustenta, é a palavra que prepara o terreno do nosso coração para que essa palavra caia, né, e seja germine e produza fruto. E que foi que nós vivemos nesse final de semana, né? Nossa liturgia trouxe em quatro momentos, né, na nossa igreja, né? Que é no primeiro momento, que é no sábado, né, às 19h30. Aí no domingo, a segunda oportunidade, né, de nós ouvir essa palavra de Deus é às 8 horas da manhã. É, depois a terceira vem às 10 horas da manhã, que é a missa das crianças. E finaliza esse quarto momento às 19 horas. Que ontem mesmo a missa foi 18 horas, né, devido ao encerramento, né, do, uma comemoração com o Dia dos Idosos, né, que teve na nossa comunidade. Nosso padre propôs, né, essa festa, essa comemoração aos nossos idosos, valorizar, né, as pessoas idosas, né, aquelas pessoas, né, que já fez tudo na vida, mas que continua sendo importante. E que trouxe a liturgia, nesse, já estamos na 17ª semana, né, do tempo comum, né, nesse dia já 26 de julho, né, estamos já terminando o mês de julho, indo para agosto. E o que a liturgia veio trazer para nós, né, Jesus veio nos falar nesse domingo, né, através do Evangelho de Mateus 13, do 44 ao 52, né, ele veio nos falar da riqueza da nossa igreja e falando sempre em parábola, né, que o reino do céu é um tesouro, e de fato é um tesouro. E nesse Evangelho de Mateus 13, ele fala de três parábolas, as três parábolas mais importantes, né, para que nós vivemos. A primeira é o tesouro, né, que o reino do céu é como um tesouro, né, e o segundo é uma pérola, e o terceiro, a rede, né. Como refletir nesses três, com essas três parábolas, né? E rezando nesse final de semana, a gente vê que maravilhas que é, né, que tudo, que o reino do céu é um tesouro, e que Deus também, ele é o tesouro, e ele vem ao nosso encontro na maioria das vezes, né? Então você pode ficar despreocupado, que se você desejar encontrar com Jesus, encontrar com o nosso Deus, encontrar com Jesus, ele vai vir ao teu encontro. Tantos e tantos lugares na Sagrada Escritura, né, com tantos personagens, né, na nossa Sagrada Escritura, que prova que Deus, se você desejar, ele vai vir ao teu encontro. É, ao exemplo que foi, né, Nossa Senhora, ele foi ao encontro, né, Pedro, ele foi ao encontro, todos, né, Moisés, ele foi ao encontro. Então, se você desejar essa palavra de Deus, que nem nós também, ficamos despreocupados, porque se nós desejarmos, ele vem. E o próprio livro da sabedoria também nos garante, né, que fala que nós desejar ardentemente a palavra de Deus e a Maia, nós vamos encontrar a instrução. É, se você desejar a palavra de Deus e você se colocar, né, ali com aquela ansiedade, como que eu queria encontrar com Deus, se você desejar, você pode ficar despreocupado que ele vai vir ao teu encontro, né? Como a gente tem visto, né? E ele vem, né? Ele prova aqui nesse evangelho que ele dizia aqui falando, né, que o reino do céu é como um tesouro escondido no campo. O homem o encontra e mantém escondido, cheio de alegria, ele vai e vende todos os seus bens e compra aquele terreno. É, que essa compra, esse terreno, falando, né, com a espiritualidade, né, que nós fomos aprender nessa semana, né, como eu vou conseguir, para mim conseguir esse tesouro, para mim comprar esse tesouro, eu tenho que renunciar às coisas passageiras desse mundo, que na maioria das vezes essas coisas para fazer do mundo é para quê? Para me iludir, para tirar esse reino do céu, para mim não ter esse tesouro na minha vida. É. E aí, o segundo parábola, né, que ele fala, o exemplo, né, da pérola, no reino do céu também é como um comprador que procura a pérola preciosa, né? Que fala, quando ele encontra aquela pérola preciosa no lugar, ele vende tudo e compra aquela pérola. É um exemplo. Quem é essa pérola? A pérola somos nós. É, somos nós, filhos de Deus, nós cristãos, nós somos essa pérola de Deus. Olha, essa pérola depois vai para onde? Vai nesse tesouro. Aonde que é esse tesouro, que é o reino do céu? É a eternidade, que nós vamos ganhar essa eternidade. É, e aí a gente rezando, né, esse evangelho e vendo, né, aqui também o terceiro, quando fala que Jesus, o reino do céu também é como uma rede lançada ao mar, que apanha peixe de todo tipo, né? Quando você pesca ali, você colhe, captura ali peixe de tudo quanto é tamanho. E ali, na maioria das vezes, uns você deixa crescer mais, né? Tem determinado lugar, tem dizendo aí, quando tem lugar aí que você não pode pegar peixe de tal qualidade, você pega naquela rede, aquele certo tipo de peixe, você escolhe só os grandes, né? E aqui, o que que o exemplo dessa rede? Quem é essa rede, né, no mundo espiritual nosso? Essa rede somos nós, cristãos, também, que temos a missão de evangelizar, principalmente a igreja, nós que somos a igreja, nós discípulos, né, seguidores de Jesus Cristo, que somos essa igreja aqui na terra. Nós temos que ser essa rede. Para quê? É, mas não, essa rede não é para excluir ninguém, é para pegar e para ali pegar aqueles peixes, né? E na maioria das vezes, né, como nós vemos hoje muito cativeiro, né, você põe aqueles peixes, você separa uns ali e tudo, mas deixa ele crescer para ele ficar grande. Esse é um exemplo, né, que vem nos trazer para nós, Jesus nos ensinar essa espiritualidade. Também nesse evangelho, nós temos que tomar muito outro cuidado, que além dessas três, né, maneiras que Jesus fala, que ele se apresenta para mim e para você, ele também nos alerta o perigo, né? Fala que nos fins dos tempos, quando for nos fins dos tempos, vai vir os anjos para separar quem? Os maus do justo. É, mas no fim do mundo. Mas por enquanto nós temos que ser quem? Procurar seguir o exemplo, a missão de Jesus, que Jesus, ele veio para salvar, ele veio para ensinar, na maioria das vezes. E às vezes nós, esse mal, no dia de hoje, que é o joio e o e os justos, que são os trigo, mas nós temos que conviver com essas pessoas para que nossas ações possam mudar eles. E aqui nós fala que também nos garante que nós vivemos aqui no mundo que tem, existe o céu e existe o inferno. É, porque ele fala assim, os maus ele vai lançar, e lançarão os maus na fornalha, aí haverá fornalha de fogo, aí haverá choro e ranger de dente. É, está nos afirmando para nós também que nós temos que procurar. Quando nós tivermos caminho nesse mundo, se nós formos joio, nós temos que transformar. É, dá poder para nós transformar em trigo, praticar os nossos obras de misericórdia, que vai nos fazer ser pessoa justa, que ele fala aqui. Aí ele fala assim, olha, no final ele fala assim, eles responderam, né, aos discípulos, então Jesus acrescentou, assim, pois, todo mestre da lei que se torna discípulo do reino do céu é como um pai de família que tira do seu tesouro coisas novas e coisas velhas. O que é esse tesouro desse pai de família para nós cristãos hoje? Estamos, na maioria das vezes, nós cristãos que estamos na caminhada rumo a esse reino. Porque essa, na maioria das vezes, né, essas coisas novas, essas coisas velhas, são na maioria das vezes os nossos pecados, né? Do nosso dia a dia. Às vezes coisas velhas que aquilo que não, que foi o nosso pecado, que foi maravilhoso, nós temos que tirar do nosso coração. E coisas novas também, às vezes nós temos que tirar do nosso coração no dia de hoje. Nova, alguma modernidade, às vezes que leva isso a mim, não ter prosperidade no reino do céu, eu tenho que tirar do meu coração. É, mas que nós possamos tirar desse evangelho para nós, nesse final de semana, foi o exemplo, né? E procurar a sabedoria, que é o tesouro do céu, que é o reino do céu. E um que soube encontrar esse tesouro foi Salomão. É, tivemos a história de Salomão, que Deus, ele pediu, veio, foi ao encontro dele, porque isso prova que Deus vai ao encontro, né? Deus foi ao encontro de Salomão, apareceu para ele em sonho e pediu para ele fazer uma oração e pediu o que ele quisesse. É, e aí Salomão, né, na sabedoria, iluminado pelo Espírito Santo, falou, o que ele pediu? Ele podia pedir dinheiro, podia pedir as coisas, tudo, mas ele pediu o contrário, ele pediu sabedoria para ganhar o dinheiro. É, quando ele pediu sabedoria para o coração dele, Deus falou assim, ó, vou te dar o que você pediu, e aí vou dar o que você não pediu também. Olha para ver, né, diante de Deus, quando nós nos colocamos, né, que Deus vem no nosso encontro, e é o que ele fala, que o maior tesouro nosso para nós encontrar hoje é através da oração. É, nós cristãos católicos, nossa comunicação que nós temos com Deus é a oração, e saber pedir, que às vezes nós sabemos pedir, às vezes nós perde o dinheiro, mas não perde o jeito de ganhar o dinheiro, ainda ganha o dinheiro e perde o dinheiro. E é isso que Deus, não, ele, que nem para Salomão, o exemplo de Salomão, ele deu, se ele desse o dinheiro para Salomão ia perder tudo, mas deu a sabedoria, e ele conquistou essa sabedoria e ganhou tanto dinheiro que foi uma das pessoas mais poderosas que Deus deu esses dons para ele, que ele se tornou uma das pessoas ricas e rica em das coisas de Deus também, que é o que nós precisamos. Às vezes nós buscamos a riqueza daqui do mundo, mas somos pobres das coisas de Deus. Quando nós somos ricos das coisas de Deus, nós vamos saber ganhar aquele dinheiro, vai saber ter sabedoria para ganhar. Agora, se nós pede aquilo que às vezes nosso coração está desejando no momento, na maioria das vezes, nós nem vamos ganhar. Às vezes ele até dá para nós, mas nós não nos satisfaz aquilo. Nos satisfazendo, eu posso ter 10 milhões, e se eu não estou satisfeito com aqueles 10 milhões, eu não tenho. Eu vou querer mais. Agora, se eu tenho a sabedoria para ganhar, eu vou ganhar e vou saber que se eu manter aquele o mínimo ali para mim sobreviver, eu vou ser feliz com aquilo e não vou ser feliz com aquilo que eu vou ganhar bastante. Então, que nós possamos, para esse final dessa semana, nós cristãos, rezar, refletir, ter certeza que Deus ele vai vir ao nosso encontro, às nossas necessidades, mas para que nós possamos saber pedir, que nós devemos saber pedir a sabedoria, o pouco, e não aquele, na maioria das vezes, querer pedir muito, que aqueles muitos, às vezes, até eu já pedi, até eu já tenho aquilo, mas não estou satisfeito com aquilo. Então, que nós possamos, durante essa semana, nos nossos momentos de oração, refletir, e que nós possamos, nos nossos momentos de dificuldade, pedir que o Espírito Santo venha ao nosso auxílio, para nos ajudar nós a pedir. Porque a nossa Sagrada Escritura fala que é o Espírito Santo que sabe a nossa necessidade. E se nós estivermos em sintonia com Ele, Ele vai saber o que pedir para Deus. E sabendo o que pedir para Deus, com certeza, nós vamos ganhar aquilo que nós pedir, e aquilo que nós não pedir, que for da nossa necessidade, Deus vai dar. Então, que a nossa oração possa ser essa semana, né? Senhor, ensina-nos a praticar virtudes que revela o teu reino para outras pessoas, e com certeza esse beneficiado com a descoberta desse reino vai ser eu, vai ser você, vai ser cada um de nós. Que o Espírito Santo nos ajude. Agora são 8:52, você está ouvindo o programa Nos Braços do Pai, no Colo da Mãe, dessa segunda-feira. Bom dia.

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são 9:11. 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Neste momento, dando continuidade, né? Esse nosso momento de reflexão, de oração. Hoje nós, no segundo bloco, sempre nós falamos dos grupos bíblicos de reflexão. É, e falar um pouquinho de reflexão, nós já caminhando para o final do nosso momento de oração, onde nós iremos rezar, né? As pessoas que estão nos ouvindo, que mais necessita do amor de Deus hoje, né? Quem é essas pessoas que necessitam do amor de Deus? São... É eu, é você, é cada um de nós, as pessoas que estão ouvindo, né? Aquelas pessoas doentes, né? Que, através da palavra de Deus, Jesus, ele cura. É, e um dos grandes tem, né, refletido, né? E buscado inspiração na palavra e tem visto, né? Que o remédio simples que Jesus usa e recomenda para cada um de nós é a fé. É, todas... É, milagre, todas as bênçãos que ele faz, ele sempre fala assim, vai, a tua fé te curou, é. Então a nossa, é, o remédio que Deus tem para curar nós é a fé, que nós buscamos, né, procurar esse remédio no lugar certo, e aonde é o lugar certo que nós achamos esse remédio é a palavra de Deus, nos alimentar da palavra de Deus. Dando continuidade, né, nesse momento que o grupo de reflexão trouxe para nós nessa semana, né, essa última quinta-feira, né, que foi no dia 23/7, aonde, né, nós estamos aí, essa nossa caminhada, né, de reflexão da palavra de Deus. E qual é o objetivo da palavra de Deus? É a gente estudar, rezar, conhecer e se alimentar com ela. É, que três, costumo sempre refletir em três bem que a palavra de Deus é. A palavra de Deus, ela corrige, ela ensina e ela ajuda. É, se eu me coloco na diante da palavra de Deus, ela vai me corrigir, se eu estiver fazendo, dando um caminho, né, que estiver errado, ela vai me trazer para o caminho certo, né, ela vai, ela vai, além de ela estar de me dando a correção, ela vai me fortalecer e vai me ajudar eu viver, né? Eu vou dar o caminho. E o que trouxe nesse... Já estamos aí no 23º encontro, né? Já do ano, né? E refletindo, né? Estudando a Bíblia aí, rezando com a Bíblia, estudando, né? Buscando ter conhecimento no Evangelho de Mateus 13, onde nós refletimos, né? A palavra foi no Mateus 13, né? Do 1 ao 10, do 1, né, do 10 ao 18, depois do 20, do 13, do 1 ao 10 e 18 ao 23. É que Jesus está falando para nós e nos falar para nós, né? Está explicando essa palavra, né, para nós, que fala das parábolas. Por que que Jesus fala em parábolas, né? Na maioria das vezes nós paramos a ver, questionando por que Jesus fala em parábola, né? Eu rezando, né, a gente vai ver que Jesus fala em parábola, por quê? Porque Jesus, ele é um pai que é amor, que é misericordioso. E ele, às vezes, ele vai, quer corrigir eu, na maioria das vezes, e não fala diretamente, mas ele fala num contexto lá longe, né? Como se diz o nosso ditado de hoje, para que a carapuça serva, né? Se eu tá falando uma coisa assim, e eu vou, através da cara, se a carapuça, né, servindo em mim, aquele chapéu, aquele, por servindo em mim, então eu vou pôr na minha cabeça. Qual a finalidade? Aqui nós falamos a palavra de Deus de se corrigir. É, esse é o bem da palavra de Deus. Quando nós estamos aí, né, nessas caminhadas, e Jesus está nos ensinando que nós temos que... Como que eu vou ser semeador e cultivador da palavra de Deus? É através da palavra. É... A palavra de Deus é o martelo, é aquele que vai quebrar a pedra do meu coração, que vai batendo devagarzinho. Deus, ele usa a palavra como um martelo, é, para quebrar a pedra do nosso coração. E aí, nós
e veio nos trazer, né, que está falando para nós dos semeadores, né, que fala que o maligno rouba o que foi semeado em nosso coração. Na maioria das vezes nós temos que tomar cuidado. Nós vimos a parábola do domingo passado, que fala que quanto o povo, os homens dormiam, o inimigo veio e semeou joio. É? O discípulo perguntou, falou, Senhor, mas o Senhor não semeou só a semente de trigo aqui? E por que que tem semente de joio? Aí o próprio Jesus falou para ele, ó, só que quanto todo mundo dormiu, o inimigo veio e semeou o joio. É, e aí nesse contexto dessa semana nós também, né, que essa alerta de Jesus fala que quando, né, vem o maligno e rouba o que foi semeado em nosso coração. É, como que o inimigo ele rouba o que foi em nosso coração? Através do quê? Ali, né, refletindo, né, através do quê? Da tribulação. É, tribulação do mundo, né, dos meus afazeres, as dificuldades. Ela rouba a palavra, o inimigo através. E outra, a perseguição. É, porque na maioria das vezes eu tenho perseguição. É, a Bíblia, ela nos ensina que diante de Deus, as nossas obras que nós fez, que nós foi aplaudido, que nós foi elogiado, ela não tem valor diante de Deus. Vai ter valor diante de Deus aquela que eu fiz, às vezes sofrendo a perseguição, quieto ali. Mas eu, essa alma que vai ter valor diante de Deus, né? Que nós... Aí também as preocupações do mundo, quantas preocupações do mundo que na maioria das vezes me tira, né? É que sufoca essa palavra, vimos aí, né? Às vezes nós vemos com as alegrias do mundo, por que que Deus ele ensina, nós temos que buscar se alegrar sempre no Senhor, que nós alegrar nas coisas de Deus, porque essas coisas, a alegria do mundo são passageiras. Como nós vimos aí, nada para a gente não poder, com a espiritualidade em dia, tirar algo bom, que nem foi a Copa do Mundo, que eu acompanhei esses dias tudo, quem não acompanhou, né? Ali é uma certa, tem coisas boas ali, mas tem coisa que distrai. Vemos a distração dessa Copa do Mundo, que foi aí, nós acompanhamos aí, vemos, né, nossos irmãos venezuelanos lá, que quantas pessoas que não morreram soterrado lá. Às vezes nós temos que não viver as alegrias do mundo, mas não esquecendo das preocupações das coisas de Deus também, né? Que são nossos irmãos, que a gente tem que rezar, tem que pedir, tem que ajudar. É, mas aí o inimigo, né, ele vem desse jeito aqui, ó, preocupação do mundo. E a maioria das vezes não preocupa com o mundo, às vezes não, por exemplo, preocupar com os outros, não só focar naquilo e esquecer aquilo. Aí vem também outro que o inimigo usa para nós roubar a nossa fé, a nossa palavra, da ilusão da riqueza. E às vezes nós temos ilusão de riqueza, como na maioria das vezes nós temos alerta, né, que às vezes a gente com Deus, você tem uma quantidade de dinheiro, você está feliz, mas sem Deus você tem uma quantidade, você nunca está feliz, você vai sempre querer mais, querer mais, querer mais. Mas o que que que atribui esse desejo de ganância, né? Visão do mundo. Então, nós temos que estar um alerta, a palavra de Deus, nós rezando, né, com a palavra de Deus, ela vem nos alertar para essas, para esse mal, né, que pode nos desviar do caminho de Deus. É, que nós possamos, então, diante dessa semana da nossa dificuldade, do nosso momento, né, difícil, né, tá sempre em sintonia com Deus, com o Espírito Santo, que é Ele que vai nos fortalecer, que através da fé nós vamos saber conviver com essas com esse jeito que o inimigo na maioria das vezes rouba a palavra do nosso coração, né? Nós vamos saber conviver com a tribulação, com perseguição, com preocupação do mundo e com a ilusão de ser uma pessoa rica, de ter bastante dinheiro. Então, que o Espírito Santo nos ajude, que nossa oração possa ser, né, diante, né, desses alertas de Jesus, que nós possamos se colocar diante dele e pedir, né, Senhor, ajuda-nos a ser um semeador e cultivador da tua palavra. Neste momento, agora, né, nós vamos para o final do nosso programa, né, nós vamos finalizar aqui com um momento, né, pegando, né, algo aqui do evangelho de hoje, né, que fazemos que o padre
Reginaldo já proclamou para nós o evangelho de hoje, né? E eu rezando também com esse evangelho de hoje já desde sexta-feira, né? Eu já começo, né, meus momentos de oração para vir aqui, né? E que Deus põe no meu coração de rezar com a intenção desse evangelho é que Jesus, ele está nos falando para nós, né, que o reino do céu é como uma semente de mostarda. Semente de mostarda é uma semente pequena, né, que vem semelhar o que a maioria das vezes é a nossa fé. É que às vezes nossa fé é pequenininha, às vezes ali, mas se nós tiver aquela fé e se aproximar de Jesus, ele vai fazer essa nossa fé crescer, essa semente crescer e ficar grande, grande o suficiente para mim, às vezes, na maioria das vezes, superar as minhas dificuldades do meu dia a dia. Essa dificuldade de muitas pessoas, né, que estão, né, nos acompanhando no dia de hoje, muitas pessoas que precisam, muitas pessoas doentes, né, que estão necessitadas do amor de Deus. É, que às vezes é a necessidade do amor de Deus, para que ela possa acolher essa palavra que nós estamos aqui, esse momento de oração, que eu tenho certeza que aquela que aquela fé que está ali fumegando, bem pequenininha no seu coração, você receber essa palavra, Jesus vai fazer ela crescer e colocar a certeza no teu coração que essa enfermidade que você está sofrendo, que essa dificuldade que você está passando, vai passar, né? Que com ele vai, é a palavra de Deus, só Deus fica, o resto tudo passa. Que nós possamos, através desse evangelho, nos colocar e pedir que o remédio que Jesus vai curar aquela doença, aquela dificuldade no seu coração, é a fé. E com a certeza, ele vai aumentar essa fé. Aumentando essa fé, tem certeza que essa doença, essa dificuldade sua vai desaparecer, para a honra e glória do nosso Senhor Jesus Cristo. Que ele nos ajude, né, e venha. Que nosso momento de oração seja: Senhor, aumenta a minha fé. Senhor, aumenta a nossa fé. Senhor, aumenta a fé de todos os doentes, né? Todos necessitados. Amém. Neste momento, finalizando, né, com esse momento de oração, sempre lembrando, né, todos os doentes da nossa comunidade, todas aquelas pessoas que cuidam dos doentes, né, os agentes de saúde, todas aquelas pessoas que estão necessitadas do amor de Deus, que através dessa oração seja visitado, como nós já dissemos, né? Senhor, aumenta a nossa fé. Ó Deus, amparo dos que em vós esperam. Sem vós nada tem valor, nada é santo. Multiplicai em nós a vossa misericórdia, para que, conduzido por vós, usemos agora de tal modo os bens temporais que possamos aderir desde já os bens eternos. Por nosso Senhor Jesus Cristo, vosso Filho, que é Deus e convosco vive e reina na unidade do Espírito Santo, por todos os séculos do século. Amém. O Senhor esteja conosco. Pai nosso que estás no céu, santificado seja o vosso nome. Venha a nós o vosso reino, seja feita a vossa vontade, assim na terra como no céu. O pão nosso de cada dia nos dai hoje. Perdoai as nossas ofensas, assim como nós perdoamos a quem nos tem ofendido. Não nos deixei cair em tentação, mas livrai-nos do mal. Amém. Ave Maria, cheia de graça, o Senhor é convosco. Bendita sois vós entre as mulheres. Bendito é o fruto do vosso ventre, Jesus. Santa Maria, Mãe de Deus, rogai por nós, pecadores, agora e na hora da nossa morte. Amém. O Senhor esteja conosco, ele está no meio de nós. Por intercessão de Nossa Senhora Aparecida e todos os santos, desça em toda a nossa comunidade, aonde chega a Rádio Luz FM. A bênção do nosso Deus, que é Pai, Filho e Espírito Santo. Amém. Deus abençoe a todos, fique todos com Deus. Até o próximo programa, nos braços do Pai e no colo da Mãe. Com a graça de Deus, bom dia.

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Estamos iniciando nossos programas desta segunda-feira, dia 27/7/2026. Já estamos quase terminando mais um ano, mais um mês, aliás, para este ano. E sejam todos bem-vindos à nossa companhia, até às 10 horas com o nosso programa Momento Espírita. E é muito prazeroso, eu fico muito feliz saber que você está aí do outro lado nos ouvindo, você que está sempre ligadinho com a Luas FM. Nosso abraço carinhoso, que Deus te abençoe aonde você estiver. Né, Luiz Henrique? Um abraço carinhoso pra você, tá bom? O cowboy, né, o cowboy ouvinte de carteirinha do nosso programa, que o dia que a gente não tem programa ele chora. Então que Deus te abençoe, muito obrigado pelo seu carinho, o carinho que você tem comigo. Muito obrigada, que Deus te abençoe muito, muito, muito. E nós vamos ouvir Quanta Luz, 9 horas e 33 minutos.

Volto com o nosso programa Momento Espírita, Luas FM, 9 horas e 36 minutos. E a nossa reflexão de hoje está baseada no Evangelho de Lucas. Lucas capítulo 11, versículos 38, 39 e 40. E esse foi o exemplo, o ensinamento que Jesus deixou. E Lucas registrou, quando ele diz assim, ó: mas o fariseu admirou-se, vendo que não se lavara antes a mão antes. E o Senhor lhe disse: agora vós, os fariseus, limpais o exterior do copo e do prato, mas o vosso interior está cheio de rapina e maldade. Loucos, quem fez o exterior não fez também o interior? Então aqui Jesus nos ensina, né, a pureza de coração e as mãos lavadas. Então esse é o título do nosso texto, a pureza de coração e mãos lavadas. Então às vezes a gente fica comparando uma coisa com outra, que é do homem, né? Mas a gente deve sempre refletir com a razão tudo aquilo que Jesus deixou, né? Com o crivo da razão, como diz Allan Kardec. Então a pureza de coração e mãos lavadas, né, está registrado então esse ensinamento no Evangelho de Lucas. Por que que Jesus fala? Jesus deu pouca importância ao fato de lavar as mãos antes das refeições. Ele foi convidado a tomar uma refeição, né? Mas ele não lavou as mãos, como era de costume dos fariseus, né? Mas Jesus conhecia a índole deles, conhecia a postura, as atitudes deles, mas Jesus não chamava atenção diretamente, ele dava um exemplo. Então foi para chamar a atenção a importância maior que é lavar o que? O nosso coração. De mantermos o nosso coração limpo, livrando dessas impurezas que são as mazelas, né? Que são coisas más que às vezes a gente carrega no coração. Que ainda é característico de todos nós seres humanos, por quê? Porque nós somos ainda muito imperfeitos. Então nós carregamos de uma maneira ou outra impurezas no nosso coração. Então Jesus quis chamar a atenção da limpeza, limparmos o nosso coração. Que é indispensável, né? Nosso coração deve ter o maior cuidado, né? Com o que nós estamos guardando no nosso coração. Né? Então a importância, ele mostrou a importância o quê? De lavar o nosso coração, limpar as impurezas, né? Por quê? Porque o coração é como se fosse uma fonte assim, emissora ao falarmos, né? Uma emissora do verbo, quer dizer, toda vez que a gente fala, né? Nas nossas conversas, então o nosso coração registra, ele é uma emissora. E para que não percamos a harmonia necessária à própria felicidade nossa, nós temos que cuidar do nosso coração. Porque um coração, se nós não mantermos nosso coração limpo dessas impurezas que são as nossas imperfeições, né, que a gente luta para ir vencendo, então nós vamos sofrer com isso, né? A higiene. E lembrando que não, Jesus não quis dizer que nós devemos cuidar da higiene do coração apenas. Não, porque a higiene do corpo, ela não fica do lado, né? São necessárias também. Tanto o corpo como a alma são merecedoras de toda a nossa atenção. Como que nós estamos lidando com a nossa alma, com a nossa conduta, com os nossos pensamentos, e como nós estamos lidando com a limpeza do nosso corpo, a higiene do nosso corpo, né? Porque diante da nossa necessidade de evolução, o maior ênfase deve ser da higiene da alma. Por quê?
Porque também não adianta a gente fazer aquela higiene do corpo, né? Sempre bem vestido, bem arrumadinho, bem limpinho, mas com o coração cheio de mágoas, cheio de remorsos, cheio de sentimento de vingança. Então não, Jesus mostrou nessa conversação que ele teve, mostrando a necessidade das duas atitudes nossas, dos dois hábitos nossos que devemos ter, né? O que ele faz, né, que ele mostra, é que a limpeza da alma é que nós vamos levar, o que nós tivermos limpo dentro da nossa alma que vai nos servir para a vida futura, que a vida futura é depois que a gente deixar esse corpo físico. Então nós podemos ter toda a higiene com o nosso corpo, e devemos, mas não vai fazer diferença, né, para a nossa estada do outro lado, né? Porque o corpo vai ficar, agora a alma não, a alma continua, a alma é imortal, então ela deve estar, né, com, assim, com deveres cumpridos, com as virtudes conquistadas, porque essa é a nossa passagem para chegar até Deus, né? Através do que? Das virtudes que nós conquistamos. E uma coisa que ficou bem claro também, né? Refletindo nesse Evangelho de Lucas, é que não é o que entra pela boca que macula o homem. O que sai da boca do homem é o que o macula. Então não adianta eu estar limpo, bem arrumadinha, limpinha, mas eu falo o que não devo. Penso também o que eu não devo, né? Porque o que encontra, o que entra pela nossa boca, né, é apenas para nos alimentar materialmente, alimentar o nosso físico, o nosso corpo. E ela só atinge nós, né? A minha maneira de me alimentar só me atinge. Eu, só eu. Entretanto, as expressões que emitimos refletem o nosso íntimo, revelam a nossa conduta moral, o que somos interiormente. E de acordo com essa emissão, podemos apregoar o bem ou o mal. Então veja a diferença. Eu posso me entupir de alimentação do jeito que eu quiser. É certo? Não é. Mas eu vou prejudicar a mim mesma. Agora, o que eu falo, o que eu faço, além de eu ser a primeira prejudicada, eu prejudico outras pessoas também. Porque eu posso incentivar o mal, eu posso incentivar o bem. A palavra é ótima, a palavra é uma bênção, né? Que pode levar o bem, que pode fazer o bem, que pode ser ótima, mas também o mal. Então não é como alimento que eu me prejudico, só eu, mas eu posso prejudicar outras pessoas, posso influenciar muito em outras situações aquilo que sai da minha boca, que é a minha palavra, né? Então a gente pode, né, usar da palavra, deve, mas nós devemos o quê? Sempre lembrar desse ensinamento de Jesus. Então não adianta eu jejuar, né, eu não comer a carne vermelha ou a branca. Cada um tem um hábito, a gente respeita, né, a decisão de cada um. Mas se eu me privar de vários alimentos, porque eu estou fazendo uma penitência, mas se eu não privar das minhas palavras, dos meus pensamentos, dos meus desejos, não vai, vai só fazer falta aquele alimento no meu organismo, no meu corpo, que está sendo privado, às vezes, de vitaminas, né? De um nutriente que é necessário. Mas eu não estou ganhando nada com isso, porque eu não estou o quê? Cuidando da minha língua, daquilo que sai de dentro de mim, daquilo que eu falo, né? Daquilo que eu penso e coloco em prática, né? Voltado assim para não coisas boas. Então é isso que Jesus ensina.
o que sai do coração e da mente pela boca é força viva e palpitante, né? Que está registrado também no Mateus 15, eu acho que é 13 ou 15, acho que é 15 mesmo. Então, o que sai do coração e da mente pela boca é força viva, envolvendo a criatura para o bem ou para o mal, conforme a natureza da sua emissão, daquilo que você transmitiu, daquilo que você falou. Então, veja a diferença, né? Eu posso me prejudicar só a mim, ou eu posso prejudicar também outras pessoas. Dá licença só um pouquinho.

Desculpa, derrubei um negócio aqui que não achava, mas tudo certo. Então, a nossa mensagem de hoje, uma mensagem curtinha, mas de uma grande importância, né? Que são ensinamentos de Jesus que ele deixa muito claro. Né? Os fariseus eram cheios de pompas, mandões, né? Que dominava toda a classe pobre, vamos dizer. Então, eles eram, assim, pessoas que não eram de respeitar o ser humano. E Jesus queria mostrar a eles que aqueles hábitos que eles tinham diante do povo, né? Que eles, nossa, eram, assim, cheios de etiquetas, mas era uma falsidade, né? Era tudo exterior, eles não se importavam. Então, o que eles queriam era que as pessoas acreditassem que aquilo era a salvação. Né? Eles falavam muito, mas não colocavam em prática nada do que eles falavam. Então, eram hipócritas, como sempre Jesus se refere, né, nos seus evangelhos, hipócritas. Então, cultivava tantos cultos exteriores, tantos hábitos, né, etiquetas exteriores, e não praticava aquilo que eles colocavam na religião. Era tudo só uma fachada. Eles pregavam, mas não colocavam em prática. Então, eles apenas se envolviam ou se dedicavam, ou o hábito era tudo exterior. Então Jesus foi ter com eles, né, nesse jantar, e já fez tudo assim, porque Jesus planejava tudo, para que tudo desse certo, sem atingir, sem prejudicar, né? Então Jesus fez questão de adentrar para tomar o alimento, mas não lavar as mãos como eram de costume deles, né? Eles tinham aquela higiene. Então Jesus mostrou que o prato suja, lava, né? E o coração não. O coração, se não tiver limpo, não tem boas atitudes. Não tem bons... não tem, assim, boas atitudes, boas ações. Não tem, assim, se o coração tiver sujo, não tem amor, né? Então, Jesus mostrou isso em poucas palavras. E às vezes a gente peleja, fala e não consegue uma mudança, né? Mas isso aqui então ficou bem claro, que Jesus espera de nós, o que ele espera de nós é nosso coração limpo, a nossa alma limpa, né? Livre de maldade, de ressentimentos, né? E pensar que a nossa essência é espiritual. Né, que tudo que a gente faz, né, tem que ser uma coisa nítida, uma coisa de válida, né, jamais desprezar aquilo que é da vida física, em nada, porque nós precisamos de progresso, nós precisamos da vida material, né, porque senão nossa alma não viveria, não estaria aqui, né, cumprindo também a sua missão, que a gente veio sempre com uma missão. Então, se nós, né, cuidarmos apenas do nosso corpo, nós vamos ficar em débito com a nossa alma. E quantas vezes a nossa alma almeja ou pede até, e nós não nos demos conta de que precisamos de mudanças, né, de mudanças de postura, de pensamentos, né, de sentimentos. Então a gente deve estar sempre apegado a isso. Valorizar o corpo físico, valorizar a vida física, mas não colocar em evidência, né, só correr atrás disso. Não, né, o que nós precisamos e ninguém pode nos dar é as virtudes conquistadas, né? Porque se nós precisarmos de algo material, sempre dá-se um jeito. Mas coisas da alma, virtudes, né, pensamentos bons, atitudes boas, caridade, humildade, né, nos trabalharmos em nós para nos libertarmos das ervas daninhas, como
falado, é comparado o orgulho, a ambição, o egoísmo como ervas daninhas, quer dizer, que ataca, que estraga. Então não vamos nos estragar, não, a nossa vida, né, a nossa permanência aqui na Terra com esses sentimentos que nos faz mal. Nós vamos lutar para a conquista de virtudes. Vamos lavar os pratos de casa, sim, lavar as mãos, sim, antes das refeições, que é um hábito de higiene, né? Mas não sentar com as mãos limpinhas, com um prato bonito e com o coração rancoroso, né? É isso que Jesus nos

vamos lembrar sempre da lição de hoje, né? Não vamos ser fariseus, né, que se preocupava com as coisas materiais e não espirituais. Eles pregavam as coisas espirituais e queria que as pessoas seguissem, mas a religião para eles era só de fachada. Eles não cumpriam com nada do que eles pregavam. Então eram hipócritas, né? E que a gente lembre sempre, não ficamos apegados só em coisas que não nos leva até Deus. Vamos ser sábios, porque nós temos inteligência, porque Deus nos deu a inteligência. E só para concluir, né? Não é o que entra pela boca que nos faz mal, é o que sai da nossa boca, porque provém de quem? Da onde? Do nosso coração. Né? Que são o quê? O que sai do nosso coração? Os maus pensamentos, as blasfêmias, né? Maledicência e tantas outras coisas. Então não vamos apenas, né, ficar nas aparências dessa pureza. Deus quer a verdadeira pureza do nosso coração. E Ele sabe como que é o nosso coração, como que está o nosso coração. Então vamos sempre pensar nessa passagem do Evangelho, onde nos traz um grande ensinamento. 9:59:36 e nós vamos encerrando o nosso programa de hoje. Nosso primeiro programa da semana, né? Hoje é segunda-feira. E que Deus possa nos proporcionar a oportunidade de estarmos aqui todos os dias, de segunda a sexta, com o nosso programa Momento Espírita. E você é muito importante. A sua audiência, o seu carinho é muito importante para nós. Então Deus te abençoe, te ilumine, te guarde e que você tenha um bom dia.

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7: Provérbios, capítulo 27. Não anuncie precipitadamente o que você vai fazer amanhã. Você nem sabe o que o aguarda no dia seguinte. Não chame atenção para você mesmo. Deixe que os outros elogiem você. Carregar uma tora nos ombros e erguer uma pedra no braço ao mesmo tempo é agradável, comparado com a aflição de aguentar um insensato. Somos arruinados pela ira e dominados pela raiva. Mas quem pode sobreviver à inveja? A repreensão dita é melhor que uma aprovação nunca mencionada. As feridas causadas por alguém que ama fazem bem. Mas os beijos do inimigo são mortais. Quando você se empanturra, acaba recusando até a sobremesa. Quando está faminto, poderia comer um boi. As pessoas que não param e ficam andando para lá e para cá são como pássaros agitados esvoaçando pelo céu. Assim como os cremes e os perfumes geram prazer para os sentidos, a doce amizade refresca a alma. Não abandone seus amigos, muito menos seus pais, e corra para sua família quando a coisa apertar. Melhor é o amigo próximo que uma família distante. Seja sábio, meu filho, e me faça feliz. Assim, nada que o mundo atirar em meu caminho irá me aborrecer. O prudente vê um problema se aproximando e foge. O insensato entra de cabeça e quebra a cara. Não se esqueça da caução quando fizer empréstimo. Tenha cuidado em aceitar o que um visitante penhorou. Se você acordar seu amigo de manhã bem cedo, gritando: "Acorde! Levante-se!", isso vai soar para ele mais como maldição que como bênção. A esposa resmungona é como o gotejar de uma torneira pingando. Você não consegue fazê-la parar e dela não consegue escapar. Como o ferro afia o ferro, um amigo afia o outro. Se você cuidar do seu pomar, colherá muitos frutos. Se você honrar seu chefe, também será honrado. Assim como a água reflete o rosto reflete o coração. A morte tem um apetite voraz e a luxúria jamais se aquieta. A pureza da prata e do ouro é testada quando levada ao fogo. A pureza do coração humano é testada com um pouco de fama. Triture um insensato até o último osso e não conseguirá remover dele a tolice. Conheça suas ovelhas pelo nome. Seja cuidadoso com o rebanho. Não as use como garantia. As posses não duram para sempre. Assim, quando a safra chegar e a colheita estiver estocada nos celeiros, você poderá tricotar lindas blusas com a lã dos cordeiros e vender suas cabras.

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1: 10:11.
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2: Luas FM informa a hora certa.
3: 10:31.
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12: 10h50.
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1: 11:09.
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8: 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E a hora certa.
9: 11:30.
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12: Olá, amigos ouvintes de todo o estado do Paraná. Uma boa segunda-feira a todos. Estamos aqui falando direto dos estúdios da Farcom, a Federação das Rádios Comunitárias do Estado do Paraná. Eu sou Darlan Martins e apresento a partir de agora o programa Fala Paraná, o programa da família paranaense. Junto comigo estão Magno Pinelli e Adriele de Oliveira. Olá, Magno, seja bem-vindo ao nosso programa desta segunda-feira.
13: Olá, Darlan e Adriele, olá, ouvintes do programa Fala Paraná. Hoje é dia 27 de julho, vamos então com a previsão do tempo para o nosso estado. Não há indicativo de chuvas e as temperaturas à tarde voltam a ficar mais elevada. Curitiba tem hoje mínima de 13, máxima 25 graus. Maringá, mínima 17, máxima 28 graus. Londrina tem mínima 16, máxima 26 graus. Foz do Iguaçu, mínima 18, máxima 27 graus. Estamos chegando novamente para apresentar este programa da Farcom em parceria com as rádios comunitárias do estado do Paraná.
12: Olá, Adriele, seja bem-vinda ao nosso Fala Paraná de hoje. Vamos saudar nossos amigos paranaenses que nos ouvem através de uma das nossas mais de 150 rádios parceiras da Farcom.
14: Olá, Darlan e Magno, olá, ouvintes do Fala Paraná.
7: Hoje vamos mandar um abraço especial para os nossos amigos de Catanduvas, que nos ouvem pela Pioneira FM, de Centenário do Sul, que nos ouvem pela Cidade FM, de Cerro Azul, que nos ouvem pela Nova Cerro Azul FM, de Cidade Gaúcha, que nos ouvem pela Gaúcha FM, e de Clevelândia, que nos ouvem pela Tropical FM.
12: Muito bem, Adriele, o nosso carinho a todos os nossos amigos ouvintes, em especial das cidades que você acabou de citar. Vamos então abrir os nossos trabalhos, trazendo as principais manchetes do dia.
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13: Os principais jornais do estado trazem hoje as seguintes manchetes. Pela Gazeta do Povo, plano de tombar igrejas em uso ameaça autonomia religiosa em Ponta Grossa.
7: Ainda no plano estadual, o jornal Folha de Londrina traz hoje. Casos de dengue têm queda de 72% em Londrina.
13: E encerrando o giro das manchetes estaduais, temos o portal G1. Pai filmado chutando filha de 3 anos em Francisco Beltrão vira réu e responderá por tortura e lesão corporal. Terceiro lote de restituição do imposto de renda vai liberar 258 milhões de reais no Paraná.
12: Estas são as manchetes das notícias de hoje, dos principais jornais e sites do estado. E a seguir, fique conosco, pois está no ar o programa Fala Paraná. 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

0: Então, independentemente da natureza da pena aplicada. Além disso, determina que caso seja constatado após a nomeação que o servidor se enquadra nas restrições previstas, deverá ser promovida sua exoneração ou demissão. A lei também exige que no ato da nomeação ou posse, o candidato apresente declaração de que não se enquadra nas hipóteses de impedimento, sob pena de responsabilização administrativa, civil e penal. Com o requerimento, a vereadora pretende obter informações atualizadas sobre a aplicação da legislação no âmbito da administração pública municipal e verificar se há servidores ou agentes públicos que estejam alcançados pelas restrições previstas na lei. O requerimento foi aprovado pela Câmara Municipal e encaminhado ao Poder Executivo, que agora tem prazo de 30 dias para responder. Da Rádio Cruzeiro do Sul, de Palmeira, Rogério Lima para o Fala Paraná.
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2: Vocês ouviram então o primeiro giro de notícias regionais do programa de hoje, trazido por uma das nossas rádios parceiras. E já vamos direto com mais informações exclusivas, agora de outra região do estado. Adriele, conte pra gente para onde vamos e qual repórter está na linha aguardando para participar conosco.
3: Darlan, vamos agora até a região centro-oeste do estado. Estamos na linha com o repórter Mário César, da Rádio Liberdade FM de Roncador. Olá, Mário. O que você traz de notícias dessa região para os nossos ouvintes do programa Fala Paraná?
4: Olá, ouvintes do programa Fala Paraná. Prefeitura fará leilão de veículos e maquinários. A Prefeitura de Campina da Lagoa fará leilão de bens inservíveis no próximo dia 12 de agosto, com início às 8h30 da manhã. Será pela plataforma BLL Compras. Serão 33 lotes, sendo o mais caro uma moto niveladora 2013 com lance inicial de R$300 mil. Há também carros de passeio, vans, combis, caminhões, máquinas pesadas e outros equipamentos. Tem até dois ônibus que foram transformados em caminhões, saindo a partir de R$18 mil cada. Você pode conferir os lotes através do site Leilão 2026 Veículos e Maquinários. Portanto, no próximo dia 12 de agosto, a Prefeitura de Campina da Lagoa fará leilão de bens inservíveis com início às 8h30 da manhã. Será pela plataforma BLL. Com informação para o programa Fala Paraná, da Central de Jornalismo da Rádio Liberdade FM de Roncador, repórter Mário César.
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2: Amigos paranaenses, vocês ouviram o nosso segundo giro de notícias regionais pelas rádios parceiras da Farcom. Fique ligado, porque daqui a pouco teremos uma nova rodada.
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2: Para você que nos ouve em cada canto deste maravilhoso estado do Paraná, através da rádio comunitária e da sua cidade, é sempre um prazer estar aqui contigo. E agora vamos trazer informação e conhecimento com o nosso quadro temático de hoje. Magno, conte pra gente quem estará conosco e qual o tema do quadro do dia.
5: Darlan, o nosso quadro temático de hoje é com a Defensoria Pública do Paraná, que irá abordar o tema Campanha Meu Pai Tem Nome. Vamos conferir.
6: Você quer reconhecer seu filho ou filha de forma voluntária? As inscrições para a campanha nacional Meu Pai Tem Nome já estão disponíveis. O serviço, oferecido pela Defensoria Pública, é totalmente gratuito e busca ajudar você a solucionar de vez a falta de registro paterno. Segundo a Associação Nacional dos Registradores de Pessoas Naturais, cerca de 5% das crianças nascidas no Paraná não possuem o nome do pai nas certidões de nascimento. A campanha Meu Pai Tem Nome busca diminuir essa realidade. A iniciativa positiva ajuda no reconhecimento paterno por vínculo afetivo ou biológico, com exames de DNA e regularização de todos os documentos. Para a realização do exame, é fundamental que todos os envolvidos estejam de acordo. O assessor jurídico Hugo Carmagnani explica o objetivo da campanha e enfatiza algumas das ações realizadas pela Defensoria durante o processo de reconhecimento.
7: Este ano, mais uma vez, a Defensoria Pública participa da campanha nacional Meu Pai Tem Nome, que tem por objetivo diminuir os índices de crianças que estão sem os pais nos seus registros. Este ano faremos uma campanha em várias cidades para que essas crianças recebam então reconhecimento dos pais ou das mães, tanto por meio dos vínculos biológicos ou afetivos. Por meio dos vínculos biológicos, a Defensoria oferece exames de DNA de forma consensual. Esses exames de DNA são feitos entre os pais e as crianças, ou então na hipótese de pais falecidos, por meio de alguns familiares que podem participar dos exames.
6: A Defensoria Pública também irá realizar os atendimentos de forma online, possibilitando maior acesso ao serviço pela população paranaense. Para realizar sua inscrição, acesse a plataforma online Luna. Nela, basta escrever no campo de solicitação Meu Pai Tem Nome, para ser direcionado ao formulário de inscrição da campanha. Para saber mais sobre a campanha, acesse o site da instituição www.defensoriapublica.pr.def.br. Mais defensoria, mais acesso à justiça.
5: Vocês ouviram o nosso quadro Mais Promotoria, Mais Acesso à Justiça, com a Defensoria Pública do Paraná, que hoje tratou do tema Campanha Meu Pai Tem Nome.
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2: Já estamos de volta e para você que está nos ouvindo aí pela rádio comunitária da sua cidade, e fazemos um convite especial. Participe conosco dos próximos programas Fala Paraná, com sugestões de notícias e informações. E como fazer isso? Muito fácil. Envie uma mensagem para o nosso WhatsApp, DDD 41 98437 1253. Vamos de informação? Vamos chamar então mais um giro de notícias pelo Paraná.
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2: No nosso programa de hoje já tivemos a participação de rádios de algumas regiões do nosso estado. E agora teremos mais notícias exclusivas para você, amigo ouvinte. Adriele, apresente aos nossos amigos qual repórter está pronto na linha para trazer mais um giro.
3: Darlan, vamos agora até a região norte do estado. Estamos na linha com o repórter Dercílio Júnior, da Rádio Agora FM de Mandaguari. Olá, Dercílio. O que você traz de notícias dessa região para os nossos ouvintes do programa Fala Paraná?
9: Olá, ouvintes do Fala Paraná. A Prefeitura de Mandaguari realizou a cerimônia oficial de assinatura do termo de compromisso da Lei de Incentivo ao Esporte Amador. Durante a cerimônia, foram assinados os termos dos beneficiários das modalidades ajuda de custo e bolsa atleta. A ajuda de custo é destinada aos atletas aptos a receber o auxílio para despesas relacionadas à rotina de treinamentos e à participação em competições. Já o bolsa atleta contempla esportistas reclassificados e selecionados para o recebimento do incentivo financeiro direto. A assinatura do termo é uma etapa obrigatória para a concessão e a liberação dos benefícios, sendo indispensável a presença dos atletas contemplados. A Prefeitura de Mandaguari beneficia mais de 100 atletas na cidade de Mandaguari. Da Rádio Agora FM de Mandaguari, para todos os ouvintes do Fala Paraná.
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2: Você ouviu mais informações exclusivas do sistema Farcom, maior sistema de comunicação do rádio paranaense. Já vamos direto para outro ponto do estado, saber o que é destaque por lá. Magno, e agora, para onde vamos? E quem vai participar conosco, trazendo mais um giro de notícias?
5: Darlan, vamos agora até a região oeste do estado. Estamos na linha com o repórter Nésio Boaroli, da rádio Cidade Verão FM, de Santa Terezinha do Itaipu. Olá, Nésio. O que você traz de notícias desta região para nossos ouvintes do programa Fala Paraná?
10: A vazão das cataratas do Iguaçu ultrapassou 8,9 milhões de litros de água por segundo na atualização realizada às 9 horas desta quinta-feira, dia 23, em consequência das chuvas que atingem a bacia do Rio Iguaçu. O volume é mais de 5 vezes superior à média histórica, que é de 1 milhão e meio de litros de água por segundo. Em razão do aumento da vazão, a passarela de acesso ao Mirante das Cataratas foi interditada preventivamente às 8 horas desta quinta-feira, seguindo o protocolo de segurança do Parque Nacional do Iguaçu. Apesar da interdição, a trilha das cataratas permanece aberta para a visitação. No lado argentino da fronteira, na Garganta do Diabo, está fechada preventivamente desde as 15 horas de quarta-feira, dia 22, também em razão da elevação do Rio Iguaçu. De acordo com a administração do parque, a reabertura da passarela ocorrerá quando a vazão do rio retornar ao patamar considerado seguro, entre 7,5 e 8 milhões de litros de água por segundo, desde que não haja previsão de nova elevação. A equipe técnica do Parque Nacional do Iguaçu segue monitorando a situação em tempo real e avaliando continuamente as condições na região das cataratas. Dos estúdios da Rádio Cidade Verão FM de Santa Terezinha de Itaipu, para o Fala Paraná, repórter Nésio Boaroli.
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2: Voltamos com o nosso Fala Paraná e sem perder tempo, vamos conversar com outra região do estado, saber as notícias de lá. Adriele, quem está na linha para trazer o nosso último giro do programa de hoje?
3: Darlan, no último giro de hoje, vamos até a região sul do estado. Estamos na linha com o repórter Ednei Cruz, da Rádio Novo Milênio FM de São Mateus do Sul. Olá, Ednei. O que você traz de notícias dessa região para os nossos ouvintes do programa Fala Paraná?
17: Olá, ouvintes do programa Fala Paraná. Três moradoras de São Mateus do Sul viveram uma experiência marcada pela fé, perseverança e superação ao concluírem o tradicional Caminho da Fé, uma das principais rotas de peregrinação do Brasil, com destino ao Santuário Nacional de Nossa Senhora Aparecida em Aparecida, São Paulo. Maria Lúcia, Carmen Câmara e Mari Jankowski aceitaram o convite para participar da peregrinação e iniciaram a jornada no dia 10 de julho, saindo de São Mateus do Sul em direção à Água da Prata em São Paulo, onde fizeram o primeiro pernoite. A caminhada começou oficialmente no dia 12, quando percorreram 34 quilômetros até Andradas, em Minas Gerais. Logo no primeiro dia, as peregrinas enfrentaram fortes dificuldades. A chuva intensa deixou roupas e calçados completamente molhados, tornando o trajeto ainda mais desafiador devido ao frio.
18: Tinha hora que nós se abraçava e chorava junto. Será que vamos? Será que não vamos? É bem complicado. Mas eu tenho assim para dizer, Ednei, se alguém tiver vontade, que faça a caminhada da fé, porque é uma emoção muito grande. Ela segura a gente pela mão e diz, vai em frente que você consegue. E não vou dizer que é fácil, não. Em palavras, não tem como você falar como que é. É só a gente vivenciando esse momento, passando por onde a gente passou para você ver, porque o lugar é lindo demais.
17: A chegada ao Santuário Nacional de Aparecida foi descrita como um dos momentos mais marcantes da vida das três peregrinas. Segundo elas, a solidariedade foi uma das maiores lições da caminhada, onde vários peregrinos de todo o Brasil compartilhavam água, alimentos, apoio e incentivo, formando uma verdadeira corrente de ajuda. As informações são do portal RDX. Com informações da Rádio Novo Milênio de São Mateus do Sul, repórter Ednei Cruz para o Fala Paraná.
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2: Muito bem, vocês ouviram o nosso último giro de notícias regionais do programa de hoje, pelas rádios parceiras da Farcom. Agora vamos entrar em contato com a nossa correspondente em Curitiba, a jornalista Vanessa Ricardo, que traz notícias de hoje da capital do Paraná.
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2: Olá, Vanessa, seja muito bem-vinda. O que você tem aí da capital para os nossos ouvintes do programa Fala Paraná?
19: Olá, Darlan. Olá a todos os nossos ouvintes. A Universidade Federal do Paraná registrou 43.290 inscritos no vestibular de 2027, um aumento de 9,4% em relação ao ano anterior, o maior crescimento da última década e o número mais próximo do período pré-pandemia. Quase metade dos candidatos, 48%, cursou todo o ensino médio em escolas públicas. Segundo a Universidade Federal, um dos fatores para esse aumento foi a doação de prova em fase única, realizada em um único dia. O exame acontece no dia 1º de novembro em 12 cidades, incluindo Curitiba, Londrina, Maringá e Cascavel. A prova terá 80 questões objetivas e 2 questões discursiva, com duração de 5 horas e meia. A prova de habilidades específicas para o curso de música será aplicada no dia 2 de novembro. Onça parda é monitorada em Pontal do Paraná e prefeitura orienta moradores. A prefeitura de Pontal do Paraná orientou os moradores a redobrarem a atenção após registro de uma onça parda no município. O animal, Darlan, foi visto há cerca de um mês no balneário de Pontal do Sul e segue sendo monitorado pelo Instituto Água e Terra, o IAT. A recomendação é que, em caso de um novo avistamento, a população acione imediatamente as autoridades, mantenha distância do animal e evite qualquer tentativa de aproximação. A prefeitura também orienta que animais domésticos permaneçam protegidos durante a noite. Segundo o IAT, outros registros da espécie já foram feitos em balneários da cidade e a presença da onça parda é considerada compatível com o habitat natural da região. Polícia Militar do Paraná realizou na semana passada o lançamento da Operação Ares no centro de Curitiba. A ação mobilizou cerca de 120 policiais, 80 viaturas, drones e equipes especializadas para reforçar a segurança na região. Durante a operação, foram feitas abordagens, bloqueios e fiscalizações em pontos estratégicos, com o apoio de cães farejadores e monitoramento aéreo em tempo real. Segundo a Polícia Militar, o objetivo das ações é prevenir crimes, retirar armas e drogas de circulação e localizar pessoas com mandato de prisão em aberto e também reforçar o policiamento preventivo na capital. A Operação Ares faz parte das ações permanentes de combate à criminalidade no Paraná.
20: Concessionária resgata 17 animais silvestres em rodovias no Paraná. Pelo menos 17 animais silvestres feridos ou em situação de vulnerabilidade foram resgatados nos últimos meses pela EPR Litoral Pioneiro. Os atendimentos aconteceram em rodovias administradas pela concessionária, entre elas a BR-277, que liga Curitiba ao litoral do Paraná. As ações da Arlan fazem parte do programa de monitoramento, preservação e controle de atropelamentos da fauna silvestre. Além do resgate dos animais, o trabalho também inclui o monitoramento e medidas de prevenção para reduzir atropelamentos, contribuindo para a preservação da fauna e para a segurança de quem utiliza as rodovias. Como explicou a coordenadora de sustentabilidade da concessionária, Cássia Padilha.
21: A EPR, ela conta com uma estrutura especializada para monitoramento, prevenção e atendimento à fauna nas rodovias sob a sua concessão, que faz parte do nosso compromisso com a sustentabilidade, a segurança viária e a preservação da biodiversidade nas rodovias onde atuamos. Muitos dos animais resgatados encontram-se classificados como vulneráveis ou ameaçados de extinção, o que reforça a importância de um atendimento ágil e eficaz, junto com as clínicas parceiras e equipes especializadas.
20: Entre os animais resgatados pela concessionária estão uma anta, um lobo-guará, um gato maracajá, uma veada, duas siriemas, além de um pavão azul e periquitos. Cada caso recebe atendimento específico de acordo com a espécie e o estado de saúde do animal. Após avaliação e tratamento por equipes especializadas, os animais são devolvidos ao habitat natural. Atualmente, uma veada atropelada na PR-092 segue em recuperação após passar por cirurgia. E a concessionária Darlan orienta que os motoristas que encontrarem animais feridos nas rodovias entrem em contato pelo telefone 0800-277-0153, que também atende via WhatsApp. Por hoje é só, Darlan. Eu fico por aqui, volto amanhã com mais notícias.
2: Obrigado, Vanessa, que falou direto de Curitiba, trazendo as notícias do dia da capital do Paraná.
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5: É isso aí, encerramos mais uma edição do programa Fala Paraná, agradecendo de forma especial a você, ouvinte, pela sintonia neste horário, aí na sua rádio comunitária, que para nós é um sinal de prestígio pela sua audiência.
3: Obrigada aos ouvintes do nosso Fala Paraná, um programa feito com muito carinho para vocês, através da união e parceria de mais de 150 rádios comunitárias espalhadas pelo estado.
2: Agradeço a você, Adriele, ao Magno e ao nosso editor Márcio pelos trabalhos de hoje e a todos aqueles que colaboraram para a realização deste programa, transmitido para todo o estado através das nossas rádios parceiras filiadas à Farcom, Federação das Rádios Comunitárias do Paraná. Lembrando que amanhã, terça-feira, estaremos de volta no mesmo horário aqui na sua rádio comunitária. Obrigado a todos pelo carinho da sua audiência e fiquem com Deus.
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1: Salmo 113. Aleluia! Vocês que servem ao Eterno, louvem a Ele. Pronunciar o nome dEle já é louvar. Lembrem-se de que o Eterno é uma bênção. Hoje, amanhã e sempre. De leste a oeste, do amanhecer ao entardecer, continuem louvando ao Eterno. O Eterno é mais sublime que qualquer coisa ou ser, excedendo em brilho tudo que você possa ver no céu. Quem pode se comparar com o Eterno, o nosso Deus, tão majestosamente entronizado, olhando suas obras magníficas, o céu e a terra? Ele retira o pobre da miséria, resgata o desgraçado jogado fora com o lixo, faz que se sintam entre os convidados de honra, um lugar de honra entre os mais destacados cidadãos. Ele dá a casais sem filhos uma família, dá a eles alegria como se fossem pais. Aleluia!
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2: Salmo 102. Ó Eterno, ouve. Ouve minha oração. Vê a dor em meus gritos. Não vires as costas para mim agora que preciso de ti tão desesperadamente. Presta atenção. Este é um grito de socorro. E não demores. Isto não pode esperar. Estou definhando dia após dia. Estou queimando de febre. Comparado ao que era, agora sou um fantasma, em parte consumido por uma doença terminal. Minhas mandíbulas doem ao mais leve movimento. Não passo de pele e ossos. Sou como o falcão no deserto, o corvo empoleirado no penhasco. Sofro de insônia e tremo de nervosismo, como um pardal na calha. Durante todo o dia, os inimigos me insultam, enquanto outros apenas amaldiçoam. Trazem-me caçarolas cheias de cinzas para comer. Tiro água do barril das minhas lágrimas, e tudo por causa da tua ira. Tu me varreste e me jogaste fora. Não sobrou nada de mim. Sou uma erva murcha, varrida do caminho. No entanto, ó Eterno, és soberano, para sempre soberano. Sei que te levantarás do teu trono e socorrerás Sião. É hora de demonstrares compaixão. Oh, teus servos amam esta cidade transformada em entulho e choram desconsolados sobre sua poeira. As nações pagãs se sentarão atentas, verão tua glória e adorarão teu nome quando o Eterno reconstruir Sião, quando ele mostrar toda a sua glória, quando ele responder à oração dos indigentes, pois ele não rejeitará a oração deles. Escreva isto para a próxima geração, para que aquele que está para nascer louve o Eterno. O Eterno olhou de seu lugar santíssimo. Do céu inspecionou a terra. Ele ouviu os gemidos dos condenados e abriu as portas das celas do corredor da morte. Escreva a história para que seja contada em Sião. E o louvor do Eterno, cantado nas ruas de Jerusalém e onde quer que o povo se reúna com seus governantes para louvá-lo. O Eterno soberanamente me venceu. Ele me derrubou na minha juventude. Oh, não! Orei. Por favor, não me deixes morrer. Tu tens mais tempo do que podes desfrutar. Estabeleceste as fundações da terra há muito tempo e fizeste os céus com as próprias mãos. Tu ainda estarás por aqui quando eles já não existirem, gastos e descartados como roupa velha. Tu os jogarás fora como a um casaco poído, mas ano após ano continuarás como novo. Os filhos dos teus servos terão um bom lugar para viver, e os filhos deles estarão em casa contigo.
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0: Nós precisamos aprender a te adorar, Senhor, em espírito e em verdade.
1: Salmo 105. Aleluia! Agradeçam ao Eterno. Orem, chamando-o pelo nome. Contem o que ele fez a todos que encontrarem. Cantem canções a ele, hinos em voz alta. Traduzam suas maravilhas em música. Honrem seu santo nome com louvores, vocês que buscam o Eterno. Vivam uma vida feliz. Mantenham os olhos abertos para o Eterno. Observem suas obras, sempre atentos aos sinais da sua presença. Lembrem-se do mundo de maravilhas que ele fez, de seus milagres, das sentenças que proferiu. Ó semente de Abraão, seu servo, ó filhos de Jacó, seu escolhido. Ele é o Eterno, o nosso Deus, responsável pela terra inteira. E ele está lembrado, e muito bem, da sua aliança. Por mil gerações, ele tem sido tão bom quanto sua palavra. É a aliança que ele firmou com Abraão, o mesmo juramento que fez a Isaque, o mesmo estatuto que estabeleceu com Jacó, a eterna aliança com Israel, só para lembrar. Sou eu que dou a vocês a terra. Canaã é sua herança. Eles não eram muitos, um punhado de estrangeiros, vagando de país em país, levado de um lugar a outro. Mas ele não permitiu que ninguém os explorasse. Ordenou aos reis que mantivessem as mãos longe deles. Não ousem tocar no meu ungido, nem mesmo arrancar um fio de cabelo dos meus profetas. Então ele trouxe fome ao país, danificou todas as espigas de trigo, mas mandou um homem na frente, José, vendido como escravo. Ele trazia correntes nos tornozelos, um colar de ferro em volta do pescoço, até que a palavra de Deus veio ao faraó, e o Eterno confirmou sua promessa. Deus usou o rei para soltá-lo. O faraó libertou José e o designou chefe do seu palácio, tornou-o responsável por todos os seus negócios, por instruir seus príncipes e por afiar as habilidades dos seus conselheiros. Então Israel entrou no Egito. Jacó migrou para a terra de Cam. Deus concedeu a seu povo muitos bebês e logo o número deles alarmou os inimigos. Ele pôs contra seu povo os egípcios, que oprimiram e enganaram os servos de Deus. Depois enviou seu servo Moisés e Arão, a quem também escolheu. Eles fizeram maravilhas naquela desolação espiritual, milagres na terra de Cam. Ele disse, escuridão, e tudo se tornou escuro. Não podiam ver o que estavam fazendo. Ele transformou toda a água deles em sangue, para que todos os peixes morressem. Ele fez as rãs tomarem conta do país. Invadiram até mesmo o quarto do rei. Ele proferiu uma palavra e as moscas fervilharam. Os mosquitos encheram o ar. Ele substituiu a chuva por granizo e golpeou a terra com relâmpagos. Ele destruiu vinhas e figueiras, reduziu os pomares a gravetos. Com uma palavra convocou os gafanhotos, milhões de gafanhotos, exércitos deles, e eles consumiram todas as folhas de grama, os primeiros e mais viçosos frutos. Ele conduziu Israel para fora, carregado de coisas de valor, e nenhum entre todas as tribos sequer tropeçou. O Egito respirou aliviado quando eles partiram. Estavam morrendo de medo deles. Deus estendeu uma nuvem para refrescá-los durante o dia e uma fogueira para iluminar seu caminho à noite. Eles oraram e ele enviou codornizes, encheu-os de pão do céu. Ele abriu a rocha e a água brotou. Fluiu como um rio por aquele deserto. Tudo porque ele se lembrou da sua aliança, da promessa que tinha feito a Abraão, seu servo. Lembrem-se, enquanto ele conduzia seu povo para fora, eles cantavam de alegria. Seu povo escolhido marchava, cantando com toda a força. Ele lhes deu de presente o país em que entraram. Ajudou-os a desapropriar a riqueza das nações, para que vivessem como ele queria, seguissem suas instruções ao pé da letra. Aleluia!
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8: Provérbios, capítulo 27. Não anuncie precipitadamente o que você vai fazer amanhã. Você nem sabe o que o aguarda no dia seguinte. Não chame atenção para você mesmo. Deixe que os outros elogiem você. Carregar uma tora nos ombros e erguer uma pedra no braço ao mesmo tempo é agradável, comparado com a aflição de aguentar um insensato. Somos arruinados pela ira e dominados pela raiva. Mas quem pode sobreviver à inveja? A repreensão dita é melhor que uma aprovação nunca mencionada. As feridas causadas por alguém que ama fazem bem, mas os beijos do inimigo são mortais. Quando você se empanturra, acaba recusando até a sobremesa. Quando está faminto, poderia comer um boi. As pessoas que não param e ficam andando para lá e para cá são como pássaros agitados esvoaçando pelo céu. Assim como os cremes e os perfumes geram prazer para os sentidos, a doce amizade refresca a alma. Não abandone seus amigos, muito menos seus pais, e corra para sua família quando a coisa apertar. Melhor é o amigo próximo que uma família distante. Seja sábio, meu filho, e me faça feliz. Assim, nada que o mundo atirar em meu caminho irá me aborrecer. O prudente vê um problema se aproximando e foge. O insensato entra de cabeça e quebra a cara. Não se esqueça da caução quando fizer empréstimo. Tenha cuidado em aceitar o que um visitante penhorou. Se você acordar seu amigo de manhã bem cedo, gritando: "Acorde! Levante-se!", isso vai soar para ele mais como maldição que como bênção. A esposa resmungona é como o gotejar de uma torneira pingando. Você não consegue fazê-la parar, e dela não consegue escapar. Como o ferro afia o ferro, um amigo afia o outro. Se você cuidar do seu pomar, colherá muitos frutos. Se você honrar seu chefe, também será honrado. Assim como a água reflete o rosto reflete o coração. A morte tem um apetite voraz, e a luxúria jamais se aquieta. A pureza da prata e do ouro é testada quando levada ao fogo. A pureza do coração humano é testada com um pouco de fama. Triture um insensato até o último osso e não conseguirá remover dele a tolice. Conheça suas ovelhas pelo nome. Seja cuidadoso com o rebanho. Não as use como garantia. As posses não duram para sempre. Assim, quando a safra chegar e a colheita estiver estocada nos celeiros, você poderá tricotar lindas blusas com a lã dos cordeiros e vender suas cabras por um bom preço. Haverá muito leite e muita carne para alimentar sua família nos tempos difíceis.
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13 horas e 13 minutos em 1º de maio. Alô, ouvintes, boa tarde. Estamos iniciando aqui pela Luas FM mais uma edição do programa de negócios. Programa de negócios levado ao ar todos os dias, de segunda a sexta, das 13 às 14 horas, aqui na Luas FM. Levando para você dicas de bons negócios, serviço de utilidade pública, música, informação e muito mais.

Uma boa tarde para você, meu ouvinte. Boa tarde, meu ouvinte. Criançada, um forte abraço. Estamos chegando aí para mais um programa de negócios no seu rádio. Ou quem sabe aí no seu computador, para você que segue a gente pela luasfm.com. Pela luasfm.com, nosso endereço na internet. Aonde você estiver, em qualquer parte, no Brasil ou no mundo, você ouve o som da rádio, som legal, hein? E também participa da nossa programação. 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E hoje é segunda-feira, hein? Segundo. Hoje é dia 27 de julho de 2026. Estamos vivendo aí a última semana, hein, do mês de julho. É, o último dia do mês de julho será precisamente na próxima sexta-feira. Sexta, dia 31 de julho. E nós estamos vivendo ainda o inverno brasileiro e a temperatura nesse momento lá fora 25 graus centígrados.

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Programa de negócios, né? Isso, vamos fazer negócio? Pois é, né? 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

0: Pois é, né? Final de semana e tivemos aí mais uma rodada do Campeonato Brasileiro de Futebol, a 20ª rodada, ou seja, a primeira rodada do segundo turno, né? Tivemos as partidas no sábado, Atlético Paranaense 2, Internacional 0. Tivemos também Santos 2, Chapecoense 2. Vasco 1, Mirassol 1. Mirassol 1. Vasco e Mirassol empataram por 1-1. E ontem tivemos Cruzeiro 0, Botafogo 0. Bahia 1, Corinthians 1. Bragantino 0, Coritiba 0. Grêmio 1, Fluminense 1. Tivemos Flamengo e São Paulo empatando por 1-1 também. Remo 2, Vitória 0. E o Palmeiras perdeu para o Atlético Mineiro por 2-1. Então esses foram os resultados. Foi uma rodada de empates, né? É, de 10 jogos tivemos. Deixa eu ver aqui. De 10 jogos tivemos 4 vitórias, 6 empates. Então pode-se dizer que foi a rodada dos empates, hein? Eita!
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0: Olha aí, um grande abraço para os nossos amigos e ouvintes, né? O pessoal que tá sempre ligadinho, acompanhando a nossa programação. Uma boa tarde para vocês, hein? Um abraço pro meu amigo Mariano, lá no Jardim São José. Boa tarde, Marianão. Um abraço para o Mariano, para a esposa dele, Dona Josefa, e todos os seus familiares que ouvem a gente sempre lá no Guarujá. Uma boa tarde para vocês. Também um abraço para o Zé Maguinho. Zé Maguinho, que é primo do Mariano, né? O Zé tá ouvindo a gente todos os dias também. O Zé Maguinho, ele é irmão da nossa querida ouvinte de muitos anos, né? A Vilaine. A Vilaine que ouve a gente lá no Alfredo Simeonato, um ametista, na saída para Sertanópolis. Ele também é irmão do Valdemar, irmão da Zilda, da Silvia. Eles são filhos, né? Do meu saudoso, querido amigo, seu Valdemar. Hoje, né? Ao lado de Deus, seu Valdemar, olhando aí por todos seus familiares e amigos. Também um abraço lá para Dona Maria José, que é a mamãe de todos eles, né? Lá na Rua 4, né, Dona Maria? Boa tarde. Também ouvindo a gente sempre, né? A Bina e a Bel, lá na Rua 32. E a Vilaine tá lá no Alfredo Simeonato. Um abraço para Vilaine, também para os seus filhos, né? Meu amigo

0: Um abraço lá para todos os familiares da Vilanha que estão sempre acompanhando a gente, né? O Jean, o Jefferson, o Janderson e a Jaqueline, né? Que está longe também, a Jaque está lá no Nordeste. E com certeza está longe, mas está pertinho aí do coração da mamãe, né, dona Vilaine? Boa tarde para vocês. Um abraço também lá pra dona Lourdes Cachepa, tá na escuta, dona Lourdes não perde uma programação da Luas FM. Obrigado, viu, dona Lourdes? Lá na Rua 7 ouvindo a gente. Meu amigo Admilson Cabeleireiro, começando aí mais uma semana de trabalho, né, Admilson? Que seja aí uma abençoada semana de trabalho pra você, tá bom, meu amigo? É, o Admilson desde manhãzinha acompanhando a gente também. Um grande abraço, rapaz. Olha, pessoal ali da papelaria do Júlio, ligadinho aqui na nossa Luas FM, desde cedo, né? A hora que tem início aí o funcionamento do comércio, tá ligadinho aqui com a gente. Então, um abraço pro Milton, a Gabi, Maria Fernanda, toda a equipe maravilhosa aí da papelaria do Júlio. Boa tarde, gente. 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Olha, um grande abraço lá pra Fátima, lá no Morangueiro. Boa tarde, Fátima. A Fátima acompanhando a nossa programação desde cedinho também. Muito obrigado, viu, Fátima? Um abraço também pra dona Maria Bisso, lá no Morangueiro. Boa tarde, dona Maria. Olha, também ligadinho com a gente, a nossa colega de trabalho, né? Ela que vai estar aqui daqui a pouco, hein? A partir das 2 da tarde. A Jéssica Carolina estará aqui com o programa Só Toca Top, com o melhor da música sertaneja universitária, sertaneja romântica, aqueles modão apaixonado, é tudo isso para você no Só Toca Top com a Jéssica Carolina, a partir das 2 horas, aqui ó, na Luas FM, das 2 às 4, hein? É, são 2 horas de bom programa para você. E você pode participar, hein, do Só Toca Top pelo nosso WhatsApp 991-001026. Manda para cá o seu zap, peça a sua música, manda o seu recado, a Jéssica vai atender você com muito carinho.
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0: Olha, eu quero mandar um abraço lá para o nosso ouvinte. Eu não sei nem onde que ele tá, ele deve estar. Tá viajando por aí. E ele e a esposa, dona Sônia, né? O meu amigo Edson Manuel Esteves e a esposa, dona Sônia, o manezinho da escola. Ele sempre ligadinho com a gente, né? Viajando pelo Brasil e até pelo exterior aí. E acompanhando a nossa programação, levando o nome da nossa Luas FM. Por isso que eu falo, ó, são os embaixadores da Luas FM, né? Meu amigo Edson Manuel Esteves e a esposa Dona Sônia. Forte abraço pra vocês, hein? E um abraço também para os netos dele, né? Deles. É o Arthur e a Alice, lá na Bahia, sempre acompanhando a gente também. Obrigado, viu, rapaziada? E vocês sabem o que é caviar. 13h26, um grande abraço pro meu amigo Yoshio Hashia, lá na oficina, lá no, tá ouvindo a gente lá no Parque Industrial, né? Um grande abraço aí, viu, japonês? Uma boa tarde pra você, um grande abraço, uma abençoada semana pra você e toda a sua família, um abração pro primo também, alô, rapaziada, boa tarde, hein? Olha aí, meu amigo O Valdir Gonçalves diz, Valdirzinho Pedreiro, tá na escuta, né, Valdir? Boa tarde. O Valdir desde cedo, hein, acompanhando a gente, 5 da manhã, já tá ligadinho com a gente aqui, acompanhando o terço de Jesus das Santas Chagas com o padre Reginaldo Manzotti. E na sequência, né, o programa do Marcos Garcia, no pé do eito, só modão pra você, é das 5:30 até as 8 da manhã. Aqui na Luas FM, o melhor da música sertaneja. É aquele sertanejão raiz, né? Que você não ouve em outras rádios, você ouve aqui, ué, no programa do Marcos Garcia, no pé do eito. É, fica no pé do eito você também com o Marcos Garcia. É só modão, viu? A partir das 5:30 da manhã, logo após o terço de Jesus das Santas Chagas com o padre Reginaldo Manzotti. Olha, também ligadinho com a gente, seu Ailton das Caçambas Santa Cruz. Boa tarde, seu Ailton. Tá lá na rua 3 ouvindo a gente. Um abraço para ele, para o Rodrigo. Alô, Rodrigão, boa tarde, rapaz. O Rodrigo tá dando uma força aí pro seu Ailton, né? Na boleia. Uma boa tarde para vocês, uma bela semana, tá bom? E também um abraço para os familiares do seu Ailton, lá em São Paulo, estão ligadinhos com a gente. A esposa, dona Helena, a filha, Daniela, né? Estão terminando aí o horário de almoço, já almoçar, né? Então tá bom. Então, um abraço lá para Dani e o Anderson, são os filhos da dona Helena e do seu Ailton. E o meu amigo Dino 10, Dino Mil, né? Esse camarada é Mil. E ele que é o esposo da Daniela. Olha, a Dani e o Dino são os pais da Giovana e da Lorena, que estão lá em Sampa também, né? A Lolo vai vir essa semana. É, Lolo, acabou a moleza. As aulas vão começar novamente. E ela tá lá em São Paulo passando as férias. E um abraço pra Giovana. Alô, Gi, boa tarde. Também um abraço pra Lívia. Essa garotinha encantadora, filhinha do Anderson. E o Rafinha, passou por aqui a semana atrasada. A Júlia, a Tainá, o Fabiano, a Isabela e o pessoal do grupo Loucos por Gente. Todo mundo ligado aqui com a gente. E tem o Jairão também, né? Alô, Jairão, grande cantor. Tá na escuta. Olha, meu amigo Guga. Alô, Gugão, boa tarde. O Guga lá em Guarulhos. Ele, a mãe dele, a dona Cecília. E também o filho Lucas. Alô, Luquinha, boa tarde, rapaz. É, vieram aqui me visitar. O Luquinha tirou foto ali na frente do microfone, tirou foto comigo, né, Luquinha? Aí a dona Helena tá falando aqui, ó, tá aqui no nosso zap aqui, e ela tá falando, deixa eu ver o que ela tá falando aqui, ela tá falando que já almoçou. É verdade. Então deixa eu ver aqui, cadê? Tá aqui. Ela tá falando aqui, boa tarde, Ney, já almoçamos, graças a Deus. Excelente tarde para todos nós. A Lorena já chegou hoje, né? Tá. E a Giovana também, né? Um abraço para vocês aí, tá bom? Que Deus abençoe a todos vocês, uma abençoada semana de trabalho para todos vocês aí. Grande abraço, hein? E então tá lá já, né? A dona Helena já retornou, já almoçou. Um abraço pra vocês aí, tá bom? E, ó, quero mandar um abraço também pro meu amigo Atílio, lá no Vale do Paraíba, lá em Cunha, é vizinho, né? Do estado do Rio de Janeiro, é? Divisa, São Paulo com Rio de Janeiro. E lá em Cunha, no Vale do Paraíba, meu amigo Atílio, boa tarde, Atílio. O Atílio é filho do seu Nelson, ali do Rancho Três Irmãos. É, semana que vem já vai estar viajando pra cá, não vai não, Atílio? Vem aqui dar um abração no papai, né? Passar o dia dos pais aí com o seu Nerso. Alô, seu Nerso, boa tarde. Grande abraço, meu amigo Atílio.
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0: Não... Olha aí, um grande abraço, meus familiares lá em Londres. Tiveram aqui ontem, né? A sobrinhada, todos aqui ontem. Isso, vieram pra cá. É, um abraço lá pro Rômulo. Eu vi a Letícia, eu vi o Gordinho, o Tavinho, a Iane também, vi a Loreta, eu vejo todo dia, né, Lô? a minha sobrinha, gordinha número um. Adoro essa Loreta, minha sobrinha querida, com certeza. E também, né? Tiveram aqui a Raquel, a Lu, todos sobrinhados, filhos do meu saudoso irmão Vanderlei. Todos estiveram aqui ontem. Vieram visitar a mama. Isso. Então, um abraço para vocês aí em Londrina, tá bom? O Juruna passou por aqui ontem, tiveram aqui também. E um abraço para todos os meus sobrinhos, sobrinhada em geral. A Dani que veio, Dani que também tiveram aqui. O Renan, o João Vitor, vieram aí no chá de bebê da minha sobrinha e no aniversário do meu sobrinho Heitor. Então ontem foi dia de festa lá na casa da minha sobrinha Karine, né? É. Eu confundo Karine com Carizo, que as duas são gêmeas, né? E ontem foi na casa da Karine. A Karine que está grávida. E eu tinha falado pra ela, vai ser menina. Agora tá aí, ó. Isso. E vai ser menina mesmo. Segundo que eu vi o vídeo lá da fumaça. Fumaça cor de rosa, então é menina. Então tá certo. Como é que vai chamar? Alicia? Parece que é Alice, né? Isso aí, tomara que venha aí com muita saúde, com certeza. Parabéns, viu, Karine. Parabéns, Ronan, é isso. E a Karine já tem a Alice, né? Tá, uma menininha tá com 4 meses, a Alice, pensa numa menininha sapeca, inteligente, rapaz. Ela só sabe dar risada e conversar com a mãe dela. Deus abençoe ela. A Alice é filha da Carize e do Luiz, meus sobrinhos. E a família só tá aumentando, né? Fazer o quê? Pensar não para, não, filho. Não para de trabalhar, não. Então, um grande abraço pra vocês, tá bom? Olha aí, quero mandar um abraço também lá pra minha querida Malu, lá em Londrina, a Malu e a irmã dela e toda a família. Que Deus abençoe a todos vocês aí. Tenha uma feliz e abençoada semana, viu, Malu? Que Deus esteja protegendo, cuidando da sua vida e da sua saúde. Que Deus abençoe aí uma feliz semana pra todos vocês. Vamos trazer música, daqui a pouco a gente volta com você.
2: Luas FM e a hora certa. 1:35. 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
1: 13 horas e 57 minutos. Programa de negócio aqui na Luas FM. Olha, eu vou com você até as duas, hein? Daqui a pouco, às 14h, chega aí. 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
0: E vocês sabem o que é caviar.
1: E hoje é segunda-feira, hein? Segundo. Hoje é o dia internacional, hoje é dia santo, né? Isso, hoje é dia de São Rizal. É o dia internacional da dor de cabeça.
0: Por isso se alguém vier me perguntar o que é caviar.
1: Pois é, né? Mais uma semana de trabalho que se inicia. Eu desejo para você, sua família e seus amigos uma excelente e abençoada nova semana de trabalho a todos.
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1: Agora são 13 horas e 59 minutos. Final de programa, hein? Agradecendo aí o carinho da sua sintonia, sua audiência e a sua paciência. Estamos indo embora, finalizando mais um programa de negócio, o primeiro da semana. Querendo Deus ele adquirir, volta amanhã a partir das 13 horas com você. Eu volto ainda hoje, se Deus quiser, às 17h com o programa Viola Caipira. Espero contar com a sua audiência. Mas não sai daí agora não, hein? Tá chegando aqui na Luas FM o melhor da tarde pra você. 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E você pode participar do Só Toca Top pelo nosso WhatsApp 991-001026. Manda para cá o seu zap, peça sua música, manda seu recado. A Jéssica vai lhe atender com muito carinho. Só Toca Top, começando agora e vai com você até as 16h. Um abraço a todos, fiquem com Deus. Com ele, tô indo embora. Tchau, gente, boa tarde e até logo mais, se Deus quiser.

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0: Feira, das 14 horas às 16 horas, locutora e comunicadora Jéssica Caroline, trazendo um programa espetacular de repertório para você, com os grandes sucessos do sertanejo, os maiores lançamentos do momento, aqueles hits que estão emplacando nas paradas musicais, além das melhores e últimas informações em tempo real.
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0: E você já pode participar da programação mandando seu recado através do nosso WhatsApp 43 99100 1026. E o tempo em 1º de maio é de céu limpo ensolarado, com temperatura de 27 graus Celsius. O clima continuará firme e quente nos próximos dias, mas há uma previsão de mudança com chuva no meio da semana. Na quarta-feira, aumento de nuvens com pancadas de chuva e trovoadas a partir da tarde. E na quinta-feira também, uma possibilidade de chuva fraca. Já na sexta-feira, o tempo volta a se estabilizar com sol entre nuvens. E que tudo de melhor te encontre, te siga e fique com você. Um bom início de semana, que seja repleto de fé, boas notícias, sorrisos, produtividade e amor. Positividade para atrair só o que for bom e quem for do bem. Uma excelente segunda-feira.

0: Rafa Gura!
1: E vamos trazer as melhores notícias do momento dos artistas mais consagrados do Brasil. Marcelo, o filho mais velho de Ivete Sangalo, está chamando a atenção.

As mais recentes fotos do rapaz Marcelo, que tem 16 anos, revelaram um incrível ganho de músculos. As fotos fizeram pipocar comentários e suspeitas de uso de anabolizante, as famosas bombas. O estranhamento foi tanto que até uma tia do filho de Ivete Sangalo repreendeu o rapaz, dizendo para ele optar pelo natural. Logo, Marcelo se apressou em explicar à tia que não se tratava de bomba e que os novos músculos são resultado de exercícios, muita malhação, academia e zero de uso químicos.

Tem uma música no repertório do novo DVD da dupla Hugo e Guilherme que nem foi lançada ainda e já tem sido motivo de polêmica nos bastidores.

Esta é uma música originalmente gravada por Lucas e Igor e parece aquela história já conhecida e repetida sobre uma dupla que não renovou a exclusividade da música e perdeu para uma dupla grande. Acontece que nesse caso, o buraco é mais embaixo. Hugo e Guilherme entraram em contato com Lucas e Igor para gravar um feat na música. E é lógico que os meninos toparam a ideia. Hugo e Guilherme tinham até recebido áudio sem a voz para gravar o feat e enviar de volta para os meninos. Mas ao invés de fazerem isso, eles entraram em contato com os compositores e pegaram a música para eles, deixando Lucas e Igor a ver navios. Você acompanhou essa história? Qual a sua opinião?

Quero mandar um alô especial para a Cristiane da Rua 11, a Cesária Rojas, o Mariano e a Dona Josefa do Jardim São José, agradecendo vocês pela audiência e que este seja o início de uma semana perfeita e abençoada. Que Deus nos prepare uma semana de vitórias, com muitas bênçãos em nossas vidas. Feliz semana! E vem hit de sucesso, a música inédita, Tudo Vai Ficar Bem, muito romântica. A música que é a melhor representada da carreira de Marília Mendonça, entre as que foram lançadas após sua morte. Segundo a família de Marília Mendonça, Tudo Vai Ficar Bem, a canção inédita dela, teria sido encontrada por acaso no celular da artista, fato que a gente não bota muita fé, devido ao grande volume de material inédito, inacabado e registrado por Marília Mendonça, antes de sua morte. Só a Work Show, a agência que representava a artista, afirma ter um pendrive com material suficiente para ser lançado por vários anos.

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2: 2:25.

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5: Fechamos a nossa grade musical com a música Caso Indefinido, um dos maiores sucessos de Cristiano Araújo, que já ultrapassa a impressionante marca de 908 milhões de visualizações no YouTube. Considerando suas três versões oficiais, a música que se tornou um dos maiores fenômenos da música sertaneja brasileira e continua emocionando milhões de fãs mesmo anos após sua estreia. O legado de Cristiano Araújo permanece vivo através de suas canções, que seguem entre as mais ouvidas do sertanejo. Caso Indefinido marcou uma geração e prova que grandes artistas nunca são esquecidos. Sua voz, seu talento e suas músicas continuam conquistando novos ouvintes todos os dias. Qual é a sua música favorita de Cristiano Araújo? E o cantor Leonardo não segurou as lágrimas ao ouvir a voz do irmão Leandro durante uma comemoração do seu aniversário no sábado em um restaurante em São Paulo.

sua comemoração, uma das músicas gravadas pela dupla Leandro e Leonardo começou a tocar no local. Assim que ouviu a voz do irmão, Leonardo se emocionou e caiu no choro. Leandro, que morreu em 1998, aos 36 anos, mesmo tantos anos depois, a saudade ficou evidente na reação de Leonardo ao ouvir novamente a voz daquele que dividiu com ele os palcos e uma das duplas mais conhecidas da música sertaneja.

Paula Fernandes está solteira novamente após o fim do romance com o comandante.

assessoria da artista Paula Fernandes confirmou o fim do relacionamento com o comandante de jatos executivos, Daniel Pereira. Discreta quando o assunto é vida pessoal, Paula Fernandes costuma preservar seus relacionamentos longe dos holofotes e raramente compartilha detalhes sobre sua intimidade. Até o momento, não foram divulgadas informações sobre o motivo do término. O casal, que havia assumido o romance publicamente, e agora a cantora segue uma nova fase de sua vida pessoal.

Manda um salve especial para Admilson do Salão, a Vilma Aparecida do Jardim São Paulo, o Valinês Ferreira. Obrigada pela audiência de vocês e que Deus abençoe o dia de vocês, os planos, a vida e conceda com abundância de amor, saúde e prosperidade. Abençoada segunda-feira. E a versão de Viciado em Você, interpretada por Tostão e Rafaela, é uma releitura emocionante do clássico sertanejo, a canção que foi originalmente eternizada pela famosa dupla João Mineiro e Marciano. Agora a interpretação ganhou um destaque com esse lançamento oficial, idealizado pelo Ponte Sessões. Essa apresentação traz arranjos modernos, destacando a potente voz de Rafaela Gonzaga e o talento de Tostão no vocal e na sanfona.

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1: 2:51.
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6: 15 horas em ponto, pelo horário de Brasília. Programa Só Toca Top, ao seu lado de segunda a sexta-feira, das 14 horas às 16 horas. Locutora Jéssica Caroline, trazendo um programa espetacular para você, com repertório inédito de grandes hits do momento, aquelas músicas atemporais e os modões sertanejos nostálgicos, além de trazer para você as últimas informações dos bastidores. E você pode participar realizando o seu pedido musical através do nosso WhatsApp 43991001026. Hoje, dia 27 de julho de 2026, segunda-feira. E não é conhecido por ser data de nascimento de grandes nomes da música sertaneja tradicional ou comercial no Brasil. Muitos fãs acabam confundido com o cantor Leonardo, que nasceu em 25 de julho, ou com o aniversário do nascimento do saudoso João Paulo, da dupla com Daniel, que era celebrado no dia 28 de julho. E hoje aqui no Brasil, celebramos o Dia Nacional de Prevenção de Acidentes do Trabalho, Dia do Motociclista, homenagem aos condutores de duas rodas e uma reflexão sobre o trânsito seguro. Hoje também celebramos o Dia do Pediatra. Parabéns para quem cuida dos pequenos com amor e dedicação. E semana começando, de segunda a segunda, que Deus nos guarde, nos proteja e nos abençoe também, que Ele nos livre de todos os corações mal intencionados e de todas as ciladas preparadas contra nós. Uma ótima semana! E Gabriel Gava gerou uma repercussão nas redes sociais após comentar sobre as músicas que aparecem no top 10 do Spotify.

cantor Gabriel Gava questionou alguns sucessos presentes na lista e acabou dando início a um debate entre os fãs da música sertaneja em defesa do hit Eu Te Seguro, que está há meses entre as músicas mais ouvidas do país. O empresário de Panda, Rafael Cabral, se pronunciou.

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1: E Nara Gil, irmã de Preta Gil, revelou que também enfrentou um câncer no intestino anos antes da artista receber o mesmo diagnóstico. A filha mais velha de Gilberto Gil contou que descobriu a doença entre 2013 e 2014, passou por uma cirurgia e sessões de quimioterapia, mas conseguiu superar a doença. A revelação fez muita gente se perguntar quem é a irmã mais velha de Preta Gil.

que é mãe de João Gil, cantor e violonista, que entrega o grupo Gilson ao lado dos primos Francisco Gil, filho único de Preta Gil, e José Gil, filha de Gilberto Gil, com a professora de literatura Belina Moreira. Nara Gil nasceu antes da explosão nacional do pai na música e acompanhou de perto a construção da história de uma das famílias mais influentes da MPB. Nos anos 1980, ela ganhou projeção nacional ao interpretar a personagem DJ Black Boy no seriado Armação Ilimitada, um dos maiores sucessos da TV Globo na época. Com o passar dos anos, deixou a atuação em segundo plano e passou a dedicar boa parte da carreira à música. Há décadas, trabalha como backup vocal e produtora musical na banda de Gilberto Gil, além de participar de projetos próprios e apresentações especiais ao lado do pai. Ao todo, Gilberto Gil tem 8 filhos, fruto de 3 dos seus casamentos. Da união com Belina de Aguiar, vieram Nara e Marília, e com Sandra Gadelha, teve Pedro, Preta e Maria. E por fim, do atual casamento com Flora Gil, nasceram Bem, Bela e José.

possamos iniciar hoje os projetos que tanto idealizamos, que tenhamos coragem para dar o primeiro passo, que não faltem forças para prosseguir e que se abra para nós um período de prosperidade e vitórias. Entregue os seus planos a Deus e inicie a sua jornada. Tenha fé, Ele já abençoou. Uma boa segunda-feira. E com quase 100 milhões de streams acumulados no projeto Nayara 15, Nayara Azevedo segue revelando os destaques da comemoração dos seus 15 anos de carreira. E a próxima aposta é a inédita Quem Avisa Amiga É, parceria com Mari Fernandes, que chegou às plataformas de áudio como destaque do novo EP da artista. Além da colaboração, o projeto reúne mais duas músicas inéditas que você confere em primeira mão para você aqui no Só Toca Top, os maiores lançamentos do sertanejo universitário. 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

Bem, gente, agora aquele momento que a gente vê as pessoas brincando aí na internet de fazer esse agudo, né? Longo, mais longo que consegue. Eu queria fazer com vocês, pode ser? Um pouquinho mais de luz na plateia, por favor. Queria que vocês ligassem então os celulares para filmar, né? Direcionados para vocês, porque vocês serão os artistas agora. Aproveitar os amigos aí de carreira, nossos companheiros que estão presentes, para engrossar esse coral bem mais afinado ainda. Paula Fernandes, Michel Teló, João Bosco e Vinícius. E não vai dar para falar todo mundo, que é muita gente. Aí eu conto até três e o agudo é de vocês.

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5: Acabamos de ouvir a Majestade o Sabiá, com Roberta Miranda, que é mais que uma cantora, é um símbolo de superação, coragem e resistência feminina, no meio onde, por muito tempo, as mulheres mal tinham espaço para cantar, quanto mais para se impor. Criada em meio às dificuldades, foi a dor que afinou sua voz e foi a esperança que escreveu suas canções. Enfrentou o preconceito, o abandono e a solidão, mas nunca se calou. Pelo contrário, fez do microfone sua arma e da arte o seu escudo. Enquanto muitos duvidavam, ela persistiu. Enquanto a vida endurecia, ela se tornava ainda mais firme. Roberta Miranda nos lembra que quem tem propósito não se dobra às tempestades. Ela representa cada mulher que foi já desacreditada e que mesmo assim venceu. E Érica Januza usou as redes sociais para compartilhar um desabafo. A manifestação acontece meio aos rumores de que o seu relacionamento com o cantor Arlindinho estaria enfrentando uma fase delicada.

artista Arlindinho, filho de Arlindo Cruz, teria sido visto na frente de uma casa de swag, acompanhado de outras mulheres. Em seu perfil, a artista Érica Zanusa compartilhou uma sequência de imagens que faz uma analogia entre a flor de lótus e a superação diante das dificuldades. Na legenda, Érica também agradeceu o apoio dos fãs e disse que pretende se pronunciar no momento certo. As especulações sobre um possível fim de relacionamento entre Érica e Arlindinho surgiram após internautas notarem que a atriz deixou de seguir o cantor nas redes sociais e deletou as fotos em que parecia ao lado dele no seu perfil.

O Prime Video anunciou a série documental Marília Mendonça Sentimento Louco, que vai estrear no dia 16 de outubro.

produção promete revisitar a trajetória da Rainha da Sofrência, mostrando momentos marcantes da carreira, dos bastidores e da vida da artista, que segue emocionando milhões de fãs. O documentário também contará com depoimentos de pessoas que fizeram parte da história de Marília, entre elas Maiara e Maraísa, além de outros grandes nomes da música sertaneja e familiares da cantora, tornando a homenagem ainda mais emocionante.

E vamos atender o pedido musical do Célio, da Rua 101. Ele quer ouvir a música De Longe Também Se Ama, da dupla Milionário e José Rico, e tá oferecendo para todos os ouvintes. Agradeço você pela companhia diária de sempre, e que cada dia traga novas oportunidades e motivos para sorrir. Acredite, coisas boas estão a caminho. Uma boa semana para você e toda a sua família.

0: Obrigado, gente.
1: Obrigado.
0: Mais uma, Kids.
1: Essa é pra quem tá com a vida vazia.

0: eu não aguento.
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6: Acabamos de ouvir Fruto Especial e Vida Vazia, sucessos de Bruno e Marrone. Essas canções que carregam elementos típicos do bolero em sua construção melódica, na dramaticidade da interpretação e na forma como conduz o sentimento da história. É uma moda que prova como a influência latina foi capaz de enriquecer o sertanejo sem descaracterizá-lo, criando uma sonoridade única e profundamente emocional. Infelizmente, esse tipo de gravação se tornou cada vez mais raro, pois hoje em dia o mercado musical muitas vezes prioriza a velocidade do consumo, mas para mim essas obras ainda nos lembram da importância de construir canções que permitam ao sentimento respirar. Esses boleros não trouxeram apenas uma sonoridade diferente para o sertanejo, trouxe também uma maneira mais intensa de contar histórias de amor. E talvez seja justamente por isso que essas músicas continuam emocionando gerações, mesmo décadas depois de terem sido gravadas.
7: O que será que tinha naquele áudio, hein, meu irmão?
8: César, eu também quero saber, viu?
6: Olha eu pagando. Estamos chegando para o encerramento de mais uma edição do programa Só Toca Top, a primeira dessa semana maravilhosa que temos pela frente. E que vocês tenham um bom começo de semana. Que Deus conduza todos os seus dias com muita fé, amor e alegria. Gratidão pelo recomeço, que haja sabedoria nas escolhas, esperança para acreditar e muita fé para continuar. Que seja de paz, amor, sorrisos, fé, gratidão e esperança de dias melhores que virão. Abençoada semana para você e toda a sua família.

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2: 4:01.

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1: Na presença das Santas Chagas de Jesus, convido você e sua família para este momento abençoado na nossa programação. Vamos juntos colocar nas Santas Chagas de Jesus o nosso pedido de oração, a nossa intenção. Prepare o seu ambiente de oração com as fotos, as roupas de família e, de modo particular, lembrando dos enfermos. Traga os nomes por quem vamos interceder e pedir cura e libertação de todos os sofrimentos e dores.
2: Queridos irmãos e irmãs, é segunda-feira, estamos começando a semana. Vamos juntos colocar diante de Deus nossas intenções, nossas feridas, para serem curadas nas preciosas chagas de nosso Senhor Jesus Cristo. Em nome do Pai, e do Filho, e do Espírito Santo. Amém. Creio em Deus Pai Todo-Poderoso, Criador do céu e da terra, e em Jesus Cristo, seu único Filho, nosso Senhor, que foi concebido pelo poder do Espírito Santo, nasceu da Virgem Maria, padeceu sob Pôncio Pilatos, foi crucificado, morto e sepultado, desceu à mansão dos mortos, ressuscitou ao terceiro dia, subiu aos céus, está sentado à direita de Deus Pai Todo-Poderoso, de onde há de vir julgar os vivos e os mortos. Creio no Espírito Santo, na Santa Igreja Católica, na comunhão dos santos, na remissão dos pecados, na ressurreição da carne, na vida eterna. Amém. Ó Jesus, Divino Redentor, tende misericórdia de nós e do mundo inteiro. Deus Santo, Deus Forte, Deus Imortal, tende piedade de nós e do mundo inteiro. Graça, misericórdia, meu Jesus, nos perigos presentes, cobri-nos com vosso preciosíssimo sangue. Pai Eterno, tende misericórdia de nós, pelo sangue de Jesus Cristo, vosso Filho Unigênito, tende misericórdia de nós, vos suplicamos. Amém. Neste primeiro mistério do Terço das Santas Chagas, contemplamos: Jesus perdoa a mulher adúltera. Pedimos por todos os casais que estão precisando de reconciliação. Rezemos. Eterno Pai, eu vos ofereço as Santas Chagas de nosso Senhor Jesus Cristo, para curar as de nossas almas.
3: Meu Jesus, perdão e misericórdia.
1: Pelos méritos de vossas Santas Chagas.
3: Meu Jesus, perdão e misericórdia.
1: Pelos méritos de vossas Santas Chagas.
3: Meu Jesus, perdão e misericórdia.
1: Pelos méritos de vossas Santas Chagas.
3: Meu Jesus, perdão e misericórdia.
1: Pelos méritos de vossas Santas Chagas.
3: Meu Jesus, perdão e misericórdia.
1: Pelos méritos de vossas Santas Chagas.
3: Meu Jesus, perdão e misericórdia.
1: Pelos méritos de vossas Santas Chagas.
3: Meu Jesus, perdão e misericórdia.
1: Pelos méritos de vossas Santas Chagas.
3: Meu Jesus, perdão e misericórdia.
1: Pelos méritos de vossas Santas Chagas.
3: Meu Jesus, perdão e misericórdia.
1: Pelos méritos de vossas Santas Chagas.
3: Meu Jesus, perdão e misericórdia.
1: Pelos méritos de vossas Santas Chagas.
2: Neste segundo mistério do Terço das Santas Chagas, contemplamos: Jesus se oferece como fonte de água viva. Rezemos este mistério das Santas Chagas por todos os que se afastaram de Jesus, principalmente os jovens. Eterno Pai, eu vos ofereço as Santas Chagas de nosso Senhor Jesus Cristo, para curar as de nossas almas.
4: Meu Jesus, perdão e misericórdia.
1: Pelos méritos de vossas santas chagas.
4: Meu Jesus, perdão e misericórdia.
1: Pelos méritos de vossas santas chagas.
4: Meu Jesus, perdão e misericórdia.
1: Pelos méritos de vossas santas chagas.
4: Meu Jesus, perdão e misericórdia.
1: Pelos méritos de vossas santas chagas.
4: Meu Jesus, perdão e misericórdia.
1: Pelos méritos de vossas santas chagas.
4: Meu Jesus, perdão e misericórdia.
1: Pelos méritos de vossas santas chagas.
4: Meu Jesus, perdão e misericórdia.
1: Pelos méritos de vossas santas chagas.
4: Meu Jesus, perdão e misericórdia.
1: Pelos méritos de vossas santas chagas.
4: Meu Jesus, perdão e misericórdia.
1: Pelos méritos de vossas santas chagas.
4: Meu Jesus, perdão e misericórdia.
1: Pelos méritos de vossas santas chagas.
2: Neste terceiro mistério do Terço das Santas Chagas, nós contemplamos. Jesus consola a irmã de Lázaro. Rezemos este mistério por todas as pessoas que não conseguem superar a perda de um ente querido. Que Jesus, o ressuscitado, as console. Rezemos. Eterno Pai, eu vos ofereço as santas chagas de nosso Senhor Jesus Cristo para curar as de nossas almas.
5: Meu Jesus, perdão e misericórdia.
1: Pelos méritos de vossas santas chagas.
5: Meu Jesus, perdão e misericórdia.
1: Pelos méritos de vossas santas chagas.
5: Meu Jesus, perdão e misericórdia.
1: Pelos méritos de vossas santas chagas.
5: Meu Jesus, perdão e misericórdia.
1: Pelos méritos de vossas santas chagas.
5: Meu Jesus, perdão e misericórdia.
1: Pelos méritos de vossas santas chagas.
5: Meu Jesus, perdão e misericórdia.
1: Pelos méritos de vossas santas chagas.
5: Meu Jesus, perdão e misericórdia.
1: Pelos méritos de vossas santas chagas.
5: Meu Jesus, perdão e misericórdia.
1: Pelos méritos de vossas santas chagas.
5: Meu Jesus, perdão e misericórdia.
1: Pelos méritos de vossas santas chagas.
5: Meu Jesus, perdão e misericórdia.
1: Pelos méritos de vossas santas chagas.
2: Neste quarto mistério do Terço das Santas Chagas, contemplamos. Jesus se manifesta como bom pastor. Vamos pedir por todos aqueles que estão aprisionados na dependência química, pedindo a cura desta chaga. Rezemos. Eterno Pai, eu vos ofereço as santas chagas de nosso Senhor Jesus Cristo para curar as de nossas almas.
6: Meu Jesus, perdão e misericórdia.
1: Pelos méritos de vossas santas chagas.
6: Meu Jesus, perdão e misericórdia.
1: Pelos méritos de vossas santas chagas.
6: Meu Jesus, perdão e misericórdia.
1: Pelos méritos de vossas santas chagas.
6: Meu Jesus, perdão e misericórdia.
1: Pelos méritos de vossas santas chagas.
6: Meu Jesus, perdão e misericórdia.
1: Pelos méritos de vossas santas chagas.
6: Meu Jesus, perdão e misericórdia.
1: Pelos méritos de vossas santas chagas.
6: Meu Jesus, perdão e misericórdia.
1: Pelos méritos de vossas santas chagas.
6: Meu Jesus, perdão e misericórdia.
1: Pelos méritos de vossas santas chagas.
6: Meu Jesus, perdão e misericórdia.
1: Pelos méritos de vossas santas chagas.
6: Meu Jesus, perdão e misericórdia.
1: Pelos méritos de vossas santas chagas.
2: No quinto mistério do Terço das Santas Chagas, contemplamos. Jesus perdoa o bom ladrão. Rezemos este último mistério por todas as famílias que precisam fazer a experiência do perdão, que o rancor, a mágoa sejam curadas nas santas chagas de nosso Senhor Jesus Cristo. Eterno Pai, eu vos ofereço as santas chagas de nosso Senhor Jesus Cristo para curar as de nossas almas.
7: Meu Jesus, perdão e misericórdia.
1: Pelos méritos de vossas santas chagas.
7: Meu Jesus, perdão e misericórdia.
1: Pelos méritos de vossas santas chagas.
7: Meu Jesus, perdão e misericórdia.
1: Pelos méritos de vossas santas chagas.
7: Meu Jesus, perdão e misericórdia.
1: Pelos méritos de vossas santas chagas.
7: Meu Jesus, perdão e misericórdia.
1: Pelos méritos de vossas santas chagas.
7: Meu Jesus, perdão e misericórdia.
1: Pelos méritos de vossas santas chagas.
7: Meu Jesus, perdão e misericórdia.
1: Pelos méritos de vossas santas chagas.
7: Meu Jesus, perdão e misericórdia.
1: Pelos méritos de vossas santas chagas.
7: Meu Jesus, perdão e misericórdia.
1: Pelos méritos de vossas santas chagas.
7: Meu Jesus, perdão e misericórdia.
1: Pelos méritos de vossas santas chagas.
2: Rezemos três vezes. Eterno Pai, eu vos ofereço as santas chagas de nosso Senhor Jesus Cristo para curar as de nossas almas. Eterno Pai, eu vos ofereço as santas chagas de nosso Senhor Jesus Cristo para curar as de nossas almas. Eterno Pai, eu vos ofereço as santas chagas de nosso Senhor Jesus Cristo para curar as de nossas almas. Amém. Queridos filhos e filhas, tendo rezado o terço das Santas Chagas, vamos agora fazer a oração de todos os dias, que é a novena das Santas Chagas de nosso Senhor Jesus Cristo. Rezemos. Por suas santas chagas, suas chagas gloriosas, o Cristo Senhor me proteja e me guarde. Senhor Jesus, foste levado na cruz para que por vossas santas chagas sejam curadas as de nossas almas. Eu vos louvo e agradeço pelo vosso ato redentor. Carregaste em vosso próprio corpo os meus pecados e de toda a humanidade. Nas vossas santas chagas, coloco minhas intenções, minhas preocupações, ansiedades e angústias, minhas enfermidades físicas e psíquicas, meus sofrimentos, dores, alegrias e necessidades. Em vossas santas chagas, Senhor, coloco minha família. Envolvei, Senhor, a mim e meus familiares, protegendo-nos do mal. Coloque a sua intenção. Senhor, ao mostrar vossas santas chagas gloriosas a Tomé e o mandando tocar em vosso lado aberto, o curaste da incredulidade. Eu vos peço, Senhor, permita-me refugiar em vossas santas chagas e, por mérito desses sinais de vosso amor, curai a minha falta de fé. Ó Jesus, pelos méritos de vossa paixão, morte e ressurreição, dai-me a graça de viver os frutos da nossa redenção. Amém. Fique conosco, depois do intervalo, vamos refletir, escutar e rezar o Evangelho do dia. 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

0: Visite-me, Senhor.
1: Filhos queridos, povo amado de Deus, da hora da misericórdia, que a paz do Senhor possa de forma mais abundante fluir na sua vida hoje, segunda-feira. Obrigado a você que ligou e participou comigo do Terço das Santas Chagas. E aí, quando você vai ligar para deixar seu testemunho? Você liga e você deixa seu testemunho gravado. Qual que é o número, padre? 0 operadora 41 3221 6060, dígito 1. É o número que você liga e deixa seu testemunho, como este que vamos ouvir juntos agora.
2: Sua bênção, padre Reginaldo Manzotti. Eu me chamo Estefânia, sou de Ourim, São Paulo. Eu tive envolvimento com meu esposo há 13 anos atrás. Ele era envolvido com tráfico de droga. Eu me envolvi com ele. Eu comecei a usar drogas com ele.
1: Oh, meu Deus.
2: A gente teve um relacionamento muito conturbado. Imagino. De traições, de agressões, de amizades ruins. E tudo foi tirado da minha vida. Deus me libertou do tráfico, Deus me libertou de agressões, Deus me libertou de vícios. Hoje nós dois trabalhamos juntos, ele trabalha com obra, eu sou ajudante dele.
1: Que bom que
2: graças a Deus, minha casa hoje não tem discussão mais, não tem droga, não tem tráfico. Eu sou muito apegada com Deus, com minha mãe, Nossa
1: Vida
2: Senhora Aparecida. Agradeço ao Senhor pelo seu programa, pelas suas palavras. Por tudo, padre. Deus continue te abençoando muito, muito, muito, muito. Desculpa que eu tô um pouco nervosa, mas eu tô muito feliz pelo que Deus fez na minha vida.
1: Que bom.
2: Toco sino, sacristão.
1: Louvado seja Deus, Estefânia. Gente, você escutou? Escutou mesmo? Foi no fundo do poço. Ela e o companheiro nas drogas. No fundo do poço, consumiam, vendiam. Mas Deus não desiste nunca. Você escutou esse testemunho? Então não importa onde você esteja hoje, lembre-se o que Deus é capaz de fazer e onde ele já foi por amor, na cruz redentora. Por isso, fico feliz, filha, que a obra evangelizar entrou na sua vida e sua vida foi transformada em Deus. Agora sou de Jesus, ela dizia. Nós trabalhamos, ganhamos com o suor do nosso rosto. Trabalham com obras, pedreiro, ela se ajuda. Olha que maravilha, gente. 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Bíblia aberta, cartilha de oração. Proclama.

esteja convosco, Ele está no meio de nós. Proclamação do Evangelho de Jesus Cristo segundo São Mateus. Glória a vós, Senhor. Jesus propôs uma outra parábola. O reino dos céus é comparado a um grão de mostarda que um homem toma e semeia em seu campo. É esta a menor de todas as sementes, mas quando cresce, torna-se um arbusto maior que todas as hortaliças, de sorte que os pássaros vêm aninhar-se em seus ramos. E continuou: o reino dos céus é comparado ao fermento que uma mulher toma e mistura em 3 medidas de farinha e que faz fermentar toda a massa. Palavra da salvação. Glória a vós, Senhor. O reino dos céus é um grão de semente, de mostarda. É como um fermento. E eu acredito muito, meus irmãos, que a presença de Deus, ela vai levedando como fermento para o bem. Você está escutando, filho? Nessa hora da misericórdia, você que só a rádio tua, infelizmente, só transmite a hora da misericórdia, mas felizmente ainda está. Peça, Senhor, que o fermento da tua graça hoje entre no coração desta pessoa e que esse fermento possa libertar do alcoolismo, que esse fermento possa agir de tal forma que tire do mal. E eu quero lembrar a todos aqueles que de repente estão me ouvindo, mas duvidando: você é de Jesus. Não desista.

0: Você pode confiar, viu? Mesmo que você cresceu vendo teu pai, tua mãe bebendo, mesmo que a vida inteira parece que nada muda, se entregue, prove do seu amor.
1: Confia nele e o mais ele fará.
0: Obrigado, Senhor, por essa hora da misericórdia. Obrigado, Senhor, porque eu sei que estás agindo agora. Coração desconsolado, almas sofridas, rostos marcados pela dor. Não desista, viu? Lembre das promessas, eu estarei com você sempre. Permaneça.
1: Permaneça.
0: Jesus, eu invoco o teu santo nome para, como sacerdote, abençoar a água. E olha, se você tem alguém que é alcoolista, dê essa água benta. No teu coração a intenção que a pessoa crie nojo da bebida, que a pessoa crie repulsa a bebida. Eu já vi isso acontecer. Abençoai essa água e todos os objetos, Pai, Filho, Espírito Santo.

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5: Provérbios, capítulo 27. Não anuncie precipitadamente o que você vai fazer amanhã. Você nem sabe o que o aguarda no dia seguinte. Não chame atenção para você mesmo. Deixe que os outros elogiem você. Carregar uma tora nos ombros e erguer uma pedra no braço ao mesmo tempo é agradável, comparado com a aflição de aguentar um insensato. Somos arruinados pela ira e dominados pela raiva. Mas quem pode sobreviver à inveja? A repreensão dita é melhor que uma aprovação nunca mencionada. As feridas causadas por alguém que ama fazem bem, mas os beijos do inimigo são mortais. Quando você se empanturra, acaba recusando até a sobremesa. Quando está faminto, poderia comer um boi. As pessoas que não param e ficam andando para lá e para cá são como pássaros agitados esvoaçando pelo céu. Assim como os cremes e os perfumes geram prazer para os sentidos, a doce amizade refresca a alma. Não abandone seus amigos, muito menos seus pais, e corra para sua família quando a coisa apertar. Melhor é o amigo próximo que uma família distante. Seja sábio, meu filho, e me faça feliz. Assim, nada que o mundo atirar em meu caminho irá me aborrecer. O prudente vê um problema se aproximando e foge. O insensato entra de cabeça e quebra a cara. Não se esqueça da caução quando fizer empréstimo. Tenha cuidado em aceitar o que um visitante penhorou. Se você acordar seu amigo de manhã bem cedo, gritando: "Acorde! Levante-se!", isso vai soar para ele mais como maldição que como bênção. A esposa resmungona é como o gotejar de uma torneira pingando. Você não consegue fazê-la parar e dela não consegue escapar. Como o ferro afia o ferro, um amigo afia o outro. Se você cuidar do seu pomar, colherá muitos frutos. Se você honrar seu chefe, também será honrado. Assim como a água reflete o rosto reflete o coração. A morte tem um apetite voraz. E a luxúria jamais se aquieta. A pureza da prata e do ouro é testada quando levada ao fogo. A pureza do coração humano é testada com um pouco de fama. Triture um insensato até o último osso e não conseguirá remover dele a tolice. Conheça suas ovelhas pelo nome. Seja cuidadoso com o rebanho. Não as use como garantia. As posses não duram para sempre. Assim, quando a safra chegar e a colheita estiver estocada nos celeiros, você poderá tricotar lindas blusas com a lã dos cordeiros e vender suas cabras por um bom preço. Haverá muito leite e muita carne para alimentar sua família nos tempos difíceis.
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1: 17 horas e 12 minutos em 1º de maio.
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Uma boa tarde pra você, meu ouvinte. Boa tarde pra você, minha ouvinte. Alô, criançada, um forte abraço. Estamos chegando, hein? Chegando aí para mais um Viola Caipira no seu rádio. Ou quem sabe aí no seu computador. Para você que segue a gente pela luasfm.com. Pela luasfm.com, nosso endereço na internet. Aonde você estiver, em qualquer parte no Brasil ou no mundo, você ouve o som da rádio. Som legal, hein? E também participa da nossa programação. E hoje é segunda-feira, segundo, hein? Rapaz, hoje é o Dia Internacional da Preguiça, também Dia Internacional da Ressaca. E o meu peito invade, traz felicidade pro... Pois é, segundo, nova semana começando, tá? Eu desejo pra você, sua família e seus amigos uma excelente e abençoada semana a todos. Viola caipira. Hoje é dia 27 de julho de 2025. Estamos vivendo aí os últimos dias do mês de julho, hein? É isso. Sábado próximo, sabadão, já será o dia 1º de agosto, o dia o mês, dizem, né? Que é o mês do cachorro louco. Eu sei lá se eu sou louco. Tem muita gente que fala que você é louco. Eu não sei. Pois é, eu digo porque eu nasci no mês de agosto, né? Mais precisamente na metade do mês de agosto. Eu tava lá eu nascendo. É ali embaixo, ali. Onde hoje é o quê? Que rua que é aquela ali? Eu nasci ali naquela rua ali. Rua 8, isso. Aquele tempo, quando eu nasci, eu nem lembro como é que chamava a rua. É verdade, eu não lembro muito disso. Então, isso já faz tempo, viu? Isso já foi lá na década de 50, por aí. Faz tempo, hein? Então é isso aí, ó. Dia 15 de agosto eu vou passar de ano. Se Deus quiser, né? Se ele não quiser, fazer o quê? Então tá bom, olha aí, ó, já no comecinho do programa, aquele abraço especial aí pra todos nossos amigos e ouvintes. Meu amigo Mariano, lá no Jardim São José, ele tá na escuta lá, né, Mariano? Boa tarde, amigo. Um abraço pra ele, pra dona José, pra sua esposa, né? E pra todos seus familiares dele que ouve a gente lá no Guarujá. Eita, lugar.

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1: E um abraço também para todos os familiares deles aqui em 1º de maio, né? Meu amigo Zé Maguinho. Zé Maguinho é primo do Mariano e ele tá na escuta, sempre acompanhando a nossa programação, né, Zé?
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1: O Zé Maguinho, ele é irmão da nossa ouvinte de muitos anos também, a Vilaine. A Vilaine, nossa ouvinte de muito, ó, há muito tempo, né? Lá pelos anos, quando eu comecei aqui foi 2007, então, a Vilaine já ouvia a gente. Então, tá aí, ó. Obrigado pelo carinho com a gente aqui, viu, Vilaine? Quer dizer, já tá beirando 20 anos já. Então, um abraço pra Vilaine, pra todos os seus familiares, seus filhos, né? Meu amigo Jean, o Jonathan, o Janderson e a Jaqueline, essa menina maravilhosa, viu? A Jaqueline, que mora, ela mora no estado do Rio, mas ela tá, até ontem ela tava lá no Nordeste, na casa dos parentes do esposo dela, né? Então, um abraço pra Jaqueline, uma menina muito legal, né? E a filhinha dela também. Filhinha não, agora é filhona, né? A Jennifer. Então, um abraço pra Jennifer também. A Jennifer, quando a Jennifer tinha 3 aninhos de idade, ela vinha passar aí com a Vilaine, né? E ela tava sempre ouvindo a gente lá. E hoje eles moram lá no, na Serra, Serra Carioca, né? Isso. A região serrana do Rio. Então, um abraço pra ela. Também um abraço lá pra Zilda e a Silvia, lá no Guarujá. São as irmãs do Zé Maguinho. A mamãe aqui em 1º de maio. A Dona Maria. Boa tarde, Dona Maria. Lá na Rua 4, Dona Maria tá sempre ouvindo a gente também, né? E então, um abraço pra ela. Vem do Rio, filho de Deus. É, eu gosto muito dessa família, viu? E também o Valdemar, né? Que leva aí o nome do papai, seu Valdemar também. Meu saudoso, querido amigo, seu Valdemar, né? Hoje ele está ao lado de Deus, mas com certeza olhando aí por todos os seus familiares e amigos. Que Deus o tenha. Também um abraço lá para a Bel, né? Lá na Rua 32, a Bel e a Bina. A Bina, que é a esposa do meu amigo, o miúdo, o Leandro. Você fala Leandro, ninguém conhece quase, né? Aí você fala miúdo, todo mundo sabe. É um camarada, muito gente boa esse miúdo aí, viu? Com certeza. Então, um grande abraço pra vocês. Olha, a Dona Lourdes Cachepo também tá na escuta, né, Dona Lourdes? Boa tarde. Tá lá na Rua 7, curtindo o nosso Viola Caipira. Grande abraço também ao pessoal ali da papelaria do Júlio, sempre acompanhando a gente, desde cedo, hein? Desde 8 horas da manhã, quando tem início aí o funcionamento do comércio, já estão ligados com a gente aí. Obrigado, viu, gente? Um abraço lá pra Gabi, para o Milton e também para Maria Fernanda, toda essa equipe maravilhosa aí da papelaria do Júlio, ligadinho aqui com a gente. E o meu amigo Admilson Cabeleireiro tá na escuta também desde cedo, viu? Ele chega bem cedo, aí ele já chega ali no salão, já liga o rádio para ouvir a Luz FM, já acompanha aí um bom pedaço do programa do Marcos Garcia, no pé do eito, que só toca modão para você, hein? 5:30 da manhã, o Marcão tá no ar aí, com no pé do eito e modão e mais modão sertanejo, de primeira para você, viu? Então você tá convidado aí, você gosta de moda sertaneja, aquelas músicas que você ouvia antigamente, agora você não ouve mais em outras rádios, no programa do Marcão, você ouve, viu? 5:30 da manhã. A verdadeira música raiz. Né, Marcão?
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1: Olha aí também um forte abraço aí o pessoal da Móveis Garcia. 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Olha, um grande abraço para o pessoal do Asilo Lar da Paz, os vozinhas, vozinhas, estão jantando agora, lá é hora da janta, estão jantando e estão ouvindo a Luas FM. E um abraço especial para todos os vozinhas, vozinhas lá no Asilo Lar da Paz. Um abraço lá para Dona Zepinha. Alô, Dona Zepinha, boa tarde. Um abraço especial aí para a senhora, tá bom? Também quero mandar um abraço pessoal lá do Asilo Lar da Paz, que cuida com tanto carinho dos vozinhos e das vozinhas. Parabéns pelo trabalho de vocês, viu? Que Deus abençoe muito a vida de cada um. Olha, ligadinho com a gente também a nossa colega de trabalho lá no Jardim São Paulo, a Jéssica Caroline. Ela e a mãe dela, a Creuzinha, estão ligadinhas aqui acompanhando a gente. Obrigado, hein? Um grande abraço, hein? Ó, toda a nossa programação para vocês. Viola Caipira. É o Viola Caipira, tinindo aí no seu rádio.
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1: Olha o meu amigo Valdir Gonçalves Dias, Vardizinho Pedreiro, conhece? Claro que conhece, né? Ele tá ouvindo a gente, é o Vardizinho lá da Pitada da Chefe. Boa tarde, meu amigo. Ligado com a gente desde cedo, viu? É 5 horas da manhã, ele já tá no pitoco do rádio lá, conforme diz o Marcos Garcia. Aí ele acompanha o terço de Jesus da Santa Chaves, que começa 5 horas da manhã com o padre Reginaldo Manzotti. E na sequência ele fica ouvindo aí o programa do Marcos Garcia, que é No Pé do Eito. Ele fala, ô Ney, o Marcão toca cada modão, hein? É verdade. Então um abraço lá pro meu amigo Valdir Gonçalves Dias, Valdizinho da Pitada da Chefe. Também um abraço pra mãe dele, a dona Ana, lá na Rua 5. A dona Ana tá escutando a gente todos os dias, né, dona Ana? Boa tarde, obrigado pelo carinho com nós aqui, viu? Também lá no Raul Garcia, meu amigo Zé Colete, a esposa, dona Tereza, o seu Expedito, que é o sogro do Zé Colete, e o Der, o Der sabe quem é? É o Anderson Cocolete, filho do Zé Colete. A única diferença é que um torce pro Santos e outro pro Corinthians. É, o Der torce pro Corinthians, o pai dele torce pro Santos. Mas também, vou falar, hein, não muda muito, não. Ultimamente ali, vou falar, se juntar os dois, acho que não dá um, viu? A coisa tá feia. Olha, eu quero mandar um abraço também lá pra Fátima, nossa ouvinte de todas as horas, lá no Conjunto Morangueiro. Boa tarde, Fátima. Grande abraço para ela, para o esposo dela, meu amigo Buiu, e o filho, né, o Matheus, e toda a família. Obrigado pelo carinho da sua sintonia, Fátima. Também lá no Moranguela, Dona Maria Bispo. Boa tarde, Dona Maria. A Dona Maria tá lá ligadinha aqui na Lua da FM. Obrigado, viu, Dona Maria? Obrigado também pelas orações aí por mim, tá? Que Deus abençoe a nós todos. Orar costuma fazer bem, viu? Eu que eu digo, viu? É verdade. Olha, também quero mandar um abraço pro seu Ailton das Caçambas Santa Cruz. Boa tarde, seu Ailton. Um abraço pro seu Ailton, para o Rodrigo, né? O Rodrigão, que tá dando uma força aí pro seu Ailton na boleia, né? E pras meninas, Giovana e a Lorena, já chegaram, né? Isso. É, Lô, acabou moleza, né, Lô? As aulas já vão começar. Eu não sei se já começou hoje. Ali no Construindo Saber, começou hoje. Então, a Lolo já chegou também. Ela tava lá em São Paulo, passando as férias, já veio. Então, um abraço, viu, Lô? Um abraço, Giovana. E também, ó, a Daniela e o Dino são os pais da Giovana e da Lorena e são filhos da Dona Helena. A Daniela e o Anderson são os filhos da Dona Helena e do seu Ailton. O Dino, meu amigo Dino 10, o Dino Hamilton, ele é o esposo da Daniela. A Dani e o Dino são os pais da Giovana e da Lorena. Enrolei o meio de campo, hein? Pelo amor de Deus. Então, um abraço lá. É a minha família, viu? A Dani falou que eu já faço parte da família. Dona Helena confirmou. Seu Ailton, então, ele falando, tá tudo certo. Então tá bom, já faço parte dessa família aí. Com muito gosto, com certeza, viu? Que bom, viu? E também um abraço lá pra Lívia. A Lívia é a filhinha do Anderson. Tá lá em Sampa ouvindo a gente. E o Rafinha, a Júlia, a Tainá, a Fabiana, a Isabela. Toda essa galera aí. E o pessoal do grupo Loucos por Jet. Alô, rapaziada. Boa tarde. Grande abraço também pro Jairão. Grande cantor. Jairão, boa tarde, rapaz. Lá em Guarulhos, meu amigo Guga. Alô, Gugão. Um abraço pro Guga, pra dona Cecília, mãe dele, e o filho Lucas, o Luquinha, passou por aqui, veio me visitar, tirou foto com nós aqui, né, Luquinha? Eita! Grande abraço, viu, rapaziada? Olha, um abraço pro meu amigo Atílio. O Atílio tá longe, hein? Tá lá no Vale do Paraíba, na divisa com o Rio de Janeiro, lá em Cunha. Daqui lá, eu acredito que deve dar uns 900 quilômetros, mais ou menos, porque aqui em São José dos Campos já tá 600 por aí, né? É. E de lá, Beira, se você não der 900, vai dar 800, com certeza. Então, um abraço aí pro meu amigo Atílio, lá em Cunha, vizinha Paraty, lá no Rio de Janeiro, ó. É divisa com o estado do Rio. E o Atílio tá lá na escuta, e ele já tá avisando o seu Ners, pode preparar o carvão aí, seu Ners, que o Atílio tá vindo, hein? É, começo do mês o Atílio já vem pra cá. Ele vai vir aí passar o Dia dos Pais com o papai. Que bom, rapaz. É tão bom ter um pai, né, pra passar o Dia dos Pais. Pena que tem muita gente que não liga pra isso, né? Vai fazer o quê? É desse jeito, né? Então, parabéns, viu, Atílio? Eu quero mandar um abraço especial lá pro seu Nelson. Seu Nelson tá sempre na escuta do Viola. Seu Nelson, toda a nossa programação pro senhor aí também, tá bom? Um abraço pro Espiga, né? O Espigueixo, que é irmão do Atílio. E o Beleza. O Beleza tá sumido. Faz tempo que eu não vejo. O Atílio, o Atílio, o Espiga, que é o marido, eu vejo sempre. O Atílio, ano passado eu vi também, que ele veio aqui, ué. Ele veio pra cá, ele veio aqui me visitar. Ô, Atílio, forte abraço, meu amigo.
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1: Olha aí, eu quero mandar um abraço também lá pro seu Walter Martins, nosso ouvinte de todos os dias. Ele tá lá ligadinho com a gente. Ele gosta do tinido da viola, conforme ele fala, né, seu Walter? E eu estimo melhores aí pro senhor cada vez mais, tá bom, meu amigo? Que Deus esteja colocando as mãos aí sobre a sua vida e a sua saúde. Então, um abraço, seu Walter, pra dona Roseli, o Paulo, a Ivete, o Júnior, a Marta, a Cláudia, o Fabinho, enfim, a toda a família aí. Obrigado pelo carinho com a gente aqui. E um grande abraço pro meu sobrinho, a sobrinhada. Tiveram tudo ontem aqui, né? Isso, rapaz, até ontem a sobrinhada baixou por aqui. É, então tiveram aí, e vieram passar o dia aqui. Aí teve também lá o chá, como é que fala? É chá de bebê, né? Chá de bebê da minha sobrinha. E também teve o aniversário do meu sobrinho, o Heitor. Já foi comemorar tudo junto. Tô lá na casa da minha sobrinha. É, agora complicou. A minha sobrinha. A Karine. A outra irmã dela é a Carize. As duas são gêmeas. Mas foi na casa da Carize. Da Karine. E a Karine que está grávida de mais uma menina. Foi revelado ontem. Então, a fumaça saiu rosa, aí é mais uma menina. Aí, esse povo trabalha, viu, filho? Pelo amor de Deus. Parabéns, viu, Ronan? Parabéns, Karine. Tá vendo, Heitor? Mais uma irmãzinha chegando aí pra fazer bagunça junto com a Helena, né? Então tá bom. Um abraço pra minha sobrinhada. É, até a Letícia teve por aqui ontem, a Lelê, a Letícia, minha sobrinha. Eu chamei ela de japonesa, ela falou, ô tio, não sou japonesa. Então tá bom. Um abraço pra ela. O menininho veio também, né? Isso, o Tavinho veio. O Ederson não veio, porque ele tava trabalhando. A Yane veio toda. A sobrinhada em geral ontem. A chora aqui ontem. Encheu a cidade só de sobrinho, velho. Então tá bom, um abraço pra vocês, viu? Olha, também quero mandar um abraço pra minha querida Malu lá em Londrina, ela tá na escuta aí, né, Malu? Tá no pé do eito aí, né? Ouvindo a gente, obrigado, viu, Malu? Um abraço pra você, pra sua irmã, seus filhos e toda a família lá em Londrina, ligadinho com a gente. A Malu é o seguinte, ela descobriu a Luz FM, ouviu, gostou e ficou com a gente, tá bom? Obrigado, viu, Malu? Um abraço especial pra você, tá bom, minha querida? E nós vamos de música. E tem gente pra atender aqui, pera aí. O meu amigo, o Bolinês. O Bolinês tá na escuta. E ele quer ouvir duas músicas que ele pediu aqui. Ele pediu duas músicas. Uma com Tião Carreiro e Pardinho, Pai João. E a outra com Di Paulo e Paulino, Coração Chora. Então tá aí, ô, meu amigo Bolinês. E de quebra eu vou mandar pra você aquela que eu sei que você gosta também, viu? Isso, você sabe qual que é, né? É Gonçalo João Valente, Coração de Pedra. Vai pra você também, rapaz. Então tá bom. Vamos nessa? E ele tá oferecendo aí pra todos seus amigos, pra todos nossos ouvintes. Grande abraço aí pro meu amigo Bolinês. Uma boa tarde pra você, rapaz. Então vamos começar com de Paulo e Paulino? Isso. Acho que é, deixa eu ver aqui. Eu coloco as coisas pra tocar aqui e não lembro. Rapaz do céu. Então vamos de Paulo e Paulino pra começar o bloco. Depois tinha um Carreiro e Pardinho. Depois Gonçalo e João Valente. E depois tem aqui o grupo Terra Vermelha. Essa é pra você aí, viu? Menina de Londrina. Tá ligadinha com a gente aqui, ó, nos 87.9. 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Boa tarde.
3: E a hora certa. 5:33. 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

fazer um pequeno programinha aqui. Então, é, de Paulo e Paulinho não quer cantar agora. Então, vamos trazer o Tião Carreiro e Pardinho aqui, tá bom? Depois, se der, se conseguir fazer eles cantar, eles vão cantar aqui, ué. Então, vamos nessa. Alô, Dani, boa tarde. Aí em São Paulo, ouvindo a gente, né? As meninas já chegaram. Obrigado, hein? Obrigado pelo aviso aqui. Uma abençoada semana para vocês aí também, tá bom, minha querida? Minha irmã, viu? É verdade. Boa tarde para vocês aí. Dá um abraço na mãezona aí.

0: FM e a hora certa.
1: 5:48.
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0: 17h54. Boa tarde. Viola Caipira comigo aqui na Luas FM. Olha, eu vou com você até às 19h, hein? Hoje, segunda-feira, dia 27 de julho de 2026. Entrando já o mês, hein? Eita! Olha, quero mandar um abraço pro meu amigo Edson Manuel Esteves e a esposa Dona Sônia, né? Eles estão em algum canto do Brasil ouvindo a gente aí, né? Meu amigo Edson e a Dona Sônia são os embaixadores da Luas FM, né? Levando a nossa Luas FM aí por esse mundão afora. Obrigado, viu, gente? Grande abraço pra vocês. Também um abraço pro Arthur e a Alice, que são os netos, né? Que estão lá na Bahia. Bahia, meu Deus do céu, lembra dele? É, o Edgar de Souza na Rádio Nacional. Faz tempo, hein? Eu era molequinho. Eu tô velho já, filho. E o Edgar de Souza falava: Bahia, meu Deus do céu. Também quero mandar um abraço lá para o meu amigo o Hamilton César Gomes, a mãe dele, a dona Leonilda, e o Marcelo, lá em Cerquilho, no estado de São Paulo. São os familiares do nosso saudoso, querido amigo, o Zé Luiz Gomes, gordinho, né, que hoje está lá de Deus, com certeza, olhando aí por todos os seus familiares e amigos. O Zé Luiz está sempre passando por aqui, né? E quando ele vinha pra cá, tinha que visitar eu aqui, visitar o Mar Garcia na loja ali. Foram companheiros de serviço, né? E hoje o José está ao lado de Deus. Que Deus o tenha. Então, um abraço pro Hamilton e também pro Marcelo e pra dona Leonilda. Ligadinhos com a gente lá em Cerquilho, no estadão de São Paulo. No meio do sertão. Também um grande abraço lá pro seu João Batista de Campos, lá em Ribeirão Preto. Boa tarde, seu João. Tudo bem, seu João? Passou o susto aí do estrago, rapaz, o negócio foi feio lá em Ribeirão Preto, né? Mas graças a Deus, houve, né, uma morte, mas pela dimensão do temporal, até que não foi complicado, né? Mas uma destruição muito grande. E o seu João, ele tá lá em Ribeirão Preto, né, seu João? Acompanhando a gente. Que Deus abençoe e proteja todos nossos amigos aí de Ribeirão Preto, né? Toda a população. Então, um abraço pro seu João Batista de Campos, ele que é primaense de coração da Vila Nova, e também para os filhos, né? O Danilo e o André, a esposa, a dona Vera, e os netos, o Miguel e o Samir. Seu João todos os dias acompanhando a gente lá. Ele fala: eu saí de 1º de maio, mas 1º de maio não saiu do meu coração. É isso aí, seu João. Uma boa tarde, senhor, e uma abençoada nova semana aí para vocês. Também um abraço para o meu amigo Cristian Matheus de Oliveira. Alô, Cristian, boa tarde. O Tony Riz, o Cabocrão, também lá em Ribeirão Preto. Boa tarde, Tony. Grande abraço também, pessoal, lá do posto do René, em Ribeirão Preto. Lá é o seguinte, eles estão conectados com a Luas FM, daí de tardezinha lá, aquele espetinho, aquela cervejinha gelada, né, as latinhas, e o pessoal curtindo a Luas FM. Aí eles colocam o som lá no som do posto, o som da rádio no som do posto, né? Conectado com a gente aí. Obrigado, viu? Pessoal aí do posto do René Ribeirão Preto. Um abraço aí pro meu amigo Márcio Bergamasco, corintiano. Ei, Corinthians, hein? 1-1 com o Bahia ontem. Rapaz do céu. Eita, tá difícil, né, Márcio? Ai, ai, ai. Então, um abraço, viu, Márcio? E também um abraço pro Cido e o Bigode. Seu João tá falando aqui, ó. Graças a Deus as coisas entrando no eixo. Falta pouco. Graças a Deus, né, seu João? Mas com fé em Deus aí dá tudo certo. Aliás, já deu tudo certo, tá bom, seu João? Deus proteja toda a população aí dessa querida cidade de Ribeirão Preto. Uma grande cidade, hein, rapaz? Eu tava olhando aí o tamanho dessa cidade. Tem uma população acima de 700 mil habitantes já. Cidadão, hein? Grande abraço, seu João. Também quero mandar um abraço para o pessoal lá no sítio Santo Emílio, em Cravinhos, vizinha Ribeirão Preto. Sítio Santo Emílio, de propriedade do seu João Batista. E os caseiros, né, estão lá. É, um grande abraço para o Anderson e toda a família. São os caseiros lá do sítio Santa Emília, em Cravinhos. E eu quero mandar um abraço também pro meu amigo José Borges de Campos, lá em Penápolis. O Zé, ele é irmão do seu João Batista de Campos. O Zé Borges, meu colega de juventude, faz tempo, né, Zé? É, porque nós estamos com a idade meio avançadinha já, mas estamos vivos, né? E o Zé tá ouvindo a gente lá em Penápolis, o Zé que é da Flora Tietê, lá em Penápolis. E essa semana tem um grande evento lá, que é a 48ª Exposição de Orquídeas de Penápolis. E o Zé Borges, ele pertence lá para o Círculo Orquidófilo de Penápolis, que é organizador, um dos organizadores aí desse grande evento, né? Já é a 48ª Exposição de Orquídeas de Penápolis. Começa na próxima sexta-feira e vai até domingo. Grande abraço a todos vocês aí de Penápolis. Zé, forte abraço, sucesso, viu, meu amigo? Com certeza vai ser, viu? Também quero mandar um abraço pessoal lá em Americana, a Isaura Garcia, o João, a Débora e o Bernardo. Estão ligadinho com a gente. Bernardo é o menino de ouro, né, Bernardo? Isso, o Bernardo já veio visitar eu aqui, acho que umas duas, três vezes já, em 1º de maio. E também um abraço para o Zé Garcia, que é irmão da Isaura, a Valéria, que é a esposa do Zé, a Carminha, também é irmã do Zé e da Isaura, também o Gervásio Garcia, a Silmara e o André. Esses são lá em Araraquara. São primaenses, né? Os familiares do nosso saudoso, querido amigo seu João Amazonas. E também da dona Aparecida Garcia, esposa do seu João Amazonas. Saudosa dona Aparecida, né? E o Zé, a Carminha, a Isaura e o Gervásio, né? São os familiares da nossa saudosa, querida dona Aparecida Garcia. Se o João e dona Cida hoje juntos novamente ao lado de Deus, com certeza.
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0: Agora são 18:02 e chegou aquele momento especial do nosso programa, né? Momento de fé, momento de religiosidade. 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

0: nesta oração da tarde de hoje, eu peço a Deus por todos os enfermos, por aqueles que estão internados nos hospitais, por aqueles que estão nas UTIs, também por todos que estão em tratamento domiciliar. Eu peço em oração especial pela saúde do nosso amigo ouvinte, né? Seu Ailton das Caçambas Santa Cruz e de todos seus familiares, que Deus esteja cuidando e protegendo a vida de cada um. Também eu peço pela vida e pela saúde do nosso amigo ouvinte de todos os dias que reza com a gente nesse momento, seu Walter Martins, lá na Chácara Primavera, na saída para Sertanópolis, e todos seus familiares, Dona Roseli, o Paulo, a Ivete, o Júnior, a Marta, a Cláudia, Fabinho, enfim, toda a família. Eu peço em oração especial pela saúde da nossa querida ouvinte lá em Londrina, a Malu, que Deus esteja colocando as mãos sobre a vida e a saúde da Malu e que ela se apegue aí com Deus, que tudo vai dar certo, viu, Malu? Segura na mão de Deus. Também por todos seus familiares, sua irmã, seus filhos, toda a sua família. Que Deus abençoe a todos. Eu peço também pela minha saúde. Eu peço por todas as pessoas que rezam com a gente nesse momento. Aqui por perto, através da luasfm.com, ou melhor, Luas FM 87.9, aqui por perto. E pela luasfm.com, todos aqueles que ouvem pela internet em algum lugar do Brasil ou do mundo. Eu peço por todos os funcionários da Fundição Tiger, pela sua direção, em especial o seu Batista e família, também família Sazaki, meu amigo André, que Deus continue sempre abençoando e protegendo esta conceituada empresa, a Fundição Tiger, que graças a Deus veio para 1º de maio. Enfim, eu peço por todos nossos amigos e ouvintes, que Deus abençoe a todos. E vamos então aí para a oração da tarde com o padre Reginaldo Manzotti.
1: 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Quero também oferecer a oração da tarde para todos os nossos ouvintes que acompanham a nossa programação da Luas FM. 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
2: Boa tarde, povo de Deus, amados filhos e filhas. Que bom que você está aí. E vamos juntos nesta tarde pedir a Deus, nosso Senhor, as graças que tanto necessitamos. Qual a intenção que te faz agora estar com o rádio ligado e disposto a rezar? Diga para Deus: Senhor, estou precisando tanto desta graça. Me dê discernimento, me dê luz. Por isso a oração. Vamos juntos, com fé, com confiança, em nome do Pai, do Filho e do Espírito Santo. Amém. Senhor Deus, ao chegar esta tarde, queremos pedir por todos aqueles que se recomendaram às nossas orações, mas de modo especial, Senhor, rezar pelos doentes. Senhor, a gripe nos amedronta, há vítimas. Pedimos por aqueles que estão desprovidos de condições financeiras, aqueles que estão desprovidos de esperança. Nossa Senhora da Saúde, junto a Deus intercedei pelos doentes, consoladora dos aflitos. Sede a esperança daqueles que não têm a quem recorrer. Nossa Senhora da Saúde, orientai que os cientistas encontrem a cura deste mal. Que os médicos possam dar assistência necessária aos doentes. E rezamos também por nós, Virgem Maria, livrai-nos deste perigo. Como fruto desta Ave Maria, oferecemos por todos os doentes, principalmente aqueles que estão passando por profunda provação, que esperam uma cirurgia ou estão esperando a cura de seus males. Ave Maria, cheia de graça, o Senhor é convosco. Ou estão esperando a cura de seus males. Ave Maria,

Senhora da Saúde, livrai-nos de todo o perigo do corpo e da alma. Ao voltarem para casa, voltem com o coração cheio de amor e repleto de paz.

vosso reino, seja feita a vossa vontade, assim na terra como no céu. O pão nosso de cada dia nos dai hoje. Perdoai as nossas ofensas, assim como nós perdoamos a quem nos tem ofendido. E não nos deixeis cair em tentação, mas livrai-nos do mal. Amém.

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1: 18 horas e 30 minutos, 6:30. Boa noite. Viola Caipira aqui na Luas FM. Olha, eu vou com você até as 7 da noite. 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
1: Agora 18 horas e 31 minutos em 1º de maio. Vamos em frente, porque atrás vem gente. Eu vou atender, eu quero mandar um abraço especial lá pra Heloísa, lá na rua 8, a Elô tá na escuta lá, né, Elô? Um abraço pra você e pra toda a sua família, também pra todos os nossos amigos aí da rua 8, uma grande audiência aí, principalmente nesse pedacinho da rua 8 que é conhecido como Rua Estreita, né? Então, todo mundo ligadinho aqui com a gente. E pra você, de todas as ruas da cidade, você tá ligado aqui com a gente, obrigado pela sintonia, viu, gente boa? Também um abraço especial aí para todo o pessoal dos conjuntos habitacionais da cidade e todos os cantos do município. Você tá aí na sua casa curtindo a nossa programação Luas FM 87.9. Obrigado pela sua sintonia. Grande abraço também aos nossos amigos aí dos sítios, chácaras, fazendas, condomínios. Você dos conjuntos habitacionais, você aqui do centro da cidade, da periferia, aonde você estiver ouvindo a Luas FM, obrigado pelo carinho da sua audiência. Então vamos que vamos, eu vou atender agora o João Totó. O João Totó, ele tá lá na água do São Xavier ouvindo a gente e ele quer ouvir duas músicas, vai ouvir até mais, viu, Totó? Então tá bom. E ele tá, o Totó, ele tá lá na água do São Xavier, na casa da irmã dele, a irmã dele, a Célia, né, que tá cuidando dele, muito bem cuidado, parabéns, viu, Célia? E também, ele, o Totó, ele tá oferecendo aí toda a nossa programação para os seus familiares, para os seus amigos e para todos os nossos ouvintes. Alô, Totó, obrigado, hein? Vamos nessa? Olha aí, mais uma vez, quero mandar um abraço lá pro meu amigo Hamilton César Gomes, lá em Cerquilho, né? Ele já deve ter chegado do serviço já, e a mãe dele, a dona Leonilda, e também o Marcelo, né? Que é sobrinho dele, neto da dona Leonilda, e o Marcelo é filho do nosso saudoso, querido amigo Zé Luiz Gomes. É aquele mesmo, aquele gordinho, simpático, né? Tava sempre visitando a gente aqui. Hoje ele está ao lado de Deus, com certeza, mas olhando aí por todos os seus familiares e amigos. Hamilton, grande abraço aí, tá bom, meu amigo? Uma abençoada semana de trabalho para você e para todos os seus familiares. Então vamos de música, deixa eu ver que horas são aí, rapaz, acho que tem um camarada aqui pra falar pra gente, que pera aí, cadê? É, pera aí, calma aí, vamos lá, que horas são?
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2: Hora certa.
3: 6:35.
4: Boa noite.
1: Alô? Alô? Alô? Jean Giovanni, alô?

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2: Olá, boa noite.
1: Boa noite para você que nos acompanha em todo o país.
2: Segunda-feira, 27 de julho de 2026.
1: Vamos aos destaques do dia.
2: Estatuto da Igualdade Racial completa 16 anos.
1: Um marco legal no fornecimento de direitos e geração de oportunidades.
2: E quem conversa com a gente sobre os avanços da lei é Bárbara Oliveira, secretária executiva do Ministério da Igualdade Racial.
3: O estatuto, ele fez um processo de trazer como responsabilidade para o Estado brasileiro a obrigação de enfrentar o racismo nas suas políticas, nas suas ações.
1: Proteção no ar.
2: Na hora de escolher o que as crianças assistem e jogam, a classificação indicativa é a maior aliada de pais e responsáveis.
4: A classificação indicativa leva em conta se a produção exibe cenas de violência, se há conteúdo sexual ou de nudez, ou se faz uso ou referência a drogas lícitas e ilícitas.
1: Cultura.
2: Teatro Amazonas em Manaus e o Teatro da Paz em Belém são reconhecidos como patrimônio cultural do mundo. Luana Karen.
5: Os teatros passam a figurar juntos na lista do patrimônio mundial cultural da Unesco, com o nome Teatros da Amazônia.
1: Hoje na apresentação da Voz do Brasil, Marina Jungmann e Luciano Seixas.
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1: Brasil e Coreia do Sul assinaram 5 memorandos de cooperação nas áreas de educação, energia, tecnologia industrial, atividades espaciais e esportes.
2: Os documentos foram assinados durante a visita do presidente sul-coreano Lee Jae-myung ao Brasil.
1: Os dois países vão fortalecer a cooperação em atividades espaciais pacíficas, biocombustíveis e energia limpa, intercâmbio entre universidades e atletas e incentivo à pesquisa e inovação.
2: Brasil e Coreia do Sul também retomaram as negociações para um acordo comercial entre o país asiático e o Mercosul.
1: Em 2025, o intercâmbio comercial entre os dois países chegou a 11 bilhões de dólares. O Brasil também abriga a maior comunidade coreana na América Latina.
2: A campanha Julho Verde chama a atenção para a importância do diagnóstico precoce do câncer de cabeça e pescoço.
1: Feridas na boca que não cicatrizam, rouquidão persistente e caroços no pescoço são alguns dos sinais que não devem ser ignorados.
2: Saiba como prevenir a doença na reportagem.
6: Uma ferida na boca que não cicatriza, rouquidão prolongada ou um caroço no pescoço. Sintomas que muitas vezes são ignorados, mas que podem ser sinais de alerta para o câncer de cabeça e pescoço. Foi o que aconteceu com a aposentada Karina Oliveira Souto, de Brasília. Hoje, em tratamento, ela transforma a própria experiência em um alerta para que outras pessoas não adiem a procura por atendimento.
7: O câncer não espera. Hoje, quanto mais você descobrir esse diagnóstico mais rápido, melhor sua chance de cura.
6: Segundo o INCA, o Instituto Nacional de Câncer, o Brasil deve registrar mais de 780 mil novos casos de câncer por ano até 2028. Desse total, cerca de 40 mil serão de câncer de cabeça e pescoço. O problema é que a maioria ainda é diagnosticada tardiamente. E é justamente para mudar essa realidade que a campanha Julho Verde reforça um alerta. Identificar os sintomas cedo pode aumentar as chances de cura. O câncer de cabeça e pescoço reúne tumores que atingem regiões como boca, garganta, laringe, nariz, tireoide e pele da face e do pescoço. Entre os principais fatores de risco estão o tabagismo, o consumo de bebidas alcoólicas e a infecção persistente pelo HPV. Quando descoberto precocemente, as chances de sucesso do tratamento aumentam e o risco de sequelas diminui, explica Isabela Costa Santos, chefe substituta do setor de cirurgia de cabeça e pescoço do INCA.
8: É importante a gente entender que quanto mais cedo essa doença é diagnosticada, melhores são os resultados. Em qualquer lugar do mundo, se você pode tratar um tumor no estágio inicial, nós estamos falando de índices de cura muito melhores, né? E altos.
6: A prevenção passa por hábitos saudáveis, alimentação equilibrada, higiene bucal, prática de atividade física, proteção contra o sol e vacinação contra o HPV, oferecida pelo SUS para crianças e adolescentes na faixa indicada pelo Programa Nacional de Imunizações. E a vacinação é um grande aliado no combate à doença, destaca o secretário de Atenção Especializada à Saúde do Ministério da Saúde, Mozart Júlio Tabosa Salles.
9: Então, a vacinação contra HPV é fundamental para a prevenção do câncer de cabeça e pescoço, fundamental das doenças laringeais. Precisamos trabalhar isso e fazer de maneira muito efetiva. E isso é fundamental. O Brasil já tem hoje 82, 83% de cobertura entre as meninas, cerca de 60%, um pouco mais, um pouco menos, entre os meninos. Precisamos subir mais o patamar de cobertura entre os homens para que a gente possa chegar naquilo que é ideal.
6: Ao perceber sintomas persistentes, como feridas na boca que não cicatrizam, rouquidão prolongada, dificuldade para engolir ou caroços no pescoço, a orientação é procurar a unidade básica de saúde mais próxima. Se houver necessidade, o paciente é encaminhado para exames e atendimento especializado. Reportagem Pablo Mundim.
1: E o Ministério da Saúde publicou portaria que define os 18 medicamentos oncológicos considerados de altíssimo custo para oferta no Sistema Único de Saúde.
2: A relação abrange fármacos para tratamento de diversos tipos de câncer, como o de mama, pulmão, gástrico, ovário, medula óssea e a leucemia.
1: A medida determina a forma como o medicamento será apresentado e os critérios analisados para definição de altíssimo custo.
2: A estratégia prioriza a economia em escala e a garantia de acesso aos medicamentos já incorporados pela Comissão Nacional de Incorporação de Tecnologias no Sistema Único de Saúde.
1: Julho é um mês com datas importantes para a luta racial no Brasil.
2: No último sábado, dia 25, foi comemorado o Dia Internacional da Mulher Negra, Latino-Americana e Caribenha.
1: E no dia 20, o Estatuto da Igualdade Racial completou 16 anos.
2: O Estatuto estabeleceu em lei uma série de diretrizes para a condução das políticas públicas de combate ao racismo e de redução das desigualdades raciais no país.
1: E hoje nós conversamos mais cedo com a secretária executiva do Ministério da Igualdade Racial, Bárbara Oliveira Souza, sobre esse marco. Vamos acompanhar.
2: Olá, secretária, bem-vinda à Voz do Brasil. Olha, a gente queria começar então falando do Estatuto da Igualdade Racial, que está completando 16 anos, e queria que a senhora trouxesse para a gente então quais são os principais avanços desde a criação da lei, o que, que ela trouxe aí de inovação.
10: Não, perfeito. Bom, o Estatuto da Igualdade Racial é uma grande conquista nossa, né? Que está completando agora, em julho, 16 anos de vigência. Então, com muita alegria, Mariana Jungmann e Luciano Seixas, nós do Ministério da Igualdade Racial agradecemos muito por esse convite para dialogar sobre esse marco fundamental para a política de igualdade racial do Brasil. E o Estatuto, ele fez um processo de trazer como responsabilidade para o Estado brasileiro a obrigação de enfrentar o racismo nas suas políticas, nas suas ações. E conseguiu construir base sólida para que a gente tivesse um processo de amadurecimento das ações afirmativas nas universidades e na educação superior, como hoje temos, e temos diversos avanços, né, a partir dessa lei. Como temos também as ações afirmativas nos concursos públicos, que também tem gerado muito resultado, além de políticas públicas transversais na saúde, na educação, na cultura, no trabalho e na moradia, para, de fato, superar o racismo estrutural e promover a igualdade racial no Brasil, que é algo tão central. A gente tem alguns resultados, eu estava falando da lei de cotas, como, por exemplo, uma ampla presença hoje de estudantes negros e negras nas universidades. São mais de 4 milhões de estudantes que ocupam universidades públicas e privadas no Brasil. Isso é um avanço, a gente pensa os dados estatísticos em relação aos anos 2000, né? Quando apenas 2% da população negra estava na universidade.
1: Bom, secretária, a senhora citou aí as questões de cotas, vale para a educação, vale também para o trabalho. Na verdade, o Estatuto da Igualdade Racial reúne direitos em diversas áreas, né? Educação, trabalho, também saúde, na cultura. Na prática, como é que ele impacta a vida da população brasileira?
10: Não, perfeito. O Estatuto, ele orienta as políticas de igualdade racial e traz alguns aspectos que são centrais para a forma como a gente se organiza no governo federal e também em articulação com governos estaduais e municipais para implementar essa política. E traz alguns princípios, como por exemplo, da transversalidade. Então, ele prevê essa articulação com os vários ministérios que executam ações voltadas para a igualdade racial e para a superação do racismo.
2: A gente está falando aí de 16 anos da construção dessa política, a senhora mencionou políticas afirmativas também, mas apesar disso a gente ainda continua precisando trabalhar em torno da redução das desigualdades raciais, né, que são uma realidade no país. Quais são os maiores desafios que a senhora considera para que os direitos previstos no Estatuto realmente se tornem uma realidade e se tornem presentes mesmo?
10: Essa pergunta, Mariana, agradeço muito. Eu acho que ela é chave para a gente avaliar o porquê que a política de igualdade racial ainda é muito importante no Brasil hoje. A gente tem avanços fundamentais em marcos legais, temos uma política nacional estruturada, temos o Sistema Nacional de Promoção da Igualdade Racial, que leva essa política para governos estaduais e municipais, mas uma conquista, inclusive, do Estatuto da Igualdade Racial, é ele quem cria o SUS, né, o nosso SUS da Igualdade Racial, que é o SINAPI, e que hoje está presente nos 27 estados da federação e em quase 500 municípios. Vou começar por esse ponto, porque é um ponto que demonstra avanço, mas demonstra também desafio, né, que é o foco da sua pergunta, e por que que é importante a gente avançar nisso. É fundamental que a gente busque incrementar e capilarizar cada vez mais essa política e avançar em mais estados e municípios. Está em curso foi julgada, né, e está em curso a elaboração da resposta a ela, a DPF Vidas Negras. Está em curso uma. Foi julgada, né? E está em curso a elaboração da.

0: nós precisamos, de fato, avançar e capilarizar essa política no Brasil. Outro ponto é que os dados socioeconômicos, de segurança pública, são muitas as dimensões que ainda demonstram que, mesmo tendo avançado muitíssimo, e de fato há, na história, né, ao longo da história, um incremento importante na política de igualdade racial no Brasil, é possível a gente avaliar que ainda há muito o que fazer. E os dados que foram publicados recentemente do Fórum Brasileiro de Segurança Pública e do Atlas da Violência, por exemplo, pegando apenas um aspecto, demonstram a relevância da gente avançar na política de igualdade racial para enfrentar esse racismo que toca a vida das pessoas, que toca o cotidiano das pessoas. 83% das vítimas de morte decorrentes de intervenções policiais no Brasil são pessoas negras. E o jovem negro tem 3 vezes mais chance de ser vítima de homicídio no Brasil do que o jovem não negro. Então, essa inequidade tão presente nas famílias, nas mães, né, ela precisa ser enfrentada. E esse enfrentamento, ele também tem algo estruturante para guiar a nossa política de igualdade racial. O Estatuto da Igualdade Racial, ele fortalece isso, e obviamente os dados socioeconômicos, sociais do Brasil, eles são um chamariz para a importância da gente priorizar de forma central a relevância da política de igualdade racial e do enfrentamento ao racismo no nosso, na nossa atuação no Estado brasileiro.
1: Muito bem, nós conversamos com a secretária executiva do Ministério da Igualdade Racial, Bárbara Oliveira Souza. Muito obrigado, secretária, por sua presença aqui na Voz do Brasil.
0: Eu que agradeço, Luciano Seixas, agradeço muito, Mariana Jungmann, por esse espaço dedicado aqui ao Ministério da Igualdade Racial.
2: E é importante a gente destacar os principais canais de denúncia para crimes raciais no país.
1: Caso você viva ou presencie um ato de racismo ou injúria racial, é possível fazer a denúncia por meio do Disque 100, canal de direitos humanos do governo federal.
2: Ou pela plataforma Fala BR, que reúne as ouvidorias também do governo federal.
1: E é sempre bom lembrar que racismo é crime, portanto, pode ser denunciado em delegacias de polícia e para o Ministério Público.
2: E também responsáveis, vocês já repararam naquele selinho colorido que aparece antes dos desenhos, filmes e jogos de celular? Aquilo ali é a classificação indicativa, uma ajuda de ouro para você saber o que é seguro para a idade do seu filho.
1: Na hora de saber se um filme, desenho ou jogo eletrônico é recomendado para crianças e adolescentes, a classificação indicativa funciona como um instrumento para proteger os jovens de conteúdos impróprios em cada fase do desenvolvimento.
3: A dona de casa, Natália da Silva, tem 4 filhos. Durante o dia, eles estudam, brincam, praticam esportes e fazem atividades ao ar livre. E em alguns momentos, também assistem televisão. Natália conta que o acesso às telas é monitorado por ela, que observa cada conteúdo escolhido.
4: Filmes eu vejo antes, desenho eu costumo sentar para assistir com elas mesmo. Muitas vezes eles mesmos vêm e conversam com a gente sobre o que tem no desenho, sobre curiosidades que eles viram. Mas assim, sempre observando a classificação indicativa de filmes e desenhos.
3: Para orientar a Natália e outros pais na hora de escolher o que é apropriado para os filhos assistirem, existe a classificação indicativa. A informação estabelece a idade recomendada para programas, filmes e até mesmo eventos culturais exibidos em público. Como explica o coordenador de políticas de classificação indicativa audiovisual, Eduardo Nepomuceno.
5: A classificação indicativa é uma informação para as famílias a respeito dos conteúdos presentes nas obras audiovisuais, nos espetáculos públicos, né, nos streamings, nas TVs a cabo, TV por assinatura, no cinema e nos aplicativos e jogos.
3: A classificação indicativa leva em conta se a produção exibe cenas de violência, se há conteúdo sexual ou de nudez, ou se faz uso ou referência a drogas lícitas e ilícitas. Também observa se há linguagem ofensiva ou situações que possam causar medo ou forte impacto emocional. A partir da identificação desses elementos, é definida a faixa etária adequada para cada fase do desenvolvimento, como destaca o coordenador de políticas de classificação indicativa audiovisual, Eduardo Nepomuceno.
5: Cada um desses grandes eixos tem critérios específicos para cada faixa etária. Em razão desses conteúdos identificados, é que a gente consegue chegar numa faixa etária indicada para cada momento do desenvolvimento das crianças e dos adolescentes.
3: A classificação indicativa de obras audiovisuais

0: visuais funcionam como um instrumento de proteção aos direitos de crianças e adolescentes. A neuropsicóloga Renata Nunes destaca como a indicação da idade tem a ver com a compreensão da criança em certas fases da infância.
1: Elas são orientadas por essas fases do desenvolvimento, para que ela não tenha acesso a conteúdos que ela ainda não está pronta emocionalmente. Mas isso tudo não precisa ser inflexível. Os pais precisam entender quem são seus filhos.
0: Para avaliar qual a classificação indicativa de uma obra do circuito comercial, é atribuída uma faixa etária. Além disso, há uma mensagem que diz os principais temas presentes na obra. Para vídeos disponíveis em plataformas de streaming, a própria plataforma realiza a autoclassificação seguindo os parâmetros estabelecidos. Reportagem, Márcia Fernandes.
2: Hoje, o Brasil conquistou um novo reconhecimento internacional para a cultura.
3: O Teatro Amazonas, em Manaus, e o Teatro da Paz, em Belém, passaram a integrar a lista do Patrimônio Mundial da Unesco.
2: Com isso, o país chega a 26 bens reconhecidos pela organização.
3: Os dois monumentos já eram tombados pelo Instituto do Patrimônio Histórico e Artístico Nacional, o IFAM, desde os anos 1960.
2: Conheça um pouco da história desses dois monumentos na reportagem de Luana Karen.
4: Foi durante o ciclo da borracha, período em que a extração do látex deu impulso para um grande crescimento econômico da região norte, que surgiram os teatros Amazonas, em Manaus, e da Paz, em Belém. Era fim do século XIX, e a riqueza produzida pelo chamado ouro branco despertou nas elites da época o desejo de reproduzir no coração da maior floresta tropical do mundo o requinte das grandes capitais europeias. Veio o Teatro da Paz, em 1878. Inspirado na arquitetura neoclássica italiana, tornou-se símbolo da prosperidade da capital paraense, então principal porta de saída da borracha para o mundo. Quase duas décadas depois, em 1896, foi a vez do Teatro Amazonas abrir as portas em Manaus. De estilo renascentista, o edifício preserva até hoje parte da arquitetura e decoração originais. Embora inspirados na estética europeia, os dois monumentos incorporaram referências amazônicas, pinturas, madeiras nobres e elementos decorativos da região ajudam a contar a história do encontro entre a cultura local e as influências trazidas do outro lado do Atlântico. O compositor brasileiro Carlos Gomes chegou a se apresentar no Teatro da Paz, mas não conseguiu ver o Amazonas inaugurado. Morreu 3 meses antes, sendo homenageado na pintura que representa a ópera, no teto do Teatro Manauara. Aliás, marcados pelos concertos clássicos, apresentações de balé e óperas, os espaços também se abriram à cultura popular. Nomes como Milton Nascimento e Roger Waters passaram pelo Amazonas, que recebeu até uma visita inusitada em 1997 das Spice Girls, no auge da carreira. Agora, mais de um século depois de terem sido erguidos como símbolos da riqueza da borracha, os teatros da Amazônia ganharam um novo significado, o de patrimônio de toda a humanidade. O presidente do IFAM, o Instituto do Patrimônio Histórico e Artístico Nacional, Davidson Guzmão, destacou que a medida também é um reconhecimento da cultura produzida pela região amazônica.
5: A Amazônia, para além do paradigma do meio ambiente e do patrimônio natural, é também reconhecida pela sua produção cultural, pela sua produção artística e pelos circuitos culturais que os teatros engendram.
4: Os teatros Amazonas e da Paz foram tombados pelo IFAM na década de 1960. Agora passam a figurar juntos na lista do Patrimônio Mundial Cultural da Unesco, a Organização das Nações Unidas para a Educação, a Ciência e a Cultura, com o nome Teatros da Amazônia. Com isso, o Brasil passa a contar com 26 sítios inscritos na lista. Reportagem Luana Karen.
3: Defesa Civil Nacional segue prestando apoio humanitário aos municípios do interior de São Paulo. A região foi atingida por fortes chuvas na última sexta-feira, dia 24.
2: No sábado, foi reconhecida a situação de emergência dos municípios de Taquaritinga, Ribeirão Preto e Dumont.
3: Com a medida, as prefeituras podem solicitar recursos federais para ações de socorro, assistência humanitária à população afetada e recuperação das áreas atingidas.
2: Foram realizadas também visitas aos municípios de Guariba e Dumont para levantamento dos danos.
3: O diretor do Departamento de Assistência Humanitária do Ministério da Integração e do Desenvolvimento Regional, Wesley de Almeida Felinto, deu detalhes da ação.
6: Conseguimos depois ao município de Guariba, o mais afetado da região, e sentamos com a Defesa Civil do município para iniciarmos o processo de reconhecimento federal e as orientações junto ao setor de engenharia e inspeções em campo para orientação quanto às ações de assistência humanitária, restabelecimento dos serviços essenciais e recuperação. Neste momento, a gente se encontra no município de Dumont, finalizando também o reconhecimento federal para posterior envio à Defesa Civil Estadual de São Paulo, e a equipe de engenharia está em campo, visitando ainda algumas áreas afetadas no município de Dumont.
2: E um alerta pelo celular informa se onde você vive corre algum risco de evento climático intenso, sejam chuvas ou incêndios.
3: Com esse aviso, é possível se prevenir contra desastres.
7: A Defesa Civil Nacional oferece um serviço gratuito para envio de alertas sobre situações de emergência diretamente ao celular. As mensagens podem avisar sobre chuvas intensas, alagamentos, deslizamentos de terra, incêndios florestais, tornados e outros riscos. O cadastro pode ser feito por SMS, WhatsApp ou Telegram. Para receber por mensagem, basta enviar o CEP da localidade de interesse para o número 40199. No WhatsApp, é necessário iniciar uma conversa com o número 61 20 34 4611 e seguir as orientações do assistente virtual. No Telegram, basta procurar por Defesa Civil Alertas, enviar a mensagem Olá e concluir o cadastro. Também é possível receber avisos automaticamente pela TV por assinatura, pelos alertas públicos do Google e pela tecnologia Cell Broadcast, disponível em aparelhos compatíveis conectados às redes 4G e 5G. Nesses casos, não é necessário fazer cadastro. Natália Koslick, para a Voz do Brasil.
2: Essas foram as notícias do governo federal.
3: Fique agora com as notícias do Poder Judiciário e do Congresso Nacional. Boa noite.
2: Boa noite. Bom fim. Boa noite. Até amanhã.
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10: Ministro aposentado Otávio Galotti é velado no Supremo Tribunal Federal com a presença de ministros, autoridades e familiares. TSE realiza a Semana Nacional do Sistema Eletrônico de Votação entre 3 e 9 de agosto. STJ decide que prazo de 90 dias para indenização em proteção veicular é válido. Boa noite, eu sou Marcela Luiza. O Supremo Tribunal Federal decretou luto oficial de 3 dias pelo falecimento do ministro aposentado Otávio Galotti, que morreu ontem, aos 95 anos. Nesta segunda-feira, houve o velório no Salão Branco do Tribunal, com a presença de ministros, autoridades e familiares. O presidente do STF, ministro Edson Fachin, destacou o papel de Galotti na magistratura brasileira.
11: Recordar o ministro Galotti. Não evocamos apenas o integrante da história deste tribunal. Evocamos uma determinada compreensão da magistratura, aquela que reconhece que a autoridade moral precede a autoridade jurídica, que a legitimidade das decisões repousa antes de tudo na integridade daqueles que a proferem. A morte interrompe uma biografia, mas não alcança um legado. As decisões permanecem nos livros, os ensinamentos permanecem na memória de todos nós. O exemplo permanece nas instituições.
10: Nascido no Rio de Janeiro em 1930, Otávio Galotti formou-se em Direito em 1953. Foi integrante do STF entre 1984 e 2000, sendo presidente da Corte de 93 a 95. Também presidiu o Tribunal Superior Eleitoral entre 1994 e 1996 e teve papel relevante na consolidação da jurisprudência constitucional durante os primeiros anos de vigência da Constituição de 88. O sepultamento está marcado para amanhã, no Rio de Janeiro. Tribunal Superior Eleitoral realiza a primeira edição da Semana Nacional do Sistema Eletrônico de Votação, de 3 a 9 de agosto. RIMAC Souto.
12: O objetivo é aproximar a justiça eleitoral da sociedade e ampliar o conhecimento sobre o funcionamento, a segurança, a transparência e a auditabilidade da urna eletrônica. O lançamento da Semana Nacional do Sistema Eletrônico de Votação será feito pelo presidente do TSE, ministro Cássio Nunes Marques, durante a sessão plenária de abertura do segundo semestre forense de 2026, na próxima segunda-feira, dia 3 de agosto. A iniciativa envolve todos os tribunais regionais eleitorais do país, com ações como visitas a escolas, demonstrações da urna eletrônica, palestras, exposições e distribuições de materiais informativos oficiais sobre o processo eleitoral. A programação termina no domingo, dia 9 de agosto, com a Corrida pela Democracia, no Autódromo Nelson Piquet, em Brasília.
10: Para a terceira turma do STJ, é válida a cláusula de contratos de proteção patrimonial mutualista, que estabelece prazo de até 90 dias úteis para o pagamento de indenização após um prejuízo. Tiago Gomide.
13: Os ministros analisaram o caso de um associado de uma cooperativa de transportes de Goiás que teve veículo roubado e questionou a demora no pagamento da indenização. O colegiado entendeu que os contratos de proteção patrimonial mutualista têm características diferentes dos seguros tradicionais e, por isso, não se aplicam automaticamente às regras da SUSEP, que estabelecem um prazo de até 30 dias para seguradoras. Segundo o relator do caso, ministro Ricardo Vilas Boas Cueva, a Lei Complementar 213 de 2025 passou a prever a fiscalização dessas operações pela SUSEP, mas ainda não há uma regulamentação específica para esse tipo de contrato.
10: Estão abertas as inscrições para o mutirão da 16ª Semana Nacional da Execução Trabalhista. Rocine Gomes.
14: Essa é uma forma mais radical de fazer com que a decisão judicial seja cumprida e que tudo o que é devido seja pago. Com o slogan Seu Direito por Inteiro, a iniciativa, marcada para o período de 14 a 18 de setembro em todo o Brasil, é um esforço concentrado para localizar bens de devedores, incentivar acordos e dar mais celeridade ao pagamento dos créditos trabalhistas. Para outras informações sobre a 16ª Semana Nacional da Execução Trabalhista, acesse csjt.jus.br.
10: 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Uma boa noite e até amanhã.
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15: Eu sou Paula Groba.
16: E eu sou Ricardo Nakaoka.
15: E estes são os destaques de hoje do Jornal do Senado, que começa agora.
16: Comissão de Relações Exteriores vai acompanhar medidas do governo contra a tarifaço dos Estados Unidos.
15: Nova lei permite venda de spray de pimenta para mulheres.
16: Senado aprova projetos para fortalecer a recuperação ambiental e a economia circular.
15: Boa noite.
16: Boa noite.
15: As novas tarifas impostas pelos Estados Unidos a produtos brasileiros acendeu um alerta no Senado.
16: A Comissão de Relações Exteriores quer avaliar a resposta do governo e possíveis medidas do Congresso. O tema será debatido pelo colegiado, que solicitou informações sobre as ações do Brasil diante desse novo cenário. Repórter Márcio Maturana.
17: O presidente da Comissão de Relações Exteriores, senador Nelsinho Tradi, do PSD de Mato Grosso do Sul, enviou um pedido de informações ao Ministério do Desenvolvimento, Indústria, Comércio e Serviços sobre a estratégia do Brasil em relação às novas tarifas de 25% impostas pelo presidente dos Estados Unidos, Donald Trump, sobre produtos brasileiros. Uma das perguntas é sobre a possível aplicação da Lei da Reciprocidade Econômica, aprovada pelo Congresso em 2025.
18: O Congresso aprovou essa legislação e agora cabe ao Senado acompanhar a sua implementação. Precisamos entender se os instrumentos criados são suficientes para enfrentar uma situação como essa e, se necessário, discutir aperfeiçoamentos. Sempre com base em critérios técnicos e na proteção da economia brasileira.
17: As novas tarifas de Trump alcançam 3 mil itens, o que significa 18% das exportações brasileiras para os Estados Unidos, segundo cálculos do Ministério do Desenvolvimento. Isso corresponde a 37,6 bilhões de reais, com base nas exportações de 2024, antes dos primeiros tarifaços. No mesmo dia em que começou o novo tarifaço, 22 de julho, o presidente Lula assinou uma medida provisória criando o Plano Brasil Soberano 3, que abre 18 bilhões e meio de reais em linhas de crédito com juros subsidiados para exportadores. Também nessa data, Lula sancionou uma lei derivada de outra medida provisória que criou linhas de financiamento no Plano Brasil Soberano, com expansão apresentada pelo Congresso Nacional para setores estratégicos. O objetivo do pedido de informações, segundo Nelsinho Tradi, é oferecer aos senadores informações técnicas para eventuais iniciativas legislativas.
18: A Comissão de Relações Exteriores não substitui o Executivo na condução da política comercial, mas pode contribuir para a construção de soluções e acompanhar a atuação do governo. Foi isso que fizemos, desde o início.
17: No dia 4 de agosto, o grupo de trabalho criado pela Comissão de Relações Exteriores vai discutir novos mercados para as exportações brasileiras com representantes do governo e do setor privado, priorizando questões sobre proteínas de origem animal.
15: A proposta, que cria medidas de apoio às empresas brasileiras afetadas pelo tarifaço dos Estados Unidos, é uma das 32 medidas provisórias que aguardam votação no Congresso. Na próxima semana, o Congresso Nacional retoma os trabalhos e entre as propostas pendentes estão também a que prevê subsídios para combustíveis e a chamada taxa das blusinhas, que alterou as regras de tributação das compras internacionais de pequeno valor. As medidas provisórias têm efeito imediato, mas precisam ser aprovadas pelo Congresso para virar em lei. Se não forem votadas em até 120 dias, perdem a validade.
16: Também aguarda análise o novo Desenrola Brasil, voltado à renegociação de dívidas de pessoas físicas, microempresas e estudantes. O programa permite que devedores com renda mensal de até R$ 8.105 refinanciem dívidas de até R$ 15.000 por banco, com juros de até 1,99% ao mês. Para o senador Paulo Paim, do PT do Rio Grande do Sul, a iniciativa contribui para a recuperação da economia e o alívio do orçamento das famílias. A medida provisória ainda depende da instalação da comissão mista para começar a ser analisada e depois seguir para a Câmara e o Senado.
19: Trata-se de uma medida concreta que oferece condições reais para que as pessoas saiam do sufoco financeiro. É uma forma de devolver dignidade a quem mais precisa, aliviando o orçamento das famílias e permitindo que voltem a planejar suas vidas com mais segurança.
15: Mulheres vítimas de violência passam a ter uma nova forma de autodefesa prevista em lei. Foi sancionada a norma que autoriza a venda de spray de pimenta para uso civil feminino, com regras para a compra e a utilização da substância.
16: A lei foi sancionada em meio ao aumento de casos de violência contra a mulher no país. Repórter Patrícia Oliveira.
20: A nova lei sancionada pelo presidente Lula permite a comercialização, aquisição e posse do spray de pimenta para a defesa pessoal das mulheres com mais de 18 anos. Esse spray provoca ardência intensa nos olhos, na pele e nas mucosas e assim pode conter temporariamente o agressor. O uso dessa substância até então era restrito às forças de segurança pública e às forças armadas. O estabelecimento que comercializar o spray deverá manter o registro da venda e a identificação da compradora pelo prazo de 5 anos. O senador Laércio Oliveira, do Progressistas de Sergipe, foi o relator do projeto aprovado no Senado que deu origem à lei. Para ele, a nova lei vai ajudar na proteção da integridade física, psicológica e sexual das mulheres.
21: Essas práticas de feminicídio que a gente tem ouvido todos os dias nos deixam atônitos e muito preocupados, e a gente precisa criar mecanismos de segurança, de proteção da própria mulher.
20: Um regulamento deverá definir as especificações técnicas do spray, os limites de capacidade da embalagem, a concentração da substância e os padrões de segurança do conteúdo.
15: E a Comissão de Direitos Humanos aprovou uma recomendação ao Ministério da Saúde para agilizar o atendimento de crianças com fissura lábio-palatina pelo SUS. A proposta prevê que o tratamento especializado comece em até 30 dias após o diagnóstico.
16: A indicação recomenda o prazo máximo de 1 mês entre o diagnóstico e o início do tratamento. A fissura lábio-palatina atinge 1 em cada 650 recém-nascidos no Brasil e pode comprometer a alimentação, a fala e a audição. A senadora Damares Alves, do Republicanos do Distrito Federal, destacou que o atendimento precoce reduz complicações. O tratamento inclui cirurgias e acompanhamento multiprofissional. A recomendação segue agora para análise do Ministério da Saúde.
15: Reciclagem de baterias de carros elétricos e restauração de seringais na Amazônia. Esses foram alguns dos temas de projetos aprovados na Comissão de Meio Ambiente nesse primeiro semestre.
16: Um projeto que aumenta a pena para maus tratos a animais também foi aprovado pelo colegiado. Repórter César Mendes.
22: Recuperação florestal, economia circular e agricultura regenerativa foram temas de projetos aprovados na Comissão de Meio Ambiente. Relator da proposta que cria a Política Nacional de Revitalização dos Seringais Amazônicos, agora em análise na Comissão de Agricultura, o senador Beto Faro, do PT do Pará, disse que o declínio da atividade seringueira trouxe degradação ambiental.
23: O projeto oferece uma resposta a esses desafios ao incentivar a recuperação e revitalização dos seringais nativos.
22: Já o projeto que estabelece regras para reciclagem e rastreabilidade de baterias de veículos elétricos e híbridos é do senador Jacques Wagner, do PT da Bahia, mas o texto aprovado foi o do substitutivo do senador Confúcio Moura, do MDB de Rondônia.
24: A Política Nacional de Circularidade de Baterias é fundamental para acompanhar a evolução da mobilidade elétrica.
22: Também foram aprovadas pelo colegiado as políticas nacionais de fomento à agricultura regenerativa, do senador Sérgio Petecão, do PSD do Acre, e de desenvolvimento sustentável da pesca, do senador Alessandro Vieira, do MDB de Sergipe, além do aumento da pena para maus tratos a animais, proposta pelo senador Confúcio Moura.
15: E o Brasil passou a proibir a produção e a comercialização de alimentos obtidos por meio da alimentação forçada de animais. A lei, sancionada pelo presidente Lula, entra em vigor em 180 dias e atinge principalmente o foie gras, produzido a partir do fígado de patos e gansos submetidos à ingestão forçada de alimentos.
16: A norma teve origem em um projeto do senador Eduardo Girão, do Novo do Ceará. Quem descumprir a lei estará sujeito às penalidades previstas na Lei de Crimes Ambientais, como detenção, multa e sanções administrativas. Com edição de Paula Groba e trabalhos técnicos de Eliseu Caires, o Jornal do Senado fica por aqui. Acompanhe agora as notícias da Câmara dos Deputados. Boa noite.
15: Boa noite e até amanhã.
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26: Câmara pode tornar imprescritível crime sexual contra menores de 12 anos.
27: Proposta amplia a bolsa permanência do ProUni para alunos de meio período.
26: Deputados obrigam elaboração do plano de assistência social a cada década.
28: Boa noite.
0: A Câmara aprovou proposta que obriga o governo a elaborar o plano de assistência social a cada 10 anos. A repórter Maria Neves tem mais detalhes sobre o texto que já foi encaminhado ao Senado.
1: A Comissão de Constituição e Justiça da Câmara dos Deputados aprovou o projeto que obriga o Poder Executivo a elaborar periodicamente o Plano Decenal de Assistência Social. Pelo texto da deputada Laura Carneiro, do PSD do Rio de Janeiro, a cada 10 anos o poder público deve prever metas e estratégias para melhorar o atendimento à população mais vulnerável. Laura Carneiro explica que o país conta atualmente com um plano de assistência com vigência entre 2016 e 2026. No entanto, ao contrário do que ocorre na educação, a elaboração do planejamento decenal ainda não é obrigatória por lei. Na opinião da parlamentar, estabelecer metas e diretrizes claras é fundamental para garantir a estabilidade das políticas de assistência social.
2: Em última análise, o mais importante é manter os programas de assistência social. Já é uma prática recomendada pela LOAS e agora a gente vai torná-la obrigatória. Esse plano decenal vai fortalecer as políticas públicas e evitar que a gente tenha qualquer tipo de retrocesso quando se avança numa política que atingiu aquelas determinadas metas.
1: A proposta aprovada determina que as metas do Plano Decenal de Assistência Social sejam elaboradas com base nos dados oficiais do Sistema Único de Assistência Social. Ainda de acordo com o texto, o Conselho Nacional de Assistência Social será responsável por aprovar e acompanhar os resultados do planejamento em conjunto com o governo federal. Da Rádio Câmara de Brasília, Maria Neves.
25: Comissões.
3: Presidente da Comissão de Previdência, Assistência Social, Infância, Adolescência e Família, Bruno Ganem, do Podemos de São Paulo, faz um balanço positivo dos trabalhos do colegiado. Para ele, a estratégia de priorizar projetos de consenso permitiu destravar votações e acelerar a análise de propostas.
4: Em comum acordo entre todos os membros, a gente buscou priorizar as pautas consensuais e tem sido uma experiência muito bem sucedida. Quero, inclusive, parabenizar todos os membros pela forma com que permitiram que a gente buscasse esses projetos de consenso, e o que a gente descobriu é que são centenas de projetos que todo mundo é favorável, mas por uma ou outra razão acaba ficando parado, porque a gente perde muito tempo olhando aquilo que não é consenso.
0: Bruno Ganem afirma que a comissão está perto de zerar a fila de projetos consensuais, muitos deles voltados à proteção de crianças e adolescentes. O deputado também destaca avanços na pauta previdenciária a partir da construção de convergências entre os parlamentares.
25: Educação.
3: Avança na Câmara projeto que amplia a bolsa permanência do ProUni para estudantes de meio período. O texto foi aprovado na Comissão de Educação, como informa a repórter Júlia Lopes.
5: Estudantes matriculados em cursos de meio período poderão passar a ter acesso à bolsa permanência do programa Universidade para Todos, o ProUni. O projeto do deputado Túlio Gadelha, do PSD de Pernambuco, foi aprovado na Comissão de Educação da Câmara dos Deputados. Atualmente, a legislação prevê o benefício apenas para estudantes de cursos presenciais em período integral, com carga horária mínima de 6 horas diárias. Na prática, a proposta retira o critério de carga horária mínima do curso de graduação para a concessão da bolsa. O programa Bolsa Permanência é um auxílio financeiro mensal destinado a estudantes de graduação em situação de vulnerabilidade socioeconômica. O objetivo é evitar a evasão universitária, ajudando no pagamento de despesas como moradia, alimentação e transporte. O valor atual da bolsa é de R$ 700 e atende bolsistas do ProUni com renda familiar por pessoa de até um salário mínimo e meio. O relator da proposta, deputado Pedro Kizai, do PT de Santa Catarina, também incluiu no texto aprovado que o Ministério da Educação poderá exigir frequência e aprovação dos estudantes para a garantia do benefício.
6: Nós deixamos aberto e claro na lei que o Ministério da Educação vai exigir frequência, aprovação. Por quê? Porque se ele está recebendo dinheiro público do ProUni e mais uma bolsa permanência, ele agora precisa o quê? Dar conta do recado, como a gente diz. Dar conta, estudar, frequentar, aprovar e se profissionalizar.
5: A proposta que amplia o acesso à Bolsa Permanência para estudantes de graduação em cursos de meio período segue agora para análise na Comissão de Finanças e Tributação da Câmara dos Deputados. Da Rádio Câmara de Brasília, Júlia Lopes.
27: Rafael Brito, do MDB de Alagoas, defende a ampliação do programa Pé de Meia para todos os estudantes do ensino médio da rede pública, sem restrições de renda. O deputado argumenta que a permanência na escola é um desafio que vai além da condição socioeconômica das famílias.
3: Rafael Brito afirma que a experiência do programa Cartão Escola 10 em Alagoas inspirou o Pé de Meia e contribuiu para reduzir a reprovação e a evasão escolar. Ele acredita que a universalização do benefício fortalece a educação e incentiva mais jovens a concluírem o ensino médio.
7: E quando a gente criou aqui em Alagoas, a gente criou o programa de forma universal. Todo aluno que está matriculado no ensino médio das escolas públicas de Alagoas recebem o cartão Escola 10, o que fez com que a nossa taxa de reprovação caísse, o que fez com que o percentual de estudantes em atraso caísse e o que fez principalmente com que Alagoas pudesse praticamente dobrar o número de concluintes no ensino médio por ano. Antes de existir o programa, em Alagoas se formavam aproximadamente 26 mil estudantes e no ano passado se formaram 47 mil estudantes.
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25: Saúde.
27: A Comissão de Saúde aprovou a exigência de desfibriladores em locais de grande circulação. A repórter Sofia Peçanha traz mais informações sobre a proposta.
8: A Comissão de Saúde aprovou o projeto que torna obrigatória a presença de desfibriladores externos automáticos em locais de grande concentração de pessoas, ambulâncias e veículos de resgate em todo o país. O desfibrilador serve para aplicar choques elétricos controlados que ajudam a restabelecer o ritmo normal do coração em caso de parada cardiorrespiratória. O texto aprovado reúne 11 propostas que tratavam da instalação de desfibriladores em diferentes locais. Por isso, o relator, o deputado Dr. Luiz Ovando, do PP do Mato Grosso do Sul, optou por estabelecer critérios mais objetivos para definir os locais obrigados a disponibilizar os equipamentos. A medida valerá para eventos artísticos, esportivos e comerciais com circulação superior a 1.000 pessoas por dia, além de aeroportos, portos, rodoviárias e estações ferroviárias. O texto também inclui trens, aeronaves e embarcações com capacidade para 500 ou mais passageiros, academias com pelo menos 1.000 alunos matriculados e ainda ambulâncias e veículos de resgate. Durante a votação da comissão, o deputado Luiz Ovando, que é cardiologista, destacou que a presença dos equipamentos pode ser decisiva em casos de parada cardíaca.
9: Sua disponibilização será fundamental para permitir a rápida intervenção em casos da parada cardíaca, o que aumenta as chances de sobrevivência da vítima. A presença do aparelho, combinado com o treinamento do pessoal para seu uso, pode salvar vidas.
8: Pelo projeto, os responsáveis pelos estabelecimentos deverão adquirir os aparelhos, garantir sua manutenção e disponibilizar profissionais capacitados para realizar manobras de reanimação cardiopulmonar e operar o equipamento. Além disso, os desfibriladores deverão permanecer acessíveis durante todo o período de funcionamento dos locais que recebem público. Em caso de descumprimento, o texto prevê advertência na primeira autuação, multa de R$5.000 e possibilidade de interdição do estabelecimento. A multa poderá ser dobrada em caso de reincidência. O projeto que torna obrigatória a disponibilização de desfibriladores cardíacos em locais de grande concentração de pessoas será analisado pela Comissão de Constituição e Justiça. Da Rádio Câmara de Brasília, Sofia Peçanha.
25: Desenvolvimento Regional.
3: Maria do Rosário, do PT, defende a aprovação de projeto de sua autoria que cria regiões de insegurança hídrica no Rio Grande do Sul. Ela argumenta que a metade sul do estado enfrenta secas recorrentes com falta de água potável para a população e para a agricultura familiar.
10: Para resolver essa situação de a cada ano novos decretos de emergência, nós queremos que a metade sul do Rio Grande do Sul, onde a seca tem se instalado a cada ano, ela seja declarada como uma área de insegurança hídrica. Essa proposta, ela vem de acordo com os objetivos do Milênio das Nações Unidas, que diz que a segurança hídrica é um dos princípios para garantia da qualidade de vida. E a prevenção exige a gente atuar sobre as mudanças climáticas de forma a termos infraestrutura adequada na capital, Porto Alegre, nas grandes cidades e nas pequenas também.
27: Maria do Rosário elogia o esforço do governo federal no socorro ao Rio Grande do Sul, especialmente após as enchentes que atingiram o estado em janeiro de 2024. Ela também defende investimentos em infraestrutura, defesa civil e recuperação ambiental contra os impactos das mudanças climáticas.
26: Projeto de Zé Silva do União de Minas Gerais proíbe a reconstituição de leite em pó importado para a produção de alimentos para o consumo humano. Segundo o deputado, a ideia é proteger mais de 1 milhão de produtores rurais que enfrentam uma queda no preço do leite.
11: O produtor não precisa de favor do Congresso Nacional, não precisa de favor do governo, ele precisa de respeito. E esse respeito é a aprovação do meu projeto, que já temos já um efeito prático no Paraná. Já foi proibido por uma lei estadual e já no primeiro mês reduziu a importação da metade de leite que o Paraná importava. Então está claro que é preciso aprovar esse projeto.
27: Zé Silva argumenta que a proposta pretende reduzir os impactos da importação de leite em pó sobre a cadeia produtiva nacional. O projeto já foi aprovado na Comissão de Agricultura e aguarda análise na Comissão de Constituição e Justiça.
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0: Aprova aumento de pena para responsáveis legais nos casos de homicídio contra menores com deficiência. A repórter Silvia Munhato tem mais detalhes da medida.
1: A Comissão de Defesa dos Direitos das Pessoas com Deficiência aprovou o projeto que aumenta a pena para pais, mães ou responsáveis legais que praticarem homicídio contra crianças e adolescentes com deficiência. O relator na comissão, deputado Márcio Anaiser, do Solidariedade do Maranhão, defendeu a mudança.
2: Justifica-se a opção pela instituição de uma circunstância qualificadora por serem os pais e responsáveis aqueles com maior obrigação de zelar pela proteção e pelo desenvolvimento de crianças e adolescentes com deficiência.
1: O deputado especificou que a pena será de 12 a 30 anos de reclusão, acrescida de duas causas de aumento, um terço até a metade pela deficiência e dois terços pela autoridade do agente. O projeto que aumenta a pena de responsáveis legais que praticam homicídio contra crianças e adolescentes deverá ser analisado agora pela Comissão de Previdência, Assistência Social, Infância, Adolescência e Família. Da Rádio Câmara de Brasília, Silvia Munhato.
3: Transportes. Kim Kataguiri, do Missão de São Paulo, é um dos autores da proposta que limita a alíquota máxima do IPVA a 1% do valor do veículo. O objetivo, segundo o deputado, é tentar tornar a carga tributária mais justa.
4: Então, o governador, a Assembleia Legislativa, vai poder decidir entre 0% a 1% do valor venal do veículo, e a principal base de cálculo passa a ser o peso do veículo e o seu impacto ambiental. A gente se espelhou na legislação do Japão, de alguns países europeus e de alguns estados dos Estados Unidos, que consideram que o peso ele é uma forma justa de se calcular o tributo sobre o veículo, porque quanto mais pesado o veículo, maior o impacto dele sobre o asfalto, maior a necessidade de manutenção das vias.
0: A proposta de Kim Kataguiri prevê compensar a redução da arrecadação com cortes de despesas do poder público, como a limitação de gastos dos legislativos e de publicidade institucional. Para o deputado, a medida aumenta a receita pública sem criar mais impostos.
3: Segurança Pública. Avança na Câmara a proposta que torna imprescritíveis crimes sexuais contra menores de 12 anos.
0: Conheça detalhes da matéria na reportagem de Paula Bittar.
5: A Comissão de Constituição e Justiça da Câmara aprovou a proposta de emenda à Constituição que torna crimes sexuais cometidos contra menores de 12 anos de idade imprescritíveis. Hoje, por exemplo, o crime de estupro de vulnerável prescreve em 20 anos e a contagem para a prescrição começa a partir dos 18 anos da vítima, a não ser que a ação penal já tenha sido iniciada em data anterior. A relatora na comissão, deputada Júlia Zanatta, do PL de Santa Catarina, avaliou que a proposta fortalece a dignidade e a integridade sexual das crianças. Ela também citou um caso recente para defender a importância da medida.
6: Uma notícia muito triste vinda do Ceará: uma bebê de 10 meses morreu porque foi estuprada por dois homens, um de 22 anos. E me surpreende estupro contra vulneráveis não ser ainda imprescritível.
5: A proposta que torna crimes sexuais cometidos contra menores de 12 anos de idade imprescritíveis ainda precisa ser analisada por uma comissão especial e depois segue para apreciação do plenário, onde precisará ser votada em dois turnos. Outra proposta aprovada pela CCJ foi projeto que determina a monitoração eletrônica dos condenados em primeira instância pelo crime de estupro de vulnerável. De acordo com o Código Penal, o crime de estupro de vulnerável consiste em ter conjunção carnal ou praticar outro ato libidinoso com menor de 14 anos e tem pena de reclusão de 10 a 18 anos. Esse projeto já pode seguir para análise do Senado, a menos que haja recurso para votação antes pelo plenário da Câmara. Da Rádio Câmara, de Brasília, Paula Bittar.
3: Meio Ambiente.
7: Projeto de Felipe Beccari, do Podemos de São Paulo, aumenta a pena para crimes de maus tratos contra animais cometidos com o objetivo de divulgação em plataformas digitais. A proposta busca combater desafios e competições que incentivam esse tipo de violência na internet.
8: A gente vem com esse projeto para poder dar uma contra-resposta, dar uma resposta imediata, né, dizendo que essa crueldade, que com o fim de diversão, com o fim de competição nas plataformas digitais, ela tem que ser freada urgentemente. né? Então, isso foge daquele habitual dos maus tratos na rua, nas denúncias que a gente atende. Então, esse projeto vem ampliar, dobrar a pena praticamente para quem comete o maus tratos com esse fim. Não porque queria cometer o maus tratos ou porque não gosta do animal, mas simplesmente por uma gincana.
0: A pena atual para maus tratos a animais pode chegar a 5 anos de prisão. Com a aprovação do projeto, quem cometer o crime com o objetivo de divulgar em plataformas digitais pode ter a pena praticamente dobrada. Felipe Beccari alerta que a prática tem crescido de forma silenciosa, especialmente durante a madrugada.
3: Termina agora o Jornal Câmara dos Deputados, produzido pela Rádio Câmara, com trabalhos técnicos de Wellington Teles e apresentação de Val Monteiro e Márcia Aquilissardi. Uma boa noite para você.
0: Você fica agora com as notícias do Tribunal de Contas da União. Boa noite.
9: Minuto do TCU.
10: O Tribunal de Contas da União avaliou como universidades e institutos federais organizam a área de tecnologia da informação. A auditoria analisou se o modelo adotado garante o funcionamento dos sistemas que apoiam atividades como ensino, pesquisa e gestão. O trabalho identificou problemas como falta de integração entre as instituições, compras feitas de forma isolada e carência de profissionais especializados. A fiscalização também identificou dificuldades para acompanhar os gastos com tecnologia. Para o TCU, as falhas podem aumentar os custos e reduzir a eficiência dos serviços. O tribunal recomendou medidas para ampliar e melhorar o planejamento da área de tecnologia da informação nas instituições. 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
9: 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Boa noite.

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3: 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E a hora certa.
1: 8:01.
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1: Boa noite.

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1: 8:34.
2: Boa noite.
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3: 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Informa a hora certa.
1: 91.
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4: Boa noite.